Francisca, Carlos, eu venho já. Para onde vais, Carlos? Vou à casa do meu amigo.

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1: As notícias a seguir apresentadas por Vitor Rufino.
2: Três pessoas foram decapitadas esta quinta-feira na Cavala, distrito de Mekonta, província de Nampula. O homicídio ocorreu ao longo da Estrada Nacional número 12 e, para além dos corpos, foi encontrada uma viatura incendiada. A informação foi partilhada esta sexta-feira à Rádio Moçambique pelo chefe das Relações Públicas do Comando Provincial da PRM em Nampula, Dércio Samuel.
3: Uma força deslocou-se para aquele ponto, tendo encontrado os corpos no local, sem nenhuma documentação, e no mesmo local também foi encontrada uma viatura que foi incendiada. Neste momento já foi constituída uma equipa multissetorial, Polícia da República de Moçambique e o CERNIC, que é para apurar as reais circunstâncias que ditaram a morte daqueles três indivíduos, dos três corpos localizados naquele ponto.
2: O chefe das Relações Públicas da PRM em Nampula, Dércio Samuel, garante que decorrem investigações para esclarecer o caso. O presidente da República reitera que o governo vai continuar a trabalhar para prover a população de infraestruturas sociais, visando melhorar as condições de vida dos moçambicanos. Daniel Chapo deu a garantia esta sexta-feira, depois de inaugurar o sistema de abastecimento de água da Vila da Macia, distrito de Bilene, em Gaza. O governante disse que a inauguração deste sistema é o cumprimento de uma das promessas feitas durante a campanha eleitoral.
4: Ano passado, quando estávamos a visitar a província, o presidente do município, vice-presidente Chapo, lembra a promessa? Eu disse sim, relaxa. Disse a ele que estávamos a organizar a casa. A promessa de concluir a reabilitação e ampliação do sistema de abastecimento de água da Macia havíamos de cumprir em 2026. E hoje estamos aqui para vir entregar o sistema de abastecimento de água à Vila da Macia, à população de Bilene, mais concretamente neste nosso. Parabéns, população.
2: Presidente da República Daniel Chapo e a inauguração do sistema de abastecimento de água da Vila da Macia, no distrito de Bilene, no quadro da visita de 4 dias que efetua a província de Gaza. A Agência de Desenvolvimento Integrado do Norte está a adquirir equipamentos para a construção e manutenção das vias de acesso nas províncias da Zona Norte do país. A aquisição das motoniveladoras, pás, carregadoras, retroescavadeiras, compactadores e tratores de esteiras têm como fim último facilitar as trocas comerciais entre as três províncias e dinamizar a economia da região e do país em geral. A informação foi revelada pelo coordenador da Unidade de Desenvolvimento Estratégico e Estudos de Projetos na Agência de Desenvolvimento Integrado do Norte, a Gai Mário.
5: A DIN está numa fase muito avançada no processo de aquisição de um parque de máquinas. Parque de máquinas, ou seja, um conjunto de máquinas para intervencionar estradas. Já começamos a receber o equipamento, então numa primeira fase vamos ter um conjunto de 40 máquinas, desde caminhões, motocultivadoras, rolos compactadores, entre outros grandes equipamentos, mesmo com a intenção de poder apoiar o processo de reabilitação e manutenção de estradas, mas é um foco mais para estradas terciárias, secundárias e terciárias, para facilitar, por exemplo, o escoamento da produção, a circulação das nossas comunidades, etc.
2: A aquisição dos equipamentos de manutenção das vias é financiada pela Fundação Moçambique LNG, no montante de cerca de 640 milhões de meticais. O presidente do Conselho de Administração da Rádio Moçambique renovou o compromisso de continuar a construir uma RM mais moderna e próxima do ouvinte. O PCA da Rádio Moçambique, Mário Albino, assegurou que esta estação emissora continua credível e preparada para comunicar as realizações e desafios do país.
6: Renovamos o nosso compromisso com os ouvintes e continuamos a construir uma rádio cada vez mais moderna, próxima, credível e preparada para os desafios do futuro. Neste 2 de outubro, celebramos a nossa rádio, celebramos os nossos ouvintes e, sobretudo, celebramos a cada trabalhador que mantém esta voz viva todos os dias.
2: Mário Albino falava na tarde desta sexta-feira em Maputo, num almoço de confraternização com os trabalhadores, que marcou a celebração dos 51 anos desta estação emissora. A primeira-dama da República, Guetta Chapo, participa este sábado em Chimoio, província de Manica, de um programa de oração pela paz e pelo bem-estar da população moçambicana. Segundo a esposa do presidente da República, a iniciativa que junta diferentes seitas religiosas a nível da província visa criar um momento de oração pela paz, contra acidentes de viação e os atos de violência. Na atualidade internacional, Forças Armadas da Etiópia anunciam avanços em direção ao reduto dos rebeldes no Tigrei. Esta semana foi marcada por combates intensos no norte da Etiópia entre os milicianos aliados do governo e os rebeldes. A tensão alastrou-se também para o contexto diplomático, com a Etiópia a cortar os laços de cooperação com a Eritreia, Sudão e Egito, por suspeitas de estes três países estarem a apoiar as forças rebeldes. Fechamos com a previsão do tempo. A cidade de Pemba poderá registrar este sábado 30 graus centígrados de temperatura máxima, seguida por Inhambane, Tete e Xai-Xai com 28 graus, Maputo 27, Vilanculo 26, Beira e Nampula 24, Chimoio e Lixinga 23 e, por fim, Quilimane 21 graus centígrados de temperatura máxima.

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0: As notícias a seguir apresentadas por Vítor Rufino.
1: Três pessoas foram decapitadas esta quinta-feira na Cavala, distrito de Mekonta, província de Nampula. O homicídio ocorreu ao longo da Estrada Nacional número 12 e, para além dos corpos, foi encontrada uma viatura incendiada. A informação foi partilhada esta sexta-feira à Rádio Moçambique pelo chefe das Relações Públicas do Comando Provincial da PRM em Nampula, Dércio Samuel.
2: Uma força deslocou-se para aquele ponto, tendo encontrado os corpos no local, sem nenhuma documentação, e no mesmo local também foi encontrada uma viatura que foi incendiada. Neste momento já foi constituída uma equipa multissetorial, Polícia da República de Moçambique e o CERNIC, que é para apurar as reais circunstâncias que ditaram a morte daqueles três indivíduos, dos três corpos localizados naquele ponto.
1: O chefe das Relações Públicas da PRM em Nampula, Dércio Samuel, garante que decorrem investigações para esclarecer o caso. O presidente da República reitera que o governo vai continuar a trabalhar para prover a população de infraestruturas sociais, visando melhorar as condições de vida dos moçambicanos. Daniel Chapo deu a garantia esta sexta-feira, depois de inaugurar o sistema de abastecimento de água da Vila da Macia, distrito de Bilene, em Gaza. O governante disse que a inauguração deste sistema é o cumprimento de uma das promessas feitas durante a campanha eleitoral.
3: Ano passado, quando estávamos a visitar a província, o presidente do município, vice-presidente Chapo, lembra a promessa? Eu disse sim, relaxa. Disse a ele que estávamos a organizar a casa. A promessa de concluir a reabilitação e ampliação do sistema de abastecimento de água da Macia havíamos de cumprir em 2026. E hoje estamos aqui para vir entregar o sistema de abastecimento de água à Vila da Macia, à população de Bilene, mais concretamente neste nosso. Parabéns, população.
1: Presidente da República Daniel Chapo e a inauguração do sistema de abastecimento de água da Vila da Macia, no distrito de Bilene, no quadro da visita de 4 dias que efetua a província de Gaza. A Agência de Desenvolvimento Integrado do Norte está a adquirir equipamentos para a construção e manutenção das vias de acesso nas províncias da Zona Norte do país. A aquisição das motoniveladoras, pás, carregadoras, retroescavadeiras, compactadores e tratores de esteiras têm como fim último facilitar as trocas comerciais entre as três províncias e dinamizar a economia da região e do país em geral. A informação foi revelada pelo coordenador da Unidade de Desenvolvimento Estratégico e Estudos de Projetos na Agência de Desenvolvimento Integrado do Norte, a Gai Mário.
4: A DIN está numa fase muito avançada no processo de aquisição de um parque de máquinas. Parque de máquinas, ou seja, um conjunto de máquinas para intervencionar estradas. Já começamos a receber o equipamento, então, numa primeira fase, vamos ter um conjunto de 40 máquinas, desde caminhões, motocultivadoras, rolos compactadores, entre outros grandes equipamentos, mesmo com a intenção de poder apoiar o processo de reabilitação e manutenção de estradas, mas é um foco mais para estradas terciárias, secundárias e terciárias, para facilitar, por exemplo, o escoamento da produção, a circulação das nossas comunidades, etc.
1: A aquisição dos equipamentos de manutenção das vias é financiada pela Fundação Moçambique LNG, no montante de cerca de 640 milhões de meticais. O presidente do Conselho de Administração da Rádio Moçambique renovou o compromisso de continuar a construir uma RM mais moderna e próxima do ouvinte. O PCA da Rádio Moçambique, Mário Albino, assegurou que esta estação emissora continua credível e preparada para comunicar as realizações e desafios do país.
5: Renovamos o nosso compromisso com os ouvintes e continuamos a construir uma rádio cada vez mais moderna, próxima, credível e preparada para os desafios do futuro. Neste 2 de outubro, celebramos a nossa rádio, celebramos os nossos ouvintes e, sobretudo, celebramos a cada trabalhador que mantém esta voz viva todos os dias.
1: Mário Albino falava na tarde desta sexta-feira em Maputo, num almoço de confraternização com os trabalhadores, que marcou a celebração dos 51 anos desta estação emissora. A primeira-dama da República, Geta Chapo, participa este sábado em Chimoio, província de Manica, de um programa de oração pela paz e pelo bem-estar da população moçambicana. Segundo a esposa do presidente da República, a iniciativa que junta diferentes seitas religiosas a nível da província visa criar um momento de oração pela paz, contra acidentes de viação e os atos de violência. Na atualidade internacional, Forças Armadas da Etiópia anunciam avanços em direção ao reduto dos rebeldes no Tigre. Esta semana foi marcada por combates intensos no norte da Etiópia entre os milicianos aliados do governo e os rebeldes. A atenção alastrou-se também para o contexto diplomático, com a Etiópia a cortar os laços de cooperação com a Eritreia, Sudão e Egito, por suspeitas de estes três países estarem a apoiar as forças rebeldes. Fechamos com a previsão do tempo. A cidade de Pemba poderá registrar este sábado 30 graus centígrados de temperatura máxima, seguida por Inhambane, Tete e Xai-Xai com 28 graus, Maputo 27, Vilanculo 26, Beira e Nampula 24, Chimoio e Lixinga 23 e, por fim, Quilimane 21 graus centígrados de temperatura máxima.

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1: Saudações, acompanhe as notícias a esta hora em língua oficial portuguesa apresentadas por Maria Estrela. Ouvintes da Rádio Moçambique na cidade da Beira apontam a expansão do sinal e maior divulgação de informação cultural como os principais desafios da estação emissora pública. Outro aspecto a destacar é a digitalização que, segundo afirmam, vai possibilitar a melhoria da qualidade do serviço de radiodifusão em todas as dimensões. Entrevistados há cerca dos 51 anos da Rádio Moçambique, os ouvintes sublinham o papel de instituição na informação, educação e entretenimento dos moçambicanos. A pressão social, a ansiedade, a depressão e o consumo de álcool e drogas estão entre os fatores que podem comprometer a saúde mental dos adolescentes e jovens na cidade da Beira. O alerta é do psicólogo clínico João Gaspar, que defende maior atenção aos sinais de sofrimento emocional e a procura antepada de apoio especializado como forma de prevenir os outros problemas, como suicídio. João Gaspar explica que, perante as dificuldades emocionais, alguns jovens podem recorrer ao álcool e outras substâncias na tentativa de lidar com a pressão do dia-a-dia. Para terminar, a província de Sofala registrou no primeiro semestre mais de 1.400 abortos seguros, ou seja, interrupções de gravidez assistidas nas unidades sanitárias. O número representa um crescimento em relação ao mesmo período do ano passado, em que foram reportados cerca de 300 abortos seguros. Os dados foram divulgados pela diretora provincial do Género, Criança e Ação Social em Sofala, Liana Figueiredo, no âmbito das celebrações da Semana do Porto Seguro. Lidas que foram as notícias a esta hora, em língua oficial portuguesa, acompanhe as mesmas em Xacena e Xindau.
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0: Em Moçambique são 9 horas. Novamente juntamos em antena Ernesto Schelk para as notícias. Bom dia.
1: Muito bom dia. O presidente da República, Daniel Chapo, reúne-se dentro de instantes na Vila da Macia, distrito de Belém, e com as mulheres da província de Gaza no âmbito da visita de trabalho que efetua nesta região do país. Alfredo Muyanga, bom dia.
2: Muito bom dia. No prosseguimento da sua visita à província de Gaza, no âmbito da governação de proximidade, o presidente da República, Daniel Chapo, reúne-se dentro de instantes aqui na Vila da Macia com as mulheres deste ponto do país. Nesta reunião, as mulheres da província de Gaza, além de apresentar os problemas que enfrentam no seu dia a dia, vão dialogar com o presidente da República sobre os caminhos a trilhar, tendo em vista a promoção da paz, unidade nacional e desenvolvimento do país. Antes de iniciar o encontro, o presidente da República vai visitar uma feira exposição de produtos exclusivamente manufaturados e produzidos pelas mulheres da província de Gaza. Depois desta atividade, o presidente da República, Daniel Chapo, desloca-se à cidade de Xangai, onde vai visitar campos agrícolas de trigo produzido pela empresa chinesa Wanbao, para horas depois realizar a reunião Balanço que marca o fim da sua visita à província de Gaza. Da Vila da Macia para a Rádio Moçambique, Alfredo Muyanga. Muito bom dia.
1: Bom dia e bom trabalho, Alfredo Miang, em indicação de que o Presidente da República, Daniel Chapo, reuniu-se dentro de instantes na Vila de Macia, distrito de Belém, com as mulheres da província de Gaza, no âmbito da visita de trabalho que efetua a esta região do país. O estadista moçambicano reitera que o governo vai continuar a trabalhar para prover à população infraestruturas sociais, visando melhorar as condições de vida dos moçambicanos. O estadista moçambicano falava esta sexta-feira após inaugurar o sistema de abastecimento de água da Vila da Macia, distrito de Belém, em Gaza. O presidente da República disse que é o cumprimento de uma das promessas feitas na campanha eleitoral.
3: Ano passado, quando estávamos a visitar a província, o presidente do município disse, presidente Chapo, lembra a promessa? Eu disse sim. Relaxa. Disse a ele que estávamos a organizar a casa. A promessa de concluir a reabilitação e ampliação do sistema de abastecimento de água da Macia havíamos de cumprir em 2026. E hoje estamos aqui para vir entregar o sistema de abastecimento de água à Vila da Macia, à população de Belém, mais concretamente neste nosso. Parabéns, população.
1: Presidente da República, Daniel Chapo, e a cidade turística de Vilanculo, na província de Inhambane, acolhe este sábado a 4ª edição do Festival de Mariscos. Efraim Macitel.
4: O evento regressa este ano após a interrupção imposta pelas restrições da pandemia da Covid-19. Segundo a organização, o festival tem em vista promover e valorizar o potencial pesqueiro e turístico do distrito, dinamizando simultaneamente os setores artístico e agropecuário de Vilanculo. Para além da gastronomia tradicional baseada nos produtos do mar, o programa reserva momentos de animação cultural com destaque para atuações de vários músicos locais de Vilanculo. Efraim Macitela, muito bom dia.
1: Três pessoas foram decapitadas última quinta-feira em Nacavala, distrito de Mekonta, província de Nampula. O homicídio ocorreu ao longo da estrada nacional número 12 e, para além dos corpos, foi encontrada uma viatura incendiada. A informação foi partilhada esta sexta-feira à Rádio Moçambique pelo chefe das Relações Públicas no Comando Provincial da PRGM em Nampula, Dércio Samuel.
5: Uma força deslocou-se para aquele ponto, tendo encontrado os corpos no local, sem nenhuma documentação, e no mesmo local também foi encontrada uma viatura que foi incendiada. Neste momento já foi constituída uma equipa multissetorial, Polícia da República de Moçambique e o CERNIC, que é para apurar as reais circunstâncias que ditaram a morte daqueles três indivíduos, dos três corpos localizados naquele ponto.
1: O chefe de Relações Públicas da PRM em Nampula, Dércio Samuel, garante que decorrem investigações para esclarecer o caso. A presidente do Conselho de Administração da Rádio Moçambique renovou o compromisso de continuar a construir uma RM mais moderna e próxima do cidadão. O PSA da Rádio Moçambique, Mário Albino, assegurou que esta estação emissora continua credível e preparada para comunicar as realizações e desafios do país.
6: Renovamos o nosso compromisso com os ouvintes e continuamos a construir uma rádio cada vez mais moderna, próxima, credível e preparada para os desafios do futuro. 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
1: Mário Albino falava na tarde desta sexta-feira em Maputo no almoço de confraternização com os trabalhadores, o que marcou a celebração dos 51 anos desta estação emissora. E na atualidade desportiva, a Liga Desportiva de Maputo mede forças hoje com Temusa, Costa do Sol de Massinga em desafio da primeira jornada do Grupo A de Polo Zonal Sul de acesso ao Moçambola 2027. O jogo está marcado para as 14h30 no campo da Liga Desportiva Namatola C. Noutra partida da mesma série, a Escola de Sargentos de Boane defronta este domingo o Ferroviário de Gaza. E na atualidade internacional, o Brasil está na véspera do primeiro turno das eleições gerais 2026, marcada para este domingo, com 158 milhões de eleitores aptos para escolher o novo presidente da República. Nunca desde a redemocratização do país, o quadro eleitoral esteve tão incerto. E de acordo com as pesquisas eleitorais para as eleições presidenciais brasileiras, os principais concorrentes ao Palácio do Planalto, Luiz Inácio Lula da Silva e Flávio Bolsonaro, lideram as intenções de voto e aparecem em cenários de forte disputa, inclusive com empate técnico para um eventual segundo turno. O tempo. A cidade de Pemba poderá registrar hoje 30 graus centígrados de temperatura máxima, seguida por Inhambane, Tete e Xai-Xai com 28 graus. Maputo, 27. Vilanculo, 26. Beira e Nampula, 24. Chimoio e Lixinga, 23. E, por fim, Quelimane com 21 graus centígrados de temperatura máxima. E próximas notícias quando forem 11 horas.

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0: Saudações, ouvinte da Rádio Moçambique. Estamos no programa Linha Direta desta estação emissora. Para esta edição, temos como tema a problemática dos acidentes de viação no país. Os acidentes de viação nas estradas moçambicanas continuam a representar uma grave crise de saúde pública e segurança rodoviária, com milhares de vítimas registradas anualmente. No primeiro semestre deste ano, Moçambique registrou 239 mortes devido a acidentes de viação nas estradas nacionais. No mesmo período, as autoridades moçambicanas contabilizaram 169 acidentes. Ora, as autoridades moçambicanas apontam como principais causas dos acidentes de viação excesso de velocidade, condução sobre efeito de álcool, ultrapassagens irregulares, degradação das vias e falta de sinalização, fadiga e fator mecânico. A Estrada Nacional número 1 tem sido palco de violentos acidentes de viação. O mais recente registrou-se no dia 17 do mês passado, setembro, no distrito de Zavala, na província de Inhambane, tendo causado a morte de 24 pessoas. Estou apenas a trazer alguns dados que nos vão ajudar a abordar esta temática, a problemática dos acidentes de viação no país e até encontrar possíveis soluções. Não estou sozinho para debatermos este tema. Tenho como convidado já nos nossos estúdios o porta-voz da Federação Moçambicana da Associação dos Transportadores Rodoviários, FEMATRO, o Sr. Alexandre Ngov, o presidente da Associação Moçambicana para as Vítimas de Insegurança Rodoviária, ANVIR, o Sr. Alexandre Nhampossa. Tenho dois painéis fora da capital Maputo, um em Nampula e outro na província de Inhambane. Em Nampula temos o presidente da Associação dos Voluntários de Táxi Mota, o Sr. Alberto José. Em Inhambane está o chefe do Departamento da Polícia de Trânsito no Comando Provincial da PRM, o Sr. André Lameque. Aguardamos pela a chegada aqui nos nossos estúdios do chefe do Departamento de Fiscalização e Peritagem no Instituto Nacional dos Transportes Rodoviários, INATRO, o Dr. Napoleão Sumbana, e também o representante da Associação Moçambicana de Seguros. Vamos começar o nosso programa com uma escala na província de Inhambane, onde temos a polícia. Qual é a situação da província de Inhambane em termos de acidentes de viação registados, pelo menos nos últimos meses? Faço a questão para o nosso convidado, o Sr. André Lameque. Ele é o chefe do Departamento da Polícia de Trânsito no Comando Provincial da PRM em Inhambane. Bom dia.
1: Assim, bom dia, ouvintes da Rádio Moçambique, para todo o doutor nacional. A primeira intervenção minha aqui será mesmo de fazer correção a essa designação. Eu não sou chefe do Departamento de Trânsito, não. Sou chefe da secção de acidentes a nível do Comando Provincial da PRM, aí no Departamento de Trânsito, e não chefe do Departamento de Trânsito.
0: Tá certo.
1: Indo ao concreto para a questão que é me colocado, eu diria que em termos de números, diria que Até o dia 17 de setembro, nós tínhamos registrado, até essa altura, 9 acidentes. Então, até esta altura, nós podíamos dizer aqui que minimamente estávamos bem, mas a partir do dia 17 estávamos bem com relação ao igual período de 2025, que tínhamos registrado o número de 15 acidentes. Então, eu diria que a partir do dia 17, registámos um acidente fatídico que acabou quase por duplicar, não é? Por duplicar o número de mortos que nós já tínhamos registrado nos primeiros 3 meses, diria isso, porque tínhamos registrado até essa altura 9 acidentes. Então, esse acidente do dia 17, que ceifou a vida de 24 pessoas, acabou manchando os dados estatísticos que nós tínhamos com relação ao período anterior. Claro, tínhamos algum registro, mas não um número assim muito assustador. Então, em suma, para dizer que na província não estamos bem, mas estamos cá redobrando esforços para podermos reverter a situação, porque se não tivesse sido, provavelmente por causa desse sinistro que acaba ceifando a vida de 24 concidadãos nossos, eu diria que os dados estatísticos nós estávamos a caminhar bem.
0: E olhando para a realidade da província de Inhambane, qual tem sido as principais causas destes sinistros? Aponta-se a questão do comportamento humano, a questão das vias de acesso. Qual é a realidade da província de Inhambane?
1: Sim, para quem conhece concretamente a província de Inhambane, o nosso troço é muito maior, não é? É maior e a maior parte deste nosso troço é composto por retas, em que os condutores, pura e simplesmente, numa e noutra situação, eles acabam não respeitando a sinalização, acabam transitando a velocidades excessivas, não é? Que em algum momento acabam se envolvendo em sinistros, em que acabamos tendo essa situação de perda de uma vida aqui, perda de uma vida ali. Então, estamos lá no terreno a redobrar esforços no controle de velocidade, a fazer sensibilizações para ver se, de verdade, essa situação qualquer dia fica revertida. Podemos registrar, sim, números de acidentes, mas, se calhar, num número muito reduzido, não é? Número muito reduzido e este problema mesmo do comportamento humano, nós temos sentido que, em algum momento, os condutores, os acidentes acabam se registrando por causa desta situação da falha humana, o comportamento humano. Os condutores, pura e simplesmente, eles conseguem respeitar a velocidade, não é? A sinalização, diria, naqueles sítios onde eles sabem que tem lá o posto de controle de velocidade, mas bastou passar daquele sítio, eles empreendem velocidade muito elevada. E como não é possível montarmos máquinas em todas as localidades nossas, não é? Acabamos fazendo trabalhos alternados, controlamos velocidade num ponto, a dada altura saímos, vamos para o outro, só para ver se conseguimos estancar essa situação da onda de velocidade, da onda de acidentes, consubstanciado com a situação das velocidades excessivas.
0: Quantos postos de fiscalização temos no troço que abrange a província de Inhambane na Estrada Nacional número 1?
1: Diria que os postos móveis que estão colocados ao longo da N1 estão colocados a nível dos distritos. Diria que em todos os distritos nós temos alguns aparelhos, temos alguns radares de controle de velocidade que os colegas usam ao longo da N1. Por exemplo, vou pegar o exemplo concreto do distrito de Zavala. Temos lá um aparelho de controle de velocidade em que os colegas trocam os postos de coisa de controle de velocidade em conformidade com as sinalizações, mesmo em sítios onde não há sinalização, os colegas acabam controlando a velocidade através das classes dos veículos. Então, os postos de controle de velocidade redobram-se a nível de todo o nosso troço, em todo o nosso troço, mas de forma a fazer aquilo que anteriormente eu tinha dito. Não é situação de montar-se um posto agora num sítio, por exemplo, num sítio como Helene, em que os colegas ficam naquele posto durante todo o dia. Eles podem montar em Helene, 2-3 horas, eles mudam, vão para Manguengo, 2-3 horas mudam, vão para Mavila e assim sucessivamente.
0: Muito obrigado, eu volto a si ao longo do programa. André Lameque, Polícia de Trânsito ao nível da província de Inhambane. A primeira intervenção a partir desse ponto do país. Quero recordar que temos também um painel em Nampula. Em Nampula temos o presidente da Associação dos Voluntários de Taximota, o Sr. Alberto José, a quem ao longo do programa vamos colocar algumas questões para percebermos a problemática dos acidentes de viação que envolvem os taximota. Vou para o presidente da Associação Moçambicana para as Vítimas de Insegurança Rodoviária, o Sr. Alexandre Nhamposa. Nhamposa, 2026 está a ser mais um ano violento em termos de vítimas de acidentes de viação no país. No primeiro semestre deste ano, Moçambique registrou 239 mortes devido a acidentes de viação nas estradas nacionais. Há também muitas pessoas feridas que chegaram a contrair um tipo de deficiência. Não posso. Que cenário pode partilhar das vítimas de insegurança rodoviária registradas ao longo deste ano? Bom dia.
2: Muito, muito bom dia. Primeiro agradecer pelo convite, saudar os colegas do painel, a partir daqui de Maputo, e os que estão dispersos pelo país, em Inhambane e Nampula, por sinal. Felicitar também esta ocasião que tenho a Rádio Moçambique pelo seu aniversário ontem, 50 mais um anos, é uma rádio já adulta. E por conseguinte, desejar longos e bons anos. Relativamente à questão que colocou, em relação à situação das vítimas, como se pode calcular, de facto, vou citar algumas intervenções. Quando a gente vê uma vida, não é apenas uma estatística. Portanto, é uma história, é um projeto social que deixou, que ficou interrompida de forma abrupta. Significa, por conseguinte, que o horror que os acidentes deixam por trás vai para lá do número de pessoas, vai para lá de estatística apenas. Portanto, é uma situação extremamente dramática. Mais dramática ainda também se adiciona ao facto de que nós vivemos um país cujo impacto social é agravado por outros fatores. O grande registro de preocupação que nós temos quando temos uma sensibilidade desta dimensão tem que ver, por exemplo, com a morosidade processual envolvendo os processos que resultam destes acidentes. Nós temos situações em que dos levantamentos que nós fizemos, raramente tu tens um processo, digamos, que de um acidente que consegue ser decidido em menos de 12 meses. Portanto, significa que em média são 12, 16, 2 anos, inclusive. Eu pessoalmente tive um acidente ligeiro que levou 3 anos para ser decidido. Quer dizer, não havia nenhum ferido, inclusive. Portanto, são elementos. E aqui na cidade de Maputo. Portanto, são situações como estas que nos preocupam imenso e que os acidentes acrescem, de facto, à dimensão social do ponto de vista de danos. Mas também, associado a isto, existe também o aspecto, ainda bem que poderá chegar cá, eventualmente, a entidade da seguradora, existe também um aspecto que nós consideramos fragilidade, provavelmente, legislativa do país. Vou dar um exemplo muito concreto. É normal, no nosso país, que ocorra um acidente, é julgado na primeira instância, onde morreram, vamos dar esse exemplo, de 24 pessoas de Zavala, é sentenciada, como é de direito, as partes recorrem, portanto, podem manifestar, por assim dizer, o seu recurso. E o que sucede é que, na nossa legislação, quando esse processo ocorre, a aplicação, portanto, daquela sentença entra em efeito suspensivo. Então, começa uma cadeia, digamos que, de recurso pelas instâncias que o país tem, primeira instância, segunda instância, até o Supremo, por exemplo.
0: Se for o caso.
2: Efetivamente. Sim. Então, o ponto aqui é que socialmente, eu costumo dar este exemplo nas minhas intervenções, não vai haver nenhuma instância aqui que vai dizer que não morreram 24 pessoas em Zavala. Não vai acontecer isso.
0: Esse é um dado certo.
2: É um dado certo. Pois. Porém, entretanto, 20, 15 anos ainda estamos a discutir esta situação. E os filhos daqueles 24 adultos que morreram, por exemplo, em Zavala, 10 anos depois, 15 anos depois, nenhum deles consegue estudar, por exemplo. Coisas muito básicas. Consegue prover uma necessidade social básica. Então, o que nós temos vindo a apelar ao país real é que este aspecto, de facto, todos nós temos que refletir como sociedade. A nós não é muito importante apontar dedo. Se é a seguradora, o transportador, se não é isso que está em causa. O transportador, ele resolveu a situação do seguro do seu meio, a legislação tem que permitir que isso, de facto, seja muito flexível. É por isso que temos vindo a rebater sempre a ideia de que o país disponha do Fundo Nacional de Acidentes. Porque em países que este instrumento está disponível, o que é que ocorre? Não impede as partes de usar do direito. Mas também não impõe à vítima esperar eternamente, de tal maneira que existe um mecanismo que permite que as vítimas sejam ressarcidas de forma célere. Não estamos a dizer que tem que pôr a justiça à parte, naturalmente. E, por conseguinte, o processo do direito ocorre e existe um encontro de contas entre, por exemplo, a seguradora e o fundo. Portanto, é assim como os países conseguem resolver essas questões. Não vamos longe. Temos exemplo aqui da África do Sul, temos exemplo aqui de Eswatini, tem a União Europeia por aí além. Então, tem sido esta situação o dilema que os acidentes, de facto, trazem relativamente às vítimas. Este é que tem sido o nosso grande clamor e nós temos fé, temos esperança que... Porque os acidentes, infelizmente, não vão parar. Poderemos, e isto é que é o desejável, naturalmente, reduzi-los, porque é assim como deveríamos, temos que trabalhar como sociedade. Porém, como os nossos dados nos revelam, não temos conseguido, infelizmente, isso. Mas pronto, temos trabalhado de facto para colocar esta situação de forma muito mais controlável quanto é desejável.
0: Junto também ao nosso debate, o porta-voz da Federação Moçambicana das Associações dos Transportadores Rodoviários, FIMATRO, o senhor Alexandre Ngove. Alexandre Ngove, como está a ser para vocês, em termos de acidentes de aviação, este ano, para os seus associados? Há muitos acidentes que envolvem transportadores.
3: Bom dia a todos ouvintes da Rádio Moçambique. Penso que, de facto, nós como investidores da área de transporte de passageiros, tanto como de carga, não estamos bem quando acontece um acidente, porque não é o nosso desejo.
0: Pois.
3: Mas inerente à situação em que nós nos encontramos, e o que nós temos a apelar é que devia-se ver a legislação, especificamente no Código da Estrada, na RTA, porque o que nós temos sentido é que as multas pesam mais para o lado do investidor, que é o dono do meio. Enquanto as coisas continuarem assim, a penalização pesar mais para a empresa, pesar mais do lado do proprietário do que do homem que foi formado, instruído e autorizado a entrar na estrada para fazer e aplicar o que aprendeu, para tirarmos isso aqui do comportamento humano, não vamos conseguir resolver o problema agora. Mas eu propunha que, a partir da carta de profissional até as tantas acima de pesado, devemos atribuir, a Inatur devia atribuir e dar pontuação, para ver se as pessoas ganham mais responsabilidade, sabendo se ele perde um ponto, o que é que vai acontecer.
0: Sente que há falta de responsabilidade nas nossas estradas?
3: Eu sinto que há falta de responsabilidade, porque, por exemplo, se nós vamos à lei do trabalho, vamos apanhar que a pessoa tem direito de um intervalo, mas não está autorizado para tomar uma cerveja.
0: Pois.
3: Não está autorizado a ter que sentir-se de folga. Porque a pessoa tem que tomar em consideração que está de serviço, mas tem direito de se alimentar e fazer-se cumprir aquilo que é a orientação para poder-se fazer a estrada. Mas se nós, por exemplo, deixarmos as pessoas, por exemplo, que somos obrigados a ter que ter os carros parar por causa do intervalo, e este motorista ter que sair, ir almoçar e esquecer que ele tem que voltar ao volante e ter o acidente, vamos apanhar que a pessoa tem álcool. Mas quando saiu da empresa não tinha, só pode ter tomado ao longo da viagem. Isso automaticamente traz na consciência da empresa que essa pessoa não tem responsabilidade. E se o fiscalizador ter este poder de tirar um ponto, se ele, a carta dele dura 2 anos de validade, então, dentro de 2 anos, seja em 6 meses, perde um ponto. Eu espero que íamos reduzir a maior parte dos acidentes, porque a pessoa também não ia assumir ter que renovar uma carta e perder os pontos. Quando completar os 4 pontos, não ter direito de voltar a exercer aquela atividade por um tempo, talvez, de 24 meses. e ele precisa, depende daquele instrumento para alimentar a família dele. Talvez podemos trazer a consciência e vamos diminuir essa parte do comportamento humano, porque a pessoa vai defender não perder os pontos. E quando defende não perder os pontos, automaticamente nós saímos a ganhar, nós como sociedade, nós como dono dos carros, e mantermos as vidas que precisamos para fazer o país desenvolver.
0: Como é que a FEMATUR resolve o problema da fadiga dos motoristas?
3: O problema da fadiga dos motoristas, nós, perante a lei, somos obrigados a manter 2 motoristas.
0: E estão a cumprir?
3: Estamos a conseguir cumprir, porque nós o que tínhamos rejeitado é manter-os dentro do carro. Uhum. Mas temos a obrigação de manter os carros. O que temos como dificuldade específica é centro de repouso. Porque o nosso desejo era termos centro de repouso onde os carros ficam, os passageiros têm espaço para poder relaxar. Mas aquilo ali, como não temos, cada um opta. E nossa obrigação é manter os 2 motoristas para poder se resolver isto. Agora, outras empresas cumprem, outras não estão a cumprir, outras informam que para termos que trocar 400 km depois ou de um distrito para outro, porque eles automaticamente... Tem sítios específicos, mas a maior parte destes tem ficado nas bombas. E é muito pouco tempo para poder ficar ali nas bombas e considerarmos isso que é relaxamento. Mas nós o que sempre discutimos é que tínhamos que ter centros específicos de repouso para estes poderem descansar.
0: E o que é que está a faltar para que hajam esses centros de repouso?
3: Eu penso que isso ainda está em debate. Em termos às áreas, o que é? Terrenos específicos para espaços, essa atividade, espaços. Okay. Sim.
0: Junto ao programa, o Dr. Napoleão Sumbane é o chefe do Departamento de Fiscalização e Peritagem no Instituto Nacional de Transportes Rodoviários, INATRO. Que resultados, doutor, resultados operativos pode partilhar da fiscalização feita ao longo do ano no contexto do controle da sinistralidade rodoviária?
4: Muito obrigado. Em primeiro lugar, gostaria de saudar os ouvintes da EREM e o povo moçambicano no geral, e agradecer à EREM pela oportunidade que nos dá para partilhar questões relevantes para a nossa sociedade, que é a segurança rodoviária. Que ao fazermos a estrada, devemos circular para que não ocorra acidentes de viação. Devemos adotar atitudes preventivas, porque acidentes de viação podem ocorrer causados por nós como condutores, ou pelo peão, ou por outras circunstâncias que possam interferir na circulação normal de veículos na via pública. Em termos de partilha de informação relevante, sob o ponto de vista de fiscalização, é importante, antes de falar de números e de dados, informar que, infelizmente, os atos de fiscalização que o INATRO está a levar a cabo esses dias, no geral, não surtiram efeito desejado. Estamos a dizer que não surtiram efeito desejado porque tivemos óbitos. E por mais que as estatísticas nos deem indicações de que estamos a fazer trabalhos excelentes em função dos nossos planos, se notarmos acidentes como o acidente de Inhambane, que ceifou a vida a 24 pessoas, não podemos, à frente ao cidadão moçambicano, dizer que o nosso desempenho é positivo. Não é positivo.
0: O desejável é que não se registram acidentes de viação?
4: O desejável é que não ocorram acidentes de viação que ceifam vidas. E muito mais ainda que não ocorram acidentes de viação graves, que num único perca-se vida de 24 pessoas. Alguma coisa não está a acontecer como deveria no terreno, ao ponto de ocorrer isso. E o INATRO neste momento está a refletir profundamente para adotar novas atitudes para que o cenário seja revertido. E uma das atividades que o INATRO programou para os próximos dias é uniformizar os procedimentos de fiscalização. Nós vamos convidar todos os nossos colegas que estão a dirigir a fiscalização ao nível das províncias para discutirmos dos procedimentos, das práticas de fiscalização, de modo a termos uma atuação uniforme. Porque todos os dias
5: O INATRO está a fazer fiscalização na via pública em todas as províncias e em todas as vias principais, mas os acidentes continuam ocorrendo. E nesse cenário é necessário refletirmos sobre os procedimentos de fiscalização para garantirmos os melhores resultados possíveis. Essa informação que poderia partilhar neste momento. Os números de atos de fiscalização são enormes, porque são diários, mas não são os mais relevantes para partilhar e apresentar ao público agora, porque não estão a surtir efeito.
0: Doutor, onde é que pode estar a haver falhas?
5: O que pode estar a falhar é que não há uma ação concertada em todos os atores que estão envolvidos no ambiente rodoviário. INATRO, Polícia de Trânsito, transportadores, condutores e todas as entidades envolvidas. Vamos pegar o exemplo do acidente que ocorreu em Inhambane.
0: 24 pessoas perderam a vida.
5: 4 pessoas perderam a vida. Primeiro, o transportador estava em excesso de lotação, o que não devia. Primeiro, poderíamos dizer que o INATRO, a Polícia de Trânsito, deveria ter fiscalizado, o que é verdade e é de lei, mas antes disso, o transportador não pode exceder a lotação. É um princípio básico. E não só o transportador, o próprio condutor profissional foi formado com um grau acrescido de responsabilidade, porque vai transportar pessoas. Ele não deve, em momento nenhum, transportar mais do que a lotação permite. Esse é o primeiro ponto. O segundo ponto é que, na lista de passageiros, que era obrigatório que todos os passageiros estivessem lá registados, não estavam todos registados. Primeiro, é o transportador que devia fazer. Segundo, é o próprio condutor que devia ver isso. E depois, terceiro, quarto e nada.

0: o local adequado para os motoristas descansar.
1: Por questão de repouso.
0: A questão de repouso é uma infraestrutura que precisa de ser criada e colocada. O Estado já identificou ao nível nacional, ao longo dos principais corredores, pontos para que sejam estabelecidos as infraestruturas adequadas. É fato que esses locais ainda não foram construídos. É fato que é necessário que haja mobilização de recursos, mas somos todos moçambicanos. Enquanto não houver recursos, nós devemos encontrar formas.
1: E qual seria essa forma? Qual seria essa forma, doutor?
0: A forma.
1: Dois motoristas na viatura?
0: Exatamente. A forma mais adequada já está prevista na lei. Uhum. O condutor não pode circular mais de 2 horas de tempo sem repousar, pelo menos 30 minutos. Uhum. Não pode circular mais de 4 horas de tempo sem repousar. E o condutor profissional não pode circular acima de 8 horas consecutivas. Temos que encontrar mecanismos alternativos para cumprir esses períodos, porque elas foram cientificamente determinadas e definidas que são as mais adequadas para que o condutor possa circular em condições de segurança. E existem outros locais que não são definidas como ponto de descanso que possam oferecer condições adequadas para os condutores descansarem. E neste momento alguns transportadores estão a usá-los e a usá-los adequadamente. É isso que nós estamos a incentivar, enquanto não existirem locais tipificados como de descanso, para que sejam utilizadas para evitar acidentes. Obrigado.
1: Vamos fazer uma janela para a província de Nampula. Temos o presidente da Associação dos Voluntários de Taximota, o Sr. Alberto José. Bom dia. Sr. Alberto José, questão de partida. Como é que está a ser para vocês este ano em termos de acidentes de aviação? Há uma história que abraça todo o país, a questão dos Taximota, que tem estado a provocar acidentes de aviação. Bom dia. Nampula, bom dia.
2: Bom dia, Rádio de Moçambique. Tínhamos dificuldade da emissora, Nampula, mas o nome é Albertino José e não Alberto José.
1: Certo, eu perguntava como é que está em termos de acidentes de aviação envolvendo os vossos associados?
2: É uma preocupação muito grande nesta área da província de Nampula e especialmente este setor de taximota. Uma vez que tivemos uma reunião no Gabinete do Secretário do Estado, onde estavam a apresentar os dados do Hospital Central, e aquilo foi traumático no sentido geral. E por isto, houve uma orientação do comandante provincial, em que já arranca a capacitação na terça-feira no Conselho Municipal. Então, falar de atividade de taximota na província de Nampula, no sentido geral, é uma honra nessa atividade, mas é uma preocupação muito grande que precisa de uniformização de todos os setores que velam a área da segurança rodoviária. Temos muitos acidentes. Dentro desses acidentes, há vários fatores. Para lenta velocidade, condução, falta de conhecimento do código da estrada, também há uso de véus na parte das mulheres, em que às vezes são empurradas a roupa em si e depois já começam a criar acidentes por meio de raios da motorizada. Então, existem causas provocadas pelo passageiro e também pelo próprio operador de taximota. Então, vimos que, perante uniformização das fiscalizações nesta atividade, alguma coisa pode ser

0: ultrapassada. Mas enquanto deixarem só a nós, como a votar na associação que vela sobre a área de Taximota, muita coisa podemos não ultrapassar, porque nós não temos as cláusulas que é para prender a motorizada ou multar a motorizada. Agora, se houvesse um trabalho coordenado em termos da fiscalização, multa, responsabilização criminal por cada infrator, alguma coisa podia melhorar. Nós temos o Departamento de Tribunais que velam sobre a área de acidentes, quer nos tribunais, quer até na Procuradoria. Tivemos esses acordos para trabalho, mas precisávamos de novo ativar e de modo respondermos esta demanda e problemática da atividade de taximota. Nós estamos a contar com 3.118 operadores de taximotas devidamente identificados, com 146 praças a nível da cidade de Nampula, para além de 7 mil a nível da província. Então, se tivéssemos uma unificação na parte do governo, nos distritos, inclusive a área de encarregadores de motorizadas e bicicletas, trabalharmos de forma unida, alguma coisa podia se ultrapassar.
1: Pode partilhar alguns números de acidentes de viação mortais registrados em Nampula envolvendo o taximoto?
0: Sim, nós temos até este ano 7 mortos, dos quais foram cerca de 32 acidentes, mas dessas são as que nós tomamos conhecimento, a não daquelas que estão registradas na parte do Hospital Central e na parte do Comando Provincial. Mas aquilo que nós vimos e testemunhamos e fomos até fazer parte do seu enterro. Então, nós temos aqui 7 mortos provocados por via de acidente. Uma das partes que é parte de assassino, alguém ser usado o seu transporte como uma pessoa de má fé e depois lhe interagir numa geografia que ele não tem domínio e acaba também de cair nas mãos de malfeitores. E os outros são por choque entre viatura junto com a motorizada.
1: Disse que na Pula há registro de 3.180 taximota. Estes taximota passaram por algum processo de formação?
0: Tivemos uma capacitação no Conselho Municipal e, para além disso, no Comando Provincial. Desses 3.118, na verdade, têm obedecido algumas regras do Código da Estrada. Apesar não há uso de capacetes de proteção, por falta de constante fiscalização para esta ou essa falta de uso de capacete de proteção, então às vezes tem fracassado. E nós recebemos capacetes por via doação, por meio do Inatro, em parceria com a Total Energia. Então, mas é usável, só que como não era uma quantidade que poderia abranger a todos, mas é notório. Se houvesse uma fiscalização na falta de uso de capacete de proteção constante, nós vimos que alguma coisa podia ultrapassar. Existe uma parte que é a fragilidade da fiscalização neste uso de capacete de proteção.
1: Muito obrigado, senhor Presidente da Associação dos Voluntários de Taximoto ao nível da província de Nampula, o senhor Albertino José. Volta-se ao longo do programa. O nosso programa vai até muito bem próximo das 11 horas, junto ao nosso linha direta, o senhor Saducílio Guambi, representante da Associação Moçambicana de Seguros. Primeira questão, mesmo de partida, qual tem sido ou qual deve ser o procedimento quando há um acidente de viação, por exemplo?
2: Bom dia.
1: Bom dia.
2: Sim, bom dia aos ilustres colegas do painel, bom dia aos ouvintes da Rádio Moçambique. Em primeiro lugar, agradecer o convite formulado para a Associação Moçambicana de Seguradoras. Então, indo à questão que coloca, os procedimentos que se têm ou que se devem adotar numa situação de acidente de viação, primeiro é a questão de minimizar os riscos, ou seja, minimizar que aqueles danos provocados no sinistro não sejam mais extensivos. Depois, temos a questão de participar este sinistro junto às autoridades policiais, de modo que façam ou que lavram os respectivos autos e, dentro do prazo convencionado no contrato de seguro, assim como no, na lei, que é o aviso que institui a pólice uniforme de seguro obrigatório de responsabilidade civil automóvel, que é comunicar à seguradora dentro do prazo de 8 dias.
1: Oito dias,
2: preenchendo o formulário disponibilizado pela companhia seguradora ou por meio de uma comunicação por e-mail, descrevendo efetivamente
1: a ocorrência,
2: o que aconteceu, as circunstâncias, a hora, a indicação de vítimas, indicação dos danos sofridos, o local do sinistro, a referência do número de auto, e todos estes elementos também ligados à identificação dos intervenientes e das viaturas envolvidas em caso de choque ou colisão e vítimas humanas havendo. Tem que fazer essa descrição. Portanto, este é o procedimento que deve ser adotado e também, no momento da instrução deste sinistro, é necessário que haja uma postura de colaboração junto da seguradora, de modo que este processo seja instruído de forma mais célere. Podem, eventualmente, no âmbito das peritagens, ter a intervenção de outras autoridades, nomeadamente a Polícia da República de Moçambique, em que os peritos da seguradora se deslocam para levantar os autos. Pode também ter a intervenção do INATRO, no sentido de confirmar se a carta de condução que foi apresentada é verdadeira ou não. Pode também existir diligência junto ao proprietário do veículo, porque nos termos da lei, como bem disse o colega da FEMATRO, a responsabilidade primária cabe para o proprietário da viatura e solidariamente para o condutor. Cada um na sua proporção, mas a responsabilidade entre os dois é solidária. E pende mais para o proprietário da viatura, porque subentende-se que se deu a viatura, assume que a responsabilidade pelos danos que esta viatura causa vai impender sobre si. Até porque a responsabilidade de contratar um seguro, que é para transferência de responsabilidade do proprietário para a seguradora, é do próprio dono da viatura. Portanto, este é o procedimento que deve ser observado.
1: E há relatos de demora por parte das seguradoras em dar resposta a estes acidentes?
2: Sim.
1: A esses casos?
2: Existem sim, casos de demora. Como eu disse, cada processo de sinistro tem as suas nuances. Há processos que são de fácil gestão, em que não envolve a complexidade, mas há processos que, pela sua natureza, envolve um grande exercício por trás deles. Eu vou dar aqui um exemplo. Imagina um sinistro em cadeia. É embatida uma viatura, ela projeta-se, vai embatendo contra as outras. Portanto, para ouvir cada um desses intervenientes no âmbito das peritagens, para poder fazer, confirmar a extensão dos danos e determinar o que efetivamente foi o dano verificado, leva o seu tempo. Muitas das vezes, estes intervenientes...
1: Mas existem balizas já tempo máximo, mínimo e de que depende? tempo máximo?
2: A lei estabelece que no prazo de 15 dias a seguradora deve se pronunciar se aceita ou não o acidente, o sinistro, e no prazo de 90 dias, se não tiver sido concluída a instrução do processo, deve avançar com uma indenização parcial no valor de, na cota correspondente a 50%, e vai continuar a sua diligência. A aceitação ou não daquele sinistro não prejudica que, posteriormente, a seguradora, no âmbito das averiguações ou peritagens que vai fazer, suscite questões de exclusão de responsabilidade. É preciso que se deixe claro este aspecto. Mas, em termos de time, 15 dias, e, uma vez aceito este sinistro, apresentada a proposta de indenização, a seguradora tem um prazo de 30 dias para poder fazer o pagamento da indenização. Nos casos em que resulta da reparação, é dentro deste espaço que eu inicialmente disse que a seguradora deve se pronunciar.
1: Quais são os fatores que podem ditar para a seguradora não aceitar um determinado sinistro?
2: Bom, são vários fatores. Um dos fatores que eu vou começar são questões contratuais. Vamos supor que...
1: Depende do tipo de seguros. Ou nem por isso.
2: No caso concreto, como estamos a falar do seguro automóvel, contrata o seguro, é convencionado que ele vai pagar trimestralmente ou semestralmente, vamos pelo período semestral, é enviado o aviso de pagamento para a segunda semestralidade e este não paga, estamos numa situação de ineficácia do contrato de seguro por falta de pagamento do prémio. Havendo um sinistro nessas circunstâncias, a seguradora pode invocar a exclusão de responsabilidade pelo fato de não se ter pago o prémio de seguro. Mas também tem questões ligadas à fraude nos seguros. Como nós sabemos, o exercício da fraude em Moçambique está a crescer. A dissimulação de sinistros, né, inclui as partes decidem que devem dissimular um determinado sinistro e tentam obter um benefício indevido junto à seguradora. Nestas situações também a seguradora pode declinar a responsabilidade civil. Temos casos também ligados à legitimidade. Nós sabemos que nas situações em que há uma demanda contra um determinado condutor, em primeira regra, dentro da lei, a seguradora, sendo a parte civilmente responsável, tem a legitimidade e tem o direito de ser notificada pelo tribunal para fazer parte no que diz respeito ao pedido civil. Nestas circunstâncias em que a seguradora não é demandada, ela pode defender-se, excluindo a responsabilidade, porque não foi devidamente notificada e para fazer parte num processo em que se decide a questão indenizatória. A estas situações. Entre outras situações que nós aqui podemos trazer, vou dar um outro exemplo também ligado à questão das falsas declarações. O sinistro pode ter efetivamente acontecido, no entanto, determinadas circunstâncias que iam influir a decisão da seguradora foram omitidas ou foram prestadas de forma falseada. Estando numa situação dessas, mas muito mais nos seguros de danos próprios, a seguradora pode muito bem declinar a responsabilidade por violação das regras de boa-fé. As outras circunstâncias que podem determinar a exclusão têm a ver também com a questão da omissão na declaração do risco. São aquelas situações em que a pessoa apresenta um certificado de inspeção falso, inspeção do veículo falso, numa situação em que aquela viatura não estava sequer em condições de poder circular com segurança. Como bem disse o colega do Inatro, ninguém pode se fazer a via para causar perigo aos outros utentes da via, mas sabendo desta situação, omite e causa uma situação de sinistro ou de acidente. Nessas circunstâncias, a seguradora também pode opor-se à responsabilização por conta destas omissões.
1: Linha direta da Rádio Moçambique, hoje temos como tema a problemática dos acidentes de viação no país. Os acidentes de viação nas estradas moçambicanas continuam a representar uma grave crise de saúde pública e segurança rodoviária, com milhares de vítimas registradas anualmente. No primeiro semestre deste ano, Moçambique registrou 239 mortes. mortes devido a acidentes de aviação nas estradas nacionais. No período em referência, às autoridades moçambicanas contabilizaram 169 acidentes de aviação. As nossas autoridades já apontam como principais causas dos acidentes de aviação o excesso de velocidade, condução sobre efeito de álcool, ultrapassagem irregulares, degradação das vias de acesso, entre outros fatores. Estamos a caminhar para a segunda hora do nosso programa Linha Direta. Chamo a atenção que na segunda hora contaremos com a participação dos nossos ouvintes. A esta altura poderão contribuir aqui com o debate através das linhas telefónicas 8465-00342, 87165-4901, repito, 84650-0342, 87165-4901. Vamos dar uma ligeira pausa para acertarmos a hora e voltamos logo em seguida.
3: Muito obrigado, Cláudio Doan. Amigo ouvinte, esta antena nacional da Rádio Moçambique, emitir a partir dos seus estúdios em Maputo, manhã de sábado, referente a 3 de outubro do ano 2026. São 10 horas em Moçambique.

0: Amigo ouvinte, muito bom dia. Vamos já seguir para a segunda e última parte do programa Linha Direta. Meu nome é Vitor Reis. Na segunda e última parte deste Linha Direta, com o tema A Problemática dos Acidentes de Aviação no País. Cláudio Duane, bom dia.
1: Muito bom dia. Este é o regresso aos estúdios da Rádio Moçambique, onde está a decorrer o debate em torno da problemática dos acidentes de aviação no país. Vamos fazer escala para a província de Inhambane, onde temos a polícia de trânsito. Pergunto ao nosso representante que medidas as autoridades policiais têm estado a introduzir na província de Inhambane para reduzir os acidentes de aviação?
2: Está sim, bom dia outra vez. A Polícia de Trânsito, a nível da província de Inhambane, vem redobrando esforços no que concerne ao trabalho de controle de velocidade, as aulas de. As palestras nos mercados, as palestras nas igrejas, nas escolas, em todos os sítios onde julgamos que podemos encontrar lá a maior aglomerado populacional, em que as pessoas possam ficarem com essa mensagem que sempre procuramos transmitir, para fazer perceber qual é o risco, por exemplo, que uma pessoa pode estar a ocorrer se chega numa praça, por exemplo, encontra um transportador em que está querendo levar pessoas de um ponto para outro, ou mesmo num ponto intermédio, e este passageiro, pura e simplesmente, ignora essa situação de olhar para o carro e perceber que a viatura apresenta a composição dos passageiros em que devem se fazer lá na viatura, por exemplo, o número de 15 passageiros para esses veículos de transportes coletivos, como é o caso daquele que envolveu esse acidente em Zavala. E incutimos nas pessoas que, se porventura a pessoa chegar na praça, não é? Ou num ponto intermédio, que não seja na terminal, olha para este aspecto, porque de fato nós, este acidente, acabamos percebendo, este desavala, que acabamos deparando com esta situação de o número das vítimas acabarem por ser muito elevado, pelo fato de as pessoas terem-se feito naquele transporte num número muito elevado. Situação esta, não é, que podia ter sido evitado se esta cautela tivesse existido por parte de quem precisa de tomar um transporte de um ponto para o outro. Então, em suma, a polícia, a nível da província de Inhambane, vem redobrando esforços no sentido de transmitir este recado aos nossos utentes dos transportes, para poder salvaguardar esta segurança, não é? Poder-se fazer no transporte, quando tu olhas para o transporte e percebes que eu sou capaz de fazer-me nesse transporte e viajar com comodidade, porque não é um favor que está a fazer ao transportador, pelo simples fato de ter que tomar o transporte dele e lá no término da tua viagem ter que pagar. Então não faz sentido alguém tomar este transporte e ao longo da viagem a pessoa se viajar sem que seja acomodado lá dentro da viatura. Então, a polícia, de fato, está empenhada a nível da província no sentido de transmitir essas mensagens, estas mais outras, todas aquelas que acabam criando perigo para os nossos utentes.
1: Nesta segunda hora, junto também o Dr. Napoleão. Doutor, questiona-se muito a questão da qualidade dos nossos condutores. Muita gente está na estrada e com o comportamento de quem tem mais de uma vida. Não há medo de perigo. Volta-se aqui a apontar a questão do comportamento humano. O que fazer?
3: Muito obrigado. Antes de ir direto à questão que me coloca, permita-me saudar o colega Lameque de Inhambane
1: Mas...
3: pelo excelente profissionalismo que ele demonstrou na colaboração com a equipe central que foi fazer a investigação do acidente de Inhambane.
1: Pois,
3: E
1: pois.
3: queria
1: Por
3: agradecer-lhe
1: isso mesmo,
3: por.
1: ele é um dos nossos convidados hoje. Pois.
3: Exatamente, queria lhe agradecer pela qualidade de trabalho que ele prestou. E indo direto à questão, de fato, a questão humana é central. E a formação torna-se o centro, porque as habilidades que o condutor tem que demonstrar na via pública pressupõe-se que ele adquire no ato da formação. E, mas, como nós todos sabemos, é uma questão da sociedade moçambicana como um todo. O nosso processo de preparação dos profissionais em todos os ramos, será que está a nos dar profissionais a um nível
1: de qualidade,
3: que as áreas efetivamente exigem. E assim, não nos esquecemos, recordamos que há pouco tempo, mesmo na área jurídica, algumas, a própria ordem, se não me falha a memória, questionou a legitimidade para acesso à ordem de profissionais formados em algumas unidades licenciadas para o efeito. Não quero espalhar o problema para facilmente resolvê-lo. Só quero que analisemos o problema com a dimensão que tem. E
1: doutor, deixa eu pedir uma pausa. Sim, esta segunda hora prestamos uma especial atenção também aos nossos ouvintes. Ouvinte Linha, bom dia, o seu nome, de onde é que está a participar?
3: Sim.
1: Prossiga.
3: Yeah, posso prosseguir. E, de facto, o comportamento humano é central, mas existem fatores que contribuem fora da própria formação em si. Uhum. E um dos elementos que nos permite avaliar isso é comparar o mesmo condutor formado em Moçambique quando ele está num contexto diferente.
1: Num outro país, por exemplo.
3: Como no outro país, como bem dizia, ele torna-se um condutor que pratica velocidades muito baixas, que
1: respeita os sinais.
3: Então, nós acreditamos que devemos melhorar o processo de formação. Neste momento está em revisão o regulamento de formação de condutores ao nível do INATRO, para trazermos mais elementos que possam garantir que o nosso condutor seja formado da melhor forma, mas também está em um processo.
4: Alô?
1: Doutor, vou ter uma pausa. Bom dia, ouvinte, ali, o seu nome? Educação, temos um ouvinte, não? Prossiga, doutor.
3: Sim, dizia que também está em processo elementos que possam criar no condutor a sensação de que ele está sendo controlado permanentemente. Porque, em determinadas situações, mesmo que o condutor tenha habilidades, tenha conhecimento, se obter mais vantagem, desrespeitando a norma, normalmente ele prefere desobedecer a norma. Então, a autoridade fiscalizadora, que é o INATRO, a Polícia de Trânsito, tem que criar condições efetivas para que o condutor se sinta fiscalizado na via pública.
1: Agora sim, uma pausa mesmo. Ouvinte da linha, bom dia. O seu nome, de onde é que está a participar?
5: Bom dia.
1: O seu nome, de onde é que está a participar?
5: António Castigo, Partido de Corongosa.
1: Bem-vindo ao programa, sua contribuição.
5: Primeiro, agradecer a participação neste debate. Eu queria colaborar de uma certa maneira. Tipo, alguns automobilistas não respeitam alguns artigos, põem tudo zero, mas quem sofre são os passageiros e as famílias ficam com dores. Eu falo, não respeito no artigo 5, coisa de estrada, não respeito. E não segue também as normas, o segundo, no código 32, eles não seguem a redução da velocidade quando está numa localidade, numa cidade ou numa zona onde há muita população das pessoas. Então, eu gostaria que a fiscalização poderia ser mais rigoroso. Alguns automobilistas vão ficar a pesar, né? Quando está um pouco animado, não faça a estrada, põe as pessoas. E quando se cansa, se descansar, depois fica com a viagem, para não dar milhões de pessoas e a família fica evitada. É tudo.
1: Muito obrigado, ouvinte António Castigo, a partir de Gorongosa. Doutor, para fechar o seu fim de pensamento.
3: Sim, eu dizia que a questão do comportamento humano é complexo, especificamente para a formação dos...
1: Eu volto uma vez mais a pedir desculpas, já que mesmo esta segunda hora é mesmo para a atenção dos nossos ouvintes. Ouvinte ali, bom dia, o seu nome, de onde é que está a participar? O ouvinte é nosso convidado a partir das linhas 8465-00342-8716-54901. Ouvinte linha, bom dia. O seu nome, de onde é que está a participar?
6: Bom dia. Bom dia a todos os ouvintes da Rádio Moçambique. Bom dia ao painel. Meu nome é Isidro Banzi, a partir do posto administrativo de Xidengue. Peço desculpa para o meu português, eu não falo bem português. Primeiro, queria falar um pouco com o nosso convidado de Inhambane. Olha, esse tempo de fazer palestra nas comunidades, vamos lá parar. Porque quando eu, povo, quero viajar para Maputo, nesse caso, funeral do meu filho, do meu irmão, chego na praça, o único carro que está na bicha é este. Eu estou a ver que esse não tem vidro, não tem nada, mas eu estou aflito de chegar em Maputo. O próprio o dono do carro diz, o único carro que está na fila é este. O que eu devo fazer? Eu devo subir. Outra questão, meus irmãos, meus chefes deste país, essas. Nós temos, em cada canto, temos a polícia, trânsito. Mas este agente não está a trabalhar como ele foi formado. Desfiscalizar, pisca-pisca, etc, etc. Não. Eles trabalham mais com papéis. É? O famoso badia. Badia é moeda que é colocado lá. Agora, para provar isso, eu convido a vocês, ao sair da rádio, se titula como passageiro. Entra uma das viaturas, pelo menos para Xaxai. Vamos ver o que nós estamos a falar. A polícia não fiscaliza nada, só fiscaliza dinheiro. A pessoa que conduz de viatura sem cara de condição, mas ter dinheiro. Agora, para terminar, meus caros convidados, desculpa mesmo, eu sou um povo, sou o melhor passageiro deste país. Olha, fala-se de foram afastados polícia de Lindela e de Inharim. A pergunta minha é, será que essa viatura saiu de Maxixe? Rir sabe como passou a viatura. É Vilanculo, como passou a viatura. É Macinga, como passou a viatura. É? Para ser isso agora que percebemos que, epa, polícia de Lindela não estava fiscalizando o pé, vinha ali na ponte também. Não! O nosso país, o nosso polícia trabalha através do papel. Você tem travão, tem pneu carrega, você bebeu. O carro está super lotação, não tem nada a ver, basta dar dinheiro. É o que está acontecendo. Ao sair, desculpa, vou terminar, Carlos. Ao sair aí do estudo agora, penso para apreciar os autocarros que saem de Matola, saem de ônibus, estão super lotados. Mas quantas polícias nós temos de Conselho Municipal? Quantas polícias que nós temos de fogo trânsito? Situação não está fácil. Quem alterou a lei de 21 horas? Nós sabemos que até 21 horas num carro de passageiro que deve circular no país. Mas tudo isso foi desativado. E as pessoas já morreram ali. É só agora que o país já está, o governo já está olhando de um lado para o outro. Desculpa levar o tempo. Um país que temos sábios, temos engenheiros, temos um homem com conhecimento, mas nós só temos tempo para reconhecer quando as coisas aconteceram. Isidro Banzi, a partir do posto de emissão de Stengele, bom dia.
1: Muito obrigado, ouvinte Isidro Banzi. Vou pedir aos nossos ouvintes capacidade de síntese para a participação. Ouvinte Linha, bom dia. O seu nome, de onde é que está a participar? Ouvinte Linha, bom dia. O seu nome, de onde é que está a participar? Não temos esta comunicação com o ouvinte em linha. Insisto neste apelo. Peço mesmo a capacidade de síntese dos nossos ouvintes para podermos ter representações de um pouco de quase todo o país. Ouvinte em linha, bom dia. O seu nome, de onde é que está a participar? Junto a FEMATRO, pergunto a questão da legalidade das cartas de condução dos vossos motoristas. Na contratação dos motoristas, a FEMATRO tem prestado atenção na questão da legalidade das cartas de condução?
4: Obrigado pela esta oportunidade, mais uma vez. Eu penso que é nossa responsabilidade, quando recebermos o currículo e a fotocópia da própria carta de identificação do trabalhador, temos que chegar perto a Inatro ou na plataforma a qual nós temos para consultar a legalidade da mesma carta. Mas o que nós temos sentido, muitas das vezes, na integração da atividade, faz parte de muita gente a fazer atividade.
1: Alexandre, vou pedir uma pausa. Ouvindo a linha, bom dia. O seu nome, onde é que está a participar?
6: Mas Surine. Exatamente, apanhamos a polícia lá, mas a única preocupação do fogo que houve era de pegar o livrete, tirar um semi-de-caixa que estava lá. Já não teve folga. Viemos até em Coloane, antes de em Coloane, apanhamos também a fiscalização. Mas havia muita polícia lá, mas o único polícia que fiscalizou o carro só foi pegar o livrete e pegar os medicais. Quantos medicais são vendidos por a vida que está nas pessoas? Quantos medicais fazem aqueles polícias por dia? Só por uma venda de 100 medicais por 30 a 40 pessoas que estão naquele carro. Eles não querem procurar saber. Portanto, eu termino por aqui para dizer que em Moçambique não há fiscalização, há só cobrança de dinheiro. Muito obrigado.
1: Muito obrigado, ouvinte em linha. Quase que não percebemos o nome deste ouvinte. Iniciou a comunicação já. A indicação que temos mais ouvinte em linha. Bom dia, o seu nome, de onde é que está a participar?
7: Muito bom dia, senhor jornalista. Bom dia aos nossos convidados. Daqui fala o senhor Dixon Gulamanda Kubula, distrito DER, província da Zambésia. A minha questão é para o nosso convidado que está na província de Nampula. A questão é, quero saber, acidente que está se surgir lá em Nampula, é acidente de táxi moto ou de transporte, ou é de transporte? Repito, acidente que está se acontecendo lá em Nampula, é de táxi de moto ou de transporte que leva ao público? Obrigado. Dixon Gulamanda Kubula,
1: Muito obrigado, ouvinte em linha. Recebo a indicação de mais um ouvinte. Ouvinte em linha, bom dia, o seu nome, de onde é que está a participar? Dificuldades. Ouvinte em linha, bom dia. Prossiga, Fimatro. Falávamos desta questão de observar-se a legalidade das cartas de condução dos transportadores.
4: De facto, nós temos essa obrigação de termos que consultar a Inatro a legalidade da carta, porque em caso de acidente temos tido dificuldade de localizar a legalidade ou descobrirmos depois do acidente e, de facto, somos inibidos de nos beneficiar pelo seguro. Então, a partir desse momento, somos obrigados a ter que saber com quem estamos a trabalhar. Mas o que está a acontecer é que temos também a ver a integração das pessoas destes vulgos transportadores. Exato.
1: Sobre a integração vamos falar, até porque é uma questão que eu quero colocar também. Ouvinte linha, bom dia, o seu nome, onde é que está a participar?
8: Viva Cláudio, Duarte, muito bom dia.
1: Bom dia, o seu nome, onde é que está a participar?
8: Domingos Neves, a partir do Esquimoio. Quero saudar ao Cláudio Duarte, painel que representa o debate desta temática tão importante para o país. Na verdade, a sinistralidade está a constituir um problema para a saúde pública em Moçambique. 239 óbitos. Este número é preocupante, na verdade. E para além de número grande de óbitos, são incapacidades temporárias, incapacidades definitivas, deficiências, provocando desgraças enormes. Há aqui necessidade de fazermos uma reflexão profunda e sistemática. Eu concordaria com o ouvinte que estava a falar, com os ouvintes que estavam a elencar, que estavam a refletirmos a nossa fiscalização das estradas. Temos o Polícia de Trânsito, temos o Inatro. Há aqui... Eu acho que o cerne da coisa está aqui, o cerne da coisa reside aqui. Temos que refletir como é que está sendo feita a fiscalização das nossas estradas. Se a fiscalização estiver apenas alicerçada, baseada em cobranças vamos ter repetição de problemas de acidente. Mas não disse Domingos Neves, por exemplo, a Náutica dos Montes, Pingas, Manimani, Bumba e Cabeça de Pedra, Cláudio Duane. Bom dia.
1: Muito obrigado, Domingos. Obrigado mesmo pela sua participação. Bom dia, ouvinte da linha. O seu nome, de onde é que está a participar? Linha direta da Rádio Moçambique, vamos dar espaço para mais 12 ouvintes, para depois juntarmos, concentrarmos as atenções aqui para o nosso painel, junto a vir para esta segunda hora do nosso debate. Antes mesmo da sua intervenção, minha posa, tenho a ligação que temos um ouvinte em linha. Não, minha posa, que trabalho a Amviro tem vindo a fazer para juntar-se a esta luta aos acidentes de aviação?
9: Muito obrigado.
1: Uma pausa. O vento da linha, bom dia. O seu nome, de onde é que está a participar?
10: Bom dia.
1: O seu nome, de onde é que está a participar?
10: Eu sou Hermito Kumbani, participo a partir da cidade de Nampula.
1: A sua contribuição?
10: Pois não. Primeiro, saudar assim do ano e a todos os painelistas. Mas eu tenho a dizer que o grande culpado sobre os acidentes de aviação que nós temos assistido é o próprio Estado. Porque o próprio Estado é que coloca fiscais na via pública e tudo mais. E esses fiscais é que não conseguem fazer cumprir a lei. Eu falo por experiência própria. De 2015 até hoje, anualmente viajo de Nampula para Kumbana, que é a minha terra natal. Nas estradas de Nampula a Kumbana, há pessoas que viajam no corredor e as autoridades entram nas viaturas para poderem fiscalizar, ver se tem documento e muito mais. Encontram pessoas no corredor, mas não mandam deixar as pessoas. Eles continuam assim. Quer dizer, há uma tendência de deixar as coisas lá se fazer. E não só. Eu, pelo menos, em 10 anos que ando pela N1 de Kumbana ou de Maputo, Kumbana Nampula, só conheci uma transportadora que agora já não está a operar, que tinha dois motoristas que trocavam-se ao longo da viagem. E lá ninguém viajava dentro do corredor. Mas aquela transportadora foi-se ao posto de base dos Correios de Moçambique. Já não existe. Lá, as normas eram cumpridas. Mas agora, as outras transportadoras, principalmente as privadas, elas querem lucro, querem produzir o dinheiro e o Estado não consegue fazer cumprir as normas. Se o Estado criasse condições para que pudéssemos ter autocarros ou transportes onde cumpre-se todas as normas, ninguém ia se sujeitar num transporte privado para poder ter problemas. Eu que estou a falar, já partiu o braço direito naquele acidente de Manguengo de 2016. E o assunto, não sei como é que ficou, que seria um pouco complicado. Só o Estado é que pode resolver o problema de sinistro nos transportes que estão a acontecer ao nível das nossas estradas. Se o Estado não conseguir fazer isso ser dominado, então todos os dias vamos falar de transporte e não vamos ter solução. Continuação de bom trabalho.
1: Muito obrigado, Vintelinha, pela sua participação. Vamos atender mais um ouvinte para depois fecharmos esta comunicação com os nossos ouvintes e centrarmos o nosso debate aqui para a sede e também para os nossos dois painéis na província de Nampula e também em Inhambane. Ficamos com cerca de 40 minutos para o nosso linha direta. Estou a receber indicação que tenho o último ouvinte em linha. Sidónio Pires, indicação, tenho um ouvinte. Ouvinte linha, bom dia. O seu nome, de onde é que está para falar?
11: Bom dia, linha direita. Meu nome é Cezinho Cemitério, a partir do distrito do Dondo, província de Sofala. Eu queria perguntar o nosso convidado, Polícia Trânsito, que está na província de Inhambane. No livrete estão 15 lugares escritos, mas a nível nacional, senhor Polícia, tem nenhuma unidade que carrega 15 pessoas. Eu até que fiquei um pouco indignado quando houve aquele acidente de Inhambane, onde morreram 24 pessoas. Disseram que em Save, aliás, em Muxungwe, só saíram com 15 pessoas, mas ao longo da estrada andou a carregar pessoas até atingiu aquele número. Não é verdade aquela informação. Eu dia e dia apanho chapa. E o Polícia Trânsito está em Inhambane. Se eu estou a mentir, eu digo que venha no Dondo. Só os chapas que saem de Dondo à Beira são mais que 16 pessoas. Mas no livrete é 15. Mas quando acontece acidente, dizem que epa, não, não sei o que, excesso de velocidade, não sei o que, ou não, excesso de lotação. Epa, esse assunto é bem, tem que sentar, o governo tem que sentar para organizar. É um assunto muito sério. Sei que quando haver acidente, é onde a gente queremos tirar a casaco. Mas é um assunto muito sério que está acontecendo. A outra coisa é, se deixarmos a responsabilidade só dos motoristas, eu acho que não vamos resolver esse assunto. Porque nem o próprio peão tem que saber a responsabilidade dele. Mas qualquer um motorista, qualquer acidente envolve um peão de sinal, o culpado é o motorista. O peão não tem culpado. O peão não pode ter responsabilidade dele. Bom dia, bom trabalho. Cezinho Cemitério, falei de si, do dono da província de Sofala.
1: Muito obrigado pela participação dos nossos ouvintes no programa Linha Direta. Fechamos esta participação dos nossos ouvintes. Certo que podem sim continuar a contribuir através de mensagens que vamos recebendo aqui na nossa central. Não posso perguntar que trabalho a Anviro tem vindo a fazer ao nível de todo o país no âmbito deste combate aos acidentes de aviação.
9: Muito obrigado. No, a Anviro tem 18 anos nas comunidades deste país. Estamos em todas as províncias, em alguns distritos, a trabalhar lado a lado com as autoridades, com os operadores, com as seguradoras, inclusive, incluindo a própria associação, por exemplo, que tem oferecido. Nós temos, o nosso foco principal é a educação rodoviária, porque das discussões que nós tivemos aqui hoje, pelo menos, ficou claro que o subsistema rodoviário do país está doente. Podemos aqui, cada um seguramente vai rasgar o casaco ao máximo aqui onde estamos, porque o problema não pode me atingir, porque não está comigo, porque eu não... É natural, isto é, institucionalmente, cada um de nós está aqui para defender a sua camisola. E é compreensível isto. Porém, o problema tem barbas brancas e cada vez mais complexificado. E eu posso até temer que nos próximos tempos a situação pode ser muito mais complexa do que nos parece hoje. E eu esta semana participei de um evento internacional onde ficou, ao nível da África, portanto a situação sinistralidade rodoviária ao nível dos países africanos. Nós temos apenas 3% de veículos do peso do mundo e estamos com perto de 20% do peso das vítimas. É, isto na sequência dos 24 óbitos daqui de Moçambique e dos 25 óbitos de Cabo Verde, 11 ou 12 óbitos aqui na África do Sul. Pode assim dizer. Agora, a nossa atividade tem sido de facto de educação. Temos, nos últimos tempos, está a emergir um fenómeno que acho estranho neste ciclo, por exemplo, que é a exclusão daqueles que não são fortes no contexto rodoviário. E isto já estávamos a ultrapassar. Eu vou dar um exemplo. Este acidente de Inhambane, por exemplo, para conseguirmos integrar os nossos homens lá, a ginástica foi muito grande. Eu pessoalmente a telefonar para as autoridades ao mais alto nível rodoviário deste país, sem responder a chamada, a mandar WhatsApp, sem responder sequer o texto. Não quero citar nomes, podia citá-los, porque essas pessoas sabem e conhecem muito bem quem é Inhambane, quem é Anviro. Então, isto não ajuda. Nós agora, por exemplo, estamos a criar a provedoria da vítima. A provedoria da vítima é qualquer coisa como pensamos que podemos fazer uma melhor advocacia às partes, no sentido disto que estamos a referir, porque, como vimos aqui, todas as abordagens foram no sentido de posicionais. O único que não está posicionado neste contexto todo é a vítima, é o transportado. Mas este é realmente aquele que deve ser o nosso foco. Porque a atividade da FEMATO para ter sustentabilidade tem que ser segura. E se o passageiro não ficar seguro, pode ter 100, 200 unidades, o dia seguinte vai ter metade ou não vai ter nenhuma. Portanto, tem sido isto. Nós temos agora, por exemplo, ensaiamos no âmbito da FACIM uma plataforma denominada Andesegura, uma plataforma eletrónica, porque nós compreendemos que o sistema de fiscalização manual, como temos estado a ver, gostei bem aqui, o meu amigo Sumbani, quando deu o exemplo da guia de passageiros que aparece normalmente com o número certo de 15 pessoas ali na lista. Entretanto, o autocarro tem 20. Até tivemos casos de aparecer com 2 ou 3 passageiros. Entretanto, morreram 10. Mas se nós fizermos investimentos eletrônicos, como tem sido a panagem já no contexto geral, estas questões podem ser minimizadas. Inclusive, até podem ser minimizadas do ponto de vista da responsabilidade fiscalizatória do patrão, que ele não vai poder estar em cada autocarro dos 20, 30 que ele tem. Mas se estas plataformas forem, de facto, aprimoradas, isto realmente pode dar um sentido de coisas. Para terminar, porque já o tempo nos vai fugindo, com certeza, o nosso apelo grande é, de facto, ações bastante articuladas, mas também estudos, porque sem estudos, sem aprimoramento daquilo que estes países que hoje estamos a dar exemplos, o grande temor e o diferencial maior é a tecnologia. Porque o polícia sul-africano, para dar um exemplo, não precisa estar ali de branco, ali posicionado, para tu veres que opa, estou perante o perigo. Há de ouvir aqui ao lado, alô, alô, e quando ele está a falar no carro dele, está a vibrar aqui no seu carro. Então, onde é que eu passei este homem? Não, ele está a monitorar. Esta é a diferença que faz. Portanto, penso que esse é um dos grandes desafios e nós continuaremos a advogar, de facto, estes princípios, mas principalmente também um grande apelo de que a revisão legislativa, por exemplo, do Código de Estrada, convém que ande em passos mais largos do que tem estado até agora.
1: E o que é que deve melhorar?
9: O que deve melhorar é, de facto, aquilo que não está bem. Por exemplo, hoje estamos a discutir capacitações aos taximotas. Isto é ao nível municipal. Tem que puxar isto para a responsabilidade, digamos que, do Estado. Quer dizer, tem que se considerar toda a motorizada de 50 centímetros cúbicos, que são aqueles que a maior parte transportam neste país, mais coisa, menos coisa, como um veículo. Então não pode pegar aquele autocarro, aquela motorizada para transportar pessoas, sem ter passar de uma escola de condução. Por exemplo, dar responsabilidades fiscalizatórias a quem de direito. Não estamos a dizer que o transporte de taximoto vai desaparecer, já está claro que não vai desaparecer, nós vamos desaparecer e aquele vai ficar. Então é preciso que estes elementos realmente sejam aprimorados em sede do Código de Estrada. Já tem barba branca esta questão da revisão, sei que está a correr, mas está a correr a passos extremamente lentos e o fenómeno está a correr demais. Portanto, é preciso que estes elementos, de facto, estes aspectos sejam capitalizados, sejam aprimorados e deixarmos, de facto, desta tendência mais de protagonismos que às vezes ocorrem, principalmente quando o caso já se entornou efetivamente, e também a legislação relativamente a esta questão do benefício da vítima, da mitigação dos efeitos do acidente de aviação em sede de seguro, tem que ser flexibilizado, porque no jeito em que as coisas estão hoje é do tipo, ou moro burro ou moro dono do burro.
1: Exato.
9: E portanto, quiser, não pode ser assim.
1: Pois vamos dar uma pausa aqui ao programa Linha Direta da Rádio Moçambique. Hoje o Presidente da República, Daniel Chapo, está a perseguir o trabalho na província de Gaza e hoje tem um encontro com mulheres daquela província no distrito de Belém. Vamos para já acompanhar este trabalho do Presidente da República que vem vindo a fazer na província de Gaza.
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0: São 10 horas e 34 minutos. Já havia feito referência a Cláudio Doan da visita do presidente à província de Gaza. No local estão posicionados os jornalistas Alfredo Muyanga e Horácio Dengo. Muito bom dia.
13: Muito bom dia. Respondemos a partir daqui da Vila da Macia, no distrito de Belém, onde o presidente da República já está reunido então com as mulheres da província de Gaza, no prosseguimento da sua visita iniciada última sexta-feira aqui neste ponto do país. O presidente da República vai se dirigir dentro de instantes. Vale a pena recordar que Antes de iniciar este encontro, o Presidente da República, Daniel Chapo, visitou uma feira de produtos agrícolas, exclusivamente produzidos por mulheres da província de Gaza, em especial do distrito do Bilene, onde decorre este encontro. Fez também a entrega simbólica de kits de tração animal para o reforço da produção agrícola aqui na província de Gaza e mais outras quatro ao nível do país. Neste momento, depois do discurso da representante das mulheres da província de Gaza, o chefe de Estado já vai se dirigindo então para as mulheres desta província que participam neste encontro, que ele então já vai dialogando com elas e vamos nós acompanhar.
14: Mulher que tem força, oi, oi! Muito obrigado, podemos sentar.
15: Eu sou Angola, Tatana Daniel Francisco Chapo, presidente do Aticulaína. A sangulili kulosela inkwenu adunduzela wansadi athela ayivekela akuhina vavasati ka kunene ya pimisa avavanuna vo hipoyar
14: vo hipoyar. Nós estamos muito felizes por estar aqui em Gaza.
15: Inetsaki shinene kuva lomu ka Gaza.
14: E sobretudo neste encontro com as mulheres de Gaza. Nós estamos a trabalhar aqui em Gaza durante 3 dias. Começamos por Mapai. Depois fomos a Mabalane. Onde trabalhamos aqui em Macia no final do dia. Aqui no distrito de Bilene. E hoje estamos neste encontro. Quando estavam a levantar as mulheres por distrito, quando chegou a vez de Bilene, vi homens a levantar também. Aqui à frente, a única pessoa que não levantou foi o primeiro secretário do Comitê Provincial. Presidente da Assembleia.
15: Presidente da Assembleia.
14: Administrador.
15: Administrador.
14: Primeiro secretário. Chefe da Brigada Provincial.
15: Chefe da Brigada Presidente Provincial.
14: Município.
15: Presidente do município.
14: Todos levantaram.
15: Em qual você que legime?

0: Moçambique. Não é possível desenvolver Gaza sem a presença da mulher. É por isso que estamos a fazer programas específicos ligados à juventude e à mulher moçambicana, porque são a maioria do povo moçambicano. E antes de começarmos a falar, queria dizer que a mamãe Geta orientou-me a mandar cumprimentos a todas as mulheres de
1: Gaza.
0: Mulher moçambicana, oi! Ela gostaria de
1: estar aqui,
0: mas teve um convite
1: de
0: uma igreja que vai ter uma conferência nacional
1: com
0: 5 mil mulheres na província de Manica. Mas ela depois vai se juntar a nós para comemorarmos juntos o Dia da Paz em Xai-Xai. Mulher moçambicana, oi! Mulher bonita de Gaza, oi! Moçambique, oi! Unidade Nacional, oi! Por isso, antes de começarmos a deixar as mensagens, queria também dizer que não vim aqui sozinho. Vim acompanhado pela ministra. E também os ministros que estão aqui presentes. Que eu quero pedir para eles se apresentarem. Quando eu estava a cantar
1: ao
0: Assato Apimissa,
1: mulher pensa
0: e ao ano não apoiar,
1: o homem apoia.
0: O ministro da Agricultura estava a me reparar, mas isso é verdade mesmo.
1: A ministra Anzaulo Yaurimi, a covutisa, tipimisa, taco. Inti isso, lejo.
0: Mas quando eu começar a falar aqui, ele vai se aperceber que a Anuna o apoiara mesmo.
1: Cambe louco, até sangula cuvula vula, até chitumbula o saco, e cacunene a Anuna o apoiara.
0: Tenha bondade, ministra.
2: Gaza, oiê!
0: Oiê!
2: Gaza, oiê!
0: Oiê!
2: Presidente Chapo, oiê! Mulher moçambicana, oiê!
0: Oiê!
2: Mulher de Gaza, oiê!
0: Oiê!
2: Muito obrigada. Chamo-me Ivete Alane, ministra do Trabalho, Gênero e Ação Social.
3: Presidente Chapo, oiê!
0: Oiê!
3: Reunião do presidente Chapo e mulheres da província de Gaza, oiê!
0: Oiê!
3: Gaza! Gaza!
4: Meu nome é Inocêncio Impissa, ministro da Administração Estatal e Função Pública. Canimambo.
5: Presidente Daniel Francisco Chapo, oiê!
0: Oiê!
5: Presidente Daniel Francisco Chapo, oiê!
0: Oiê!
5: Província de Gaza, oiê!
0: Oiê!
5: Mulher bonita de Gaza, oiê!
0: Oiê!
5: Mulher mais linda de Moçambique que se encontra em Gaza, oiê! Meu nome é Paulo Xaxine, ministro do Interior.
0: Há uma competição positiva. E eu estava a dizer ao nosso governador, agora vou dizer ao ministro, epa, em julho do próximo ano vamos para Nampula. Então, lá vão dizer, vocês não entram aqui.
1: Ah, vou lá deixar o cucu no cupiquizana no cucu. Acho que o alembelelitaco vai estar com goma Nampula. Sei, ai, basta bem no cucu, vai com uina,
0: mulher bonita de Gaza, oiê!

0: Moçambique, oiê! Presidente Daniel Chapo, oiê! Mulheres lindas de Gaza, oiê! Meu nome é Roberto Mito Albino, ministro da Agricultura, Ambiente e Pesca. De fato, como presidente, viu a minha pequena hesitação, mas na verdade não é porque não duvido que as mulheres têm força, pelo contrário, as mulheres que nos alimentam, quem nos alimenta neste país são as mulheres. Então, não há dúvida. Então, eu fico muito ansioso também ouvir, de fato, as palavras agora, presidente. Moçambique, oiê!
1: Oiê!
0: Gaza, oiê!
1: Oiê!
0: Nosso presidente Daniel Francisco Chapo, oiê!
1: Oiê!
0: Mulher de Gaza linda, oiê!
1: Oiê!
0: Muito obrigado. Meu nome é Fernando Rafael, ministro das Obras Públicas, Habitação e Recursos Hídricos. Gaza, oiê!
1: Oiê!
0: Moçambique, oiê!
1: Oiê!
0: Mulher moçambicana linda, oiê!
1: Oiê!
0: Presidente Daniel Francisco Chapo, oiê!
1: Oiê!
0: Meu nome é Matheus Saiz, sou ministro da Justiça, Assuntos Constitucionais e Religiosos. Moçambique, oiê!
1: Oiê!
0: Presidente Chapo, oiê!
1: Oiê!
0: Mulher de Gaza, oiê!
1: Oiê!
2: Meu nome é São José Adjap Luceno Tironga, conselheiro de Sua Excelência Presidente da República para os Assuntos Políticos.
3: Assessora, para fecharmos.
4: Moçambique, oiê!
1: Oiê!
4: Moçambique, oiê!
1: Oiê!
4: Gaza, oiê!
1: Oiê!
4: Nosso presidente Daniel Francisco Chapo, oiê!
1: Oiê!
4: Vaca Sate, Vaca Gaza, Vaca Saseca, oiê!
1: Oiê!
4: Carimambo, Amitola Mina, Mina Claudina Mazalo, assessora de Sua Excelência, presidente da República. Carimambo.
3: Muito obrigado.
4: Carimambo.
3: Quero, em primeiro lugar, dizer que nós estamos aqui nesta reunião com as mulheres porque não é possível desenvolver Moçambique, não é possível desenvolver
4: Gaza
3: sem a participação da mulher. Porque, como disse o nosso ministro da Agricultura, quem produz comida para alimentar o povo moçambicano, do Rovuma ao Maputo, Zumbo ao Índico, é a mulher moçambicana.
4: Iva mamani, iva Moçambique.
3: A mulher moçambicana,
4: a mamani wa Moçambique,
3: é uma grande gestora. Principalmente a mulher de Gaza.
4: Uma
3: província que sofre ciclicamente.
4: A província
3: de cheias, inundações, mas toda hora, mesmo que haja ciclones, Gaza não para de trabalhar.
4: Gaza anganyime kutira.
3: E quem faz esse trabalho?
4: E tirulo.
3: É principalmente a mulher.
4: Ngofu ngofu iva mamani.
3: E eu vou dar
4: yena
3: alguns exemplos.
4: Achifana nisso chocar.
3: Talvez para convencer o ministro da Agricultura.
4: Akuvata kholwisa amurangeli wa ndzawulo ya urimi.
3: Para ele perceber que a wasata ou a pemisa.
4: Para cuva a situisa leswaku a mulher pensa.
3: E a nuna apoiar a mesmo.
4: E o homem apoia também.
3: Mulher moçambicana, oiê! Nós criamos um fundo.
4: E umbili anzauli ocar.
3: Que se chama Pro Mulher.
4: Leivo na vulua cuco e Pro Mulher.
3: Este fundo.
4: Amakungulawa.
3: Vai funcionar como Fidel.
4: Matatira kufana ni Fidel.
3: Vai chegar a todos os distritos do país.
4: Matafika kasi kufunzana tsongo hinkwaso swa Moçambique.
3: E o objetivo
4: Amakungu yakoho
3: é o empoderamento econômico da mulher.
4: E kuya mahlweni ku hluvukisa wansati ka mabindzu.
3: E eu vou explicar aqui por que tomamos essa decisão.
4: Atabala leswaku vazili valakanya leswi imhaka muni.
3: O primeiro exemplo que eu quero dar
4: axifananisi xa ku sangula leswa ta xivekaka
3: é que nós anunciamos a criação deste fundo no dia 7 de abril.
4: É que vona vaili mahlweni ku bala amtimiso leyi hi siku la 7 de abril.
3: Dia da mulher moçambicana.
4: Siku la wansati wa Moçambique.
3: E à noite eu estava em casa.
4: E eu acho que um buca camangalicaia.
3: Estava assistindo telejornal.
4: Avô na maungo com a televisão.
3: E vi uma notícia.
4: Avô na a notícia o cari.
3: De uma mulher daqui de Gaza.
4: E a mamãe o cari o alomo chupunza Gaza.
3: De Chai Chai.
4: Canchai Chai.
3: Até nos distraímos um pouco, senão íamos procurar para lhe trazer aqui. Nessa notícia, um jornalista, por ocasião do Dia da Mulher, um jornalista da televisão de
4: Moçambique,
3: foi entrevistar mulheres.
4: A família chama Hungo Cava Mamãe.
3: E entrevistou uma senhora.
4: E a Bulili Mamãe Ocari.
3: Que perdeu o esposo em 2013.
4: Anga Luzekeliwa e Muranziwa Wayena e Lembela 2013.
3: Está aí em Chai Chai.
4: Agora, Kajainja.
3: E ela diz que quando o marido faleceu.
4: E a Nabula Bulili Lechaku, Kamangala Sekeliwa e Murumzana Wayena.
3: Ela em casa só tinha ficado com 200 meticais.
4: E na amuntinua e na aí o salário malé a 200 meticais.
3: E com aqueles 200 meticais ela começou a fazer um negócio.
4: Camalé o liana a sangulino com mama binzu.
3: Vocês podiam perguntar, mas como?
4: Sei, aí tá tu vudi sem coelho, só com a mais seguir.
3: Mas ela explicou.
4: Camba e na acho só chamitelil.
3: Que levou os 200.
4: Até que ele malé a 200.
3: Foi comprar pão.
4: Aí achava uma pau.
3: E veio revender lá no bairro. Dia seguinte foi comprar mais pão. Assim sucessivamente. Depois, passou a fazer badias. E começou a ir vender pão com badia para as crianças lanche na escola. Ela vive perto de uma escola. Depois passou a fazer marreu.
4: Aguma assangula com marreu.
3: Passou a fazer fiose.
4: Assangula com mate fiose.
3: E continuou a vender.
4: Aí a machuene com binzul.
3: Com este negócio.
4: Acá binzulele.
3: Ela criou três filhos.
4: E ela acho que ele cá com ele com iunda avanavanar.
3: Uma filha.
4: Mua wanwanyana.
3: Já fez universidade.
4: Samaiti Johnson é de Kulu da universidade.
3: É médica.
4: E médica.
3: Um filho.
4: Lemuan Wamfana.
3: Já fez universidade.
4: Amaili Ati Johnson de Kulu da universidade.
3: É advogado.
4: E Gueta.
3: Mais uma filha.
4: Anwana Lemuan.
3: Está a terminar a universidade.
4: Ayamashweni Kuva Agama a universidade.
3: E ela continua no mesmo lugar.
4: E na.
3: Desde que perdeu o marido em 2013. Não saiu dali. Por isso, estou a dar esse exemplo. Que é para dizer o seguinte. Ali, o ministro da Agricultura vai começar a perceber. Eu conheço. Milhares de mulheres que são mãe e pai ao mesmo tempo. Mulher moçambicana, oi! Mas não conheço nenhum homem que é pai e mãe ao mesmo tempo. É ou não é? Vou dar um outro exemplo. Muito importante. Para perceber a capacidade de gestão de uma mulher. Uma das coisas que eu admiro nas mulheres é a capacidade que vocês têm de decorar preços.
4: Demorar preços.
3: Decorar preços. Eu vou falar por experiência própria. Quando eu vivia em Inhambane, aos sábados, saía com a mangueta para ir fazer compras. Inhambane, aquilo e Machixe é uma baía.
4: Inhambane, nisso é Machixe e baía.
3: Às vezes saíamos para uma loja em Inhambane.
4: Mas se cava açúcar, vai a caixitola chocar em Inhambane.
3: Para comprar uma coisa.
4: Para baixar a chocar.
3: Ela dizia, não pode comprar isso aqui.
4: E a navula só com engaixáveis.
3: Eu perguntava, mas por quê?
4: A vutiça com imacamu.
3: Ela tinha a capacidade de dizer que a mesma coisa na Machixe, na loja tal, está tanto.
4: E a gente vai cobrar a sua cor. A chilulês. A cachitona chocare. A machixe. E maleocare.
3: Mulher moçambicana, oi! Tenho certeza que aqui é macia.
4: Ana, logo temba, sua culana, que é macia.
3: Enxai, xai.
4: Canjai, xai.
3: Acontece a mesma coisa.
4: Xa, o melela, lês.
3: Vocês têm uma capacidade de decorar preços que nós, os homens, não temos. Tenho um ministro em Maputo. Que antes de ser nomeado, vivia naquela zona de Zimpeto. Que era mais próximo do mercado de Zimpeto. Depois da nomeação, passou a viver na Baixa. Na cidade.
4: Adoropeni.
3: Na casa do ministério.
4: Akayindlu ya ministério.
3: Então ele diz que a esposa,
4: sayena abala shaku,
3: todos os finais de semana,
4: akuyela ka viki nkwalo,
3: costuma ir fazer compras lá no Zimpeto. Diz que está mais barato as coisas lá.
4: Amugwela kwa ifambi ya shava Zimpeto, kusenia na fi barato.
3: Mulher moçambicana, oi!
1: Oi!
3: E ele pergunta toda hora.
4: Mas
3: por que você não faz compras aqui nos supermercados que estão aqui na Baixa?
4: Ainda uma chave logo que a chitolo leve e vangue mais supermercado sem baixo.
3: Ela diz que as coisas aqui custam duas vezes mais do que lá onde nós vivíamos.
4: Samuela, só que a chave além do chidura cambiri, cultura senia, engaça maco.
3: Só mulher moçambicana pode fazer isso.
4: Só o ansado a Moçambique e a Nangashimaya, Kalish.
3: Mulher moçambicana, oiê! Ainda vou dar outro exemplo. Para pessoas perceberem a capacidade de gestão da mulher. Tal como eu vos disse, que conheço milhares de mulheres que são mãe e pai ao mesmo tempo. E não conheço nenhum homem que é pai e mãe ao mesmo tempo. Vou vos dar outro exemplo. Da capacidade de gestão da mulher. Que nos fez criar pró-mulher. Eu, do Ruvuma ao Maputo, conheço muitos grupos de estique e poupança de mulheres. Mulher moçambicana, oi! Mas não conheço um único grupo de estique e poupança de homens. Nunca funcionou.
4: nunca se tira.
1: Mulher moçambicana, oi! Estou a falar isso.
4: A vula leso.
1: Na última reunião que nós tivemos com mulheres em Maputo Província.
4: A caixa que ela está no Yogama, ali em Gavenaio, Niva Mamani, esse Funzangulo, Maputo.
1: Estava o secretário de Estado de Maputo Província.
4: Ali com o Namurangeli, chama secretário de Estado, chama Maputo Província.
1: Henriques Bonges.
4: Tatana Henriques Bonges.
1: Ele foi vice-ministro de Pescas.
4: E a Naiva Murangeli Mbiri, Kanzaulo e Autseve.
1: Diz que houve um financiamento.
4: Ali, e vai com o Namaleocar.
1: Para poder se criar nos comitês comunitários de pesca, grupos de
4: estique
1: e poupança
4: de
1: homens
4: papai,
1: e mulheres.
4: Mamãe.
1: Ele disse que do Ruvuma Maputo.
4: Para
1: homens não funcionou nem um grupo
4: sequer.
1: O dinheiro todo desapareceu.
4: Mas
1: até hoje,
4: Kambe, kufika nyamuntla,
1: o grupo de poupança estic,
4: amale ia estic no kupopara,
1: de mulheres no setor de pesca ainda existem do Rovuma ao Maputo. E poderia dar muitos outros exemplos para mostrar que no, mesmo no que toca ao dinheiro entre as mulheres há uma confiança. Tanto quando se trata de poupança como quando se trata de
4: estique.
1: No dia em que decidem que todos têm que entregar,
4: ou
1: melhor, todas têm que entregar, entregam mesmo. Eu estava a conversar aqui com o nosso governador, nosso secretário de Estado.
4: E naia machweni kubula ni murangelo achipfunza ku lugaza ni tatana secretário de Estado.
1: Diziam eles que para homem nunca funcionou.
4: Ava vula vona swaku kai na papai.
1: Porque quando chegar o dia de entregar,
4: eu gostaria que ficasse com a kunyikela.
1: Cada um vai contar muitas histórias.
4: Mwani mwanyani ataveni mahungu yo kari atama vula vula.
1: E por isso morre naturalmente.
4: E cocolana, achou, sou, faço a papai.
1: Mulher moçambicana, oiê! Mulher de Gaza, oiê! Mulher gestora trabalhadora de Gaza, oiê! Então nós criamos pro mulher.
4: E cocolano, rinai umbili pro mulher.
1: Porque temos certeza que este dinheiro vai estar em boas mãos. Aliás, um dos exercícios que estamos a fazer na visita às províncias é nos encontrarmos com aqueles que já receberam dinheiro de Fidel. Para conversar com eles, perceber se o dinheiro chegou, se receberam mesmo, o que é que estão a fazer e quais são os resultados que o Fidel está a produzir lá no distrito. Em todos os distritos onde estamos a passar, a maioria que já começaram a devolver, mas devolver a sério, são mulheres. Ah, sati, oiê! Exemplo, ontem estivemos reunidos em Mabalane.
4: Ai, vem xangaletano, esse funzão com Mabalane.
1: Com aqueles que emprestaram Fidel.
4: Nila vanga lomba maleleia Fidel.
1: Vimos uma coisa impressionante.
4: E vonili xilo xagutzaki sangobo.
1: Que uma mulher
4: recebeu
1: 60 mil meticais.
4: Ai, a mulher lhe malha 60 mil meticais.
1: Em maio.
4: Eu te amo.
3: E ela tem que devolver 5 mil medicais por mês.
4: E ela fala que vai realizar 5 mil medicais, 8 em 1 em 1.

Amigo ouvinte, perdemos momentaneamente este contacto com os nossos colegas a partir exatamente da Masia, no distrito de Bilene, província de Gaza, onde o presidente Daniel Chapo está reunido, portanto, com as mulheres daquela província, desta província, melhor, do sul do nosso país. Voltaremos então a Gaza assim que as condições o permitirem. Esta é a Antena Nacional da Rádio Moçambique, que emite a partir dos seus estúdios em Maputo, frequência modulada 92.3 para Maputo. Estamos também na internet em www.rm.co.mz. Manhã de sábado, referente a 3 de outubro do ano 2026. Contamos então a todo e qualquer momento voltar à província de Gaza para acompanhar este encontro que o Presidente da República mantém com as mulheres da província. Esperamos, acima de tudo, que o amigo ouvinte esteja a ter também um excelente fim de semana na nossa sintonia.

0: E 12 minutos aqui, os bons rapazes Goruan, neste tema intitulado Guidema, numa altura em que estão já criadas as condições para voltarmos à província de Gaza.
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0: E é na província de Gaza, onde o Presidente da República, Daniel Chapo, está reunido na Vila da Macia, distrito do Bilén, com mulheres no âmbito da visita de trabalho que efetua esta parcela do país. No local estão os nossos colegas Alfredo Muyanga e Horácio Denco.
2: Principalmente na situação destas mulheres,
3: ngopo, ngopo, kava mamã ni lava,
2: que gerem a família sozinhas durante anos. Porque geralmente quando acontece um infortúnio, a mulher e fica sozinha porque o marido, por exemplo, faleceu. Temos o hábito de certas famílias irem retirar tudo a esta viúva que ficou sozinha. Temos que acabar com isso. Gaza, porque aquilo que ele produziu com o marido durante anos em que o marido estava a trabalhar na África do Sul, de acordo com a lei, é patrimônio dela e dos filhos e não da família do marido. Gaza, oiê! Moçambique, oiê! Por isso que é muito importante nós, como sociedade, percebermos esses aspectos de que esta mulher construiu o pouco que tem com o seu marido para sustentar os seus filhos. Por isso, quando há um infortúnio, um falecimento do marido, é importante todos nós sabermos que aquilo que ficou é para a viúva e os filhos. É o que a lei diz. E não irmos para esta casa retirar tudo. Porque isto também acontece nas situações dos idosos que nós falávamos quando estávamos em Mapai. Uma mãe que nos nasceu durante noites, perdeu sono quando éramos bebês, tivemos febres, tivemos doenças, saiu a correr à noite. Quando cresce esse filho ou essa filha, a mãe já é idosa, o pai já é idoso, já não quer criar aquela pessoa que ele criou. E geralmente já são acusados de feitiçaria. E as pessoas às vezes até matam os idosos. Temos que acabar com isso. Porque se eu, como filho, não crio a minha mãe, não crio o meu pai, não cuido do idoso, seja homem ou mulher, meu filho está a ver. E eu também estou a ir para a mesma idade. Quando chegar a minha vez de ser idoso, meu filho vai me tratar como eu tratava meu pai. É ou não é? É ou não é? Então temos que cuidar dos idosos. Temos que cuidar das viúvas. Temos que cuidar das crianças. Temos que cuidar dos órfãos. Porque não pediram para ser órfãos. Não pediram para ser idosos. Até porque ser idoso é uma dádiva de Deus. Chegar à idade que eles chegaram. É ou não é? A outra mensagem que nós queríamos trazer é a mensagem relacionada com violência doméstica. Todos nós temos que combater a violência doméstica. Esta violência geralmente acontece de homem para mulheres. Por causa da força física do homem. Mas também temos situações nas nossas quadras de comandos. Temos lá um gabinete para o atendimento à mulher e à criança. Mas costumam aparecer também lá homens durante a noite. E temos camas lá. Mulher moçambicana, oi! Macia, oi! Bilene, oi! Gazo! Geralmente aparecem mulheres a queixarem sobre a violência doméstica. Mas também aparecem homens a dizer, está a pedir para dormir ali. Porque está a levar porrada lá em casa. Portanto, a violência é geralmente violência física. Mas também acontece violência psicológica. Que às vezes dói mais do que violência física. É ou não é? Boca.
3: Nomo.
2: Boca.
3: Nomo.
2: É um problema.
3: Imaka swinene.
2: Em casa.
3: A mim janguini.
2: Por isso que há homens
3: papai.
2: Que às vezes largam 15:30. Aqui na Macia. Aqui.
3: Lá na Camacia.
2: Ou em Xaixai.
3: Kumbi Kanchanchai.
2: Procura um bar.
3: Vai lavar andau e a bar.
2: Para fazer tempo lá.
3: Deixa que vai entrar amanhã.
2: Para ver se a boca dorme lá em casa.
3: Deixa que a nomonga sucoete ela se nem a caia.
2: Moçambique, oi! É ou não é? Eu gosto dessa pergunta. Em todas as províncias, mulheres respondem, é! Não é? Para esperar dormir. Quando chega em casa, ela já dormiu. Depois, dia seguinte, ele tem que acordar 4 horas. Antes da boca acordar. Para ver se sai antes da boca acordar. Para ir trabalhar. Porque basta acordar. É um problema. Então a violência doméstica não é só violência física. É violência psicológica também. E há homens também. Que tem boca.
3: É ou não
2: é? Que quando começa a falar,
3: é
2: preferível sair de casa um pouco. Ir conversar em casa de uma vizinha. Para depois voltar. É ou não é? Então, a violência física e psicológica
3: que
2: estamos a dizer aqui acontece dos dois lados. E precisamos de combater isso. E também denunciarmos. Porque temos situações de mulheres que não denunciam. Nós só começamos a ver que alguém está a emagrecer. Mas doença como tal não há. E depois vimos que a pessoa, poucos aos poucos, está a ficar deprimida. E depressão pode levar a vida. É ou não é? Porque está a sofrer em casa e não denuncia. E é preciso denunciar para encontrarmos apoio. Porque também ao nível da nossa tradição temos aquelas situações em que a filha chega em casa, diz à mãe que é para eu estou a sofrer lá em casa. A mãe geralmente diz: minha filha, lá é assim mesmo, aguenta lá. Eu com teu pai também aguentei assim mesmo. Não funciona isso aí. É ou não é? É verdade que num lar não é possível todos os dias ser um mal de rosas. É normal haver um dia em que as pessoas discutem. É ou não é? Mas não é para haver violência física ou psicológica até a pessoa correr risco de vida. Então vamos todos nós rejeitar a violência. O outro aspecto que eu queria falar, disseram aqui na mensagem, ultimamente nós como governo, e temos falado isso com a ministra Ivete, andamos também preocupados com o que aparece muito bem na vossa mensagem. Há muitos crimes de violência sexual, principalmente a menores e crianças. E nós acolhemos a vossa proposta. Agora há uma lei que está a ser discutida para agravar a pena para aqueles casos das pessoas que matam as mulheres. Concordamos com a vossa proposta. Gaza, oiê! Que aquilo que nós temos assistido de violência às crianças, principalmente, merece pena mais agravada. E nós vamos trabalhar nisso. Porque não pode se permitir que um homem adulto, com tantas mulheres, até a maioria da população moçambicana, possa violentar uma criança de 7 ou 8 anos. Esse não merece pena mais agravada? Vamos trabalhar nisso juntos. Por isso, para nós como governo, a vossa mensagem é uma mensagem muito importante. Fala das principais preocupações das mulheres e, sobretudo, a questão também do financiamento à mulher. Por isso, nós dissemos
3: pro mulher
2: é um instrumento de financiamento da mulher moçambicana. O outro aspecto que eu queria falar é sobre a saúde e bem-estar da mulher moçambicana. Nós estamos neste mês de outubro, que se chama Outubro Rosa. É um mês em que a campanha sobre a necessidade de exames para o cancro da mama ou o cancro do colo do útero. Este é o mês em que a campanha eleva-se até o máximo. Para as mulheres irem fazer exames.
3: Novembro
2: chama-se Novembro Azul. Para os homens também irem fazer exames ao cancro da próstata. São doenças silenciosas. A pessoa geralmente sente uma dor quando já está num estado bastante avançado. Por isso, quanto mais cedo se detectar, melhor. Porque são possíveis de tratar e têm cura. Mas quando está num estado bastante avançado, já fica difícil. Por isso, quero apelar neste nosso encontro de Gaza. As mulheres para irem fazer esse teste de cancro da mama. Cancro do colo do útero. E aos homens também ao cancro da próstata. Porque quanto mais cedo detectarmos, vai ser fácil os nossos médicos tratarem. E outra informação que eu trazia é que este ano há uma previsão de haver uma seca, principalmente nas províncias do sul e centro do país. Norte há uma previsão de um pouco mais de chuva. É por isso que é muito importante nós começarmos a tomar medidas para mitigarmos esta seca. É por isso que ontem inauguramos aqui um sistema de abastecimento de água da Vila de Macia. Quanto mais cedo fazermos chegar a água na nossa casa, melhor. Para começarmos a fazer hortas no quintal. Colocarmos cebola,
3: igualatinhala,
2: couve,
3: macofi,
2: cenoura, repolho,
3: marapoi,
2: tomate,
3: shimati,
2: e outras hortaliças
3: que
2: possam nos permitir, caso essa seca aconteça mesmo, aguentar este período de seca. Isso é muito importante. Porque a seca, sem água, provoca problemas sérios. Então, onde é possível abrirmos um furo? Que sabemos que durante a seca
3: aí,
2: ainda vai ter água. É importante fazermos isso. Outra informação que eu trazia é a necessidade de todos nós, principalmente as mulheres, transmitirmos alguns valores aos nossos filhos. Mas estes valores que quero falar aqui, que são transmitidos na família, e a mulher é que é a base da família, estão a ser postos em causa. É por isso que falaram aqui dos jovens que consomem droga, dos chivochongos e outras bebidas. Nós também, como família moçambicana,
3: como vana va Moçambique,
2: precisamos de fazer o nosso trabalho. Hoje em dia, há famílias que oferecem telefone a uma criança menor. E o telefone hoje é que está a educar os nossos filhos. A televisão é que está a educar os nossos filhos. E às vezes eles fazem isso porque costumam ver o que nós estamos a fazer. Primeiro, marido e mulher, quando acordam hoje na cama, em vez de reparar a cara da esposa primeiro,
3: de
2: dizer como acordou, primeira coisa é telefone. Ver se entrou uma mensagem.
3: Estão
2: a rir, né? Mulher moçambicana, oi! É ou não é? Vi que cada um se identificou com, mas é isso mesmo. Tanto homem como mulher. E as pessoas não fazem por querer. É uma espécie de um vício. A pessoa, quando não olha para o telefone, ou quando não tem megas, pensa que está a perder alguma coisa. É ou não é? Mas depois a pessoa descobre que, mesmo que tenha, não está a perder quase nada. Então, este vício que nós estamos a ter, e às vezes uma criança menor, ou melhor, um filho menor ou uma filha menor, fez anos, os pais acham que tem que dar um presente e compram um iPhone. Não é mau, mas para uma criança, a partir da lua em que ela tem um telefone, que tem toda a informação que ele quer, boa e má, já não somos nós que estamos a educar esse filho. É o telefone. É ou não é? Daí que nós próprios começamos a ver que há filhos e filhas, ou netos e netas, que estão a fazer certas coisas que não fazem parte da nossa educação, não fazem parte dos nossos valores, não fazem parte dos valores daquela família, nem da cultura daquela família.
4: É porque ele está a aprender em algum sítio.
3: É aí,
4: como disseram muito bem aqui na mensagem,
3: que
4: até antes eram só rapazes a consumirem droga e
3: álcool.
4: Mas hoje até raparigas estão a fazer a mesma coisa. Às vezes na escola.
3: Mas se eu tala,
4: o que é mais grave ainda? Então precisamos de trabalhar todos nós para podermos recuperar os valores éticos e morais que estão a se perder. Os nossos líderes religiosos aqui, a nossa irmã da religião islâmica, o nosso irmão da religião hindu, a nossa irmã da religião cristã, que oraram aqui, lá onde eles estão, como líderes religiosos, ainda tentam trabalhar para preservar estes valores. Mas se nós, como famílias, também não fazermos a nossa parte, mandar as crianças para catequese, para aqueles que são cristãos,
3: ou
4: escolinha dominical,
3: vai evangélico,
4: para madraça, para os que são islâmicos,
3: madraça, lá vai islâmico,
4: para a escola onde os nossos irmãos da religião hindu,
3: a escola é a religião hindu.
4: Nós vamos perder esses valores.
3: E
4: como estes jovens, estas raparigas, estes rapazes, não têm direção, porque ninguém lhe disse o que é mau, o que é bom, acabam se perdendo. Por isso eu quero pedir uma grande salva de palmas aos nossos irmãos, nossas irmãs que oraram aqui, para abençoar esta nossa reunião. Digo isto porque também temos pessoas e famílias onde a mulher é a base da

0: Ilesha ku anjangu fanela ku voltama kamezaloa enkama wa dina ni kama wa jamu.
1: E aproveitar aquele tempo para poderem conversar.
0: Akuva vai a machueni kankama nyana oloia na vabula.
1: Agora não.
0: Asosasua umele.
1: Estamos na mesma casa.
0: Ilanjangu no aumwe.
1: Depois já casas que cada quarto tem televisão dele.
0: E depois digo na minjangu lá com mungu munguanyana ni televisão lá é.
1: Depois tem grupo da família.
0: E depois eu conheci a minha minjangu.
1: No WhatsApp.
0: Ka WhatsApp.
1: As pessoas estão na mesma casa.
0: Avanu vala kanjangu wa umwe.
1: Quem está na sala pergunta ao outro que está no quarto. Já jantaste?
0: Lueyanga sala vutisa luanga quarto. Saku já o guile o jantaril.
1: É ou não é? Estão a rir porque muitos estão a ver, mas é verdade isso que ele está a dizer.
0: Mishake kusa mashia lakanya saku inti isi le shavula kashona.
1: Mas estão na mesma casa, o que custa levantar e ir perguntar? Já jantou, abrir porta, depois dizer vamos jantar.
0: Pois,
1: aquele que está no quarto responde, já jantei, sim. O outro diz, eu estava a assistir um programa aqui, já vou jantar também, depois vai jantar sozinho também. Depois o pai vai jantar sozinho também. Depois pergunta também à esposa, que talvez está numa outra sala de jantar. Já jantaste? Tudo é por telefone, por WhatsApp. As pessoas já não conversam assim, cara a cara. É ou não é? Isto, poucos aos poucos, está a fazer nós como famílias perdermos certos valores.
0: Alex, ele se chama Kukutsongo Kutsongo Aminjanguya Ina Ilata Matimuya Yon.
1: E há países no mundo
0: que
1: começaram com estas coisas das redes sociais,
0: Navavanga Sangula Nile se chama Fone Fone,
1: estas coisas dos telefones,
0: Lesse chama Fone Fone,
1: hoje já estão a banir,
0: Nyamuta Sevosidaya,
1: já estão a aprovar leis.
0: Que
1: não admitem, por exemplo, uma criança levar telefone para a escola. Como quem diz, o assunto do telefone podem fazer lá na família. Mas Estado não permite uma criança trazer um telefone para a escola. Portanto, porque já viram que as consequências são graves.
0: Já estão a proibir
1: para ver se recuperam estes valores que nós estamos a perder. Então, juntos, vamos ter que tomar certas decisões que vão nos ajudar, tal como já tomamos a decisão de acabar com o Chibochonko. Primeiro, dissemos que tínhamos que parar. Há pessoas que não estão a parar. Fabricar ou vender. Agora passamos à fase de destruir. Ontem ou antes de ontem, destruímos uma fábrica na Matola. E vamos continuar a fazer isso. Porque
0: é veneno.
1: Está a matar muitos jovens. Para além de perderem-se. É uma bebida venenosa. Está a prejudicar a saúde do povo moçambicano. E principalmente da juventude. Por isso eu quero pedir uma grande salva de palmas por colocar isso na vossa mensagem. Mulher moçambicana, oiê! Mulher de Gaza, oiê! Mulher bonita de Gaza, oiê! Por isso, minhas irmãs, mas para terminarmos, queria dizer o seguinte. Quero agradecer às mulheres de Gaza, sobretudo pela franqueza na vossa mensagem, pelas preocupações apresentadas, que levamos, vão fazer parte do nosso plano para o desenvolvimento da província de Gaza.

0: Os exemplos que nós demos no início é para as pessoas perceberem por que o presidente está virado a apostar nas mulheres e na juventude.
1: E para isso, tu insiste, ele já foi macamo no presidente, a chuvuki sango fungo fuku chuvuki sava mamani ni macho.
0: Porque há coisas que a mulher faz.
1: E com essa chicona ele chiva mamani vai maiaca.
0: Como os exemplos que eu dei aqui.
1: O fana nisso como é que se ele já chiveca além.
0: Que são específicas de mulher. Deus lhe deu esta capacidade. E nós precisamos de respeitar esta capacidade que a mulher tem. A mulher, lá no campo, onde está a maioria da mulher moçambicana, acorda de manhã, vai a Machamba,
1: vai a Massinguini,
0: volta,
1: vai vuia,
0: ainda tem que entrar uma distância para recartar a água. Às vezes tem criança, bebê que tem que cuidar, tem que cuidar da família, tem que cuidar do marido, e ao mesmo tempo cozinhar. Tudo isso num dia só. E ela consegue fazer isso todos os dias. Eu às vezes costumo dizer que se experimentasse trocar os papéis, homens já haviam de desistir antes das 12.
1: Ava papai, ava tachincha, unha seba 12.
0: Ava satuie! Acordar de manhã. Dizer, minha agenda hoje é essa aqui. Tua agenda é essa. Então vamos trocar só. Um dia só. Você, a partir das 8, faz isso. Para eu fazer isso. Acho que antes das 12, alguém havia dizer, é melhor você levar as suas coisas, porque eu não estou a aguentar
1: aqui.
0: É ou não é? Quero vos contar uma história. Numa igreja que eu fui uma vez na Beira. Era uma conferência da igreja. Então, o pastor da igreja entendeu um dia que os casais, era uma conferência de casais, entendeu que os homens e as mulheres, marido e mulher, tinha que trocar sapatos só. Homem pôr sapato de salto alto assim, e mulher pôr sapato raso do homem, e começaram a andar,
1: vasangula kufamba,
0: a desfilar dentro da igreja.
1: Va desfilara lo munzeni ka kereke.
0: Todos os homens caíam.
1: Ava papai hinkwavo vawili.
0: Mas as mulheres andavam normalmente.
1: Kambe va mamani no amunwa ngawo.
0: Mulher moçambicana, oi! Asatu oi! Então, eu às vezes quando vejo aquela ponta aí, a pessoa andar normalmente, eu costumo recordar esse exercício.
1: Mas
0: é característico da mulher. É esta capacidade que Deus deu, que nós precisamos de respeitar. A mulher é produtora, é gestora, é mãe, é comerciante, ela é empreendedora, ainda exerce, como eu disse aqui, as suas atividades diárias de mulher. O que não é fácil. Por isso, temos que continuar a produzir, a mobilizar mulheres para produzirmos mais. Educar as novas gerações, como eu falei aqui. Porque nós precisamos de paz para desenvolver o nosso país. E não temos como desenvolver sem paz e segurança. Para que haja paz e segurança, também tem que haver desenvolvimento. Para os jovens terem mais emprego. É ou não é? As mulheres puderem ter autonomia econômica e continuarmos a transformar Gaza e transformar
1: Moçambique.
0: Quero também agradecer na vossa mensagem o reconhecimento que fizeram do trabalho da Mamã
1: Guetta.
0: Ela faz o trabalho principalmente para as camadas vulneráveis. A Gaza durante as cheias. Mas também principalmente aos idosos, crianças e viúvas. E ela consegue fazer isso porque é mulher. Há coisas que são características de mulher. Cuidar da família é própria de mulher. Eu costumo dizer isso porque na minha família tenho um primo que divorciou ano passado. É normal. Acontece na vida. É irmã, filho da irmã de minha mãe. Então nós, como primos, decidimos dizer a ele que tinha que deixar o filho de 3 anos com a mãe. Mas ele disse que não. O filho ia ficar com ele. Nós dissemos, deixa com a mãe. Disse, não. Aquele orgulho do homem. Nós dissemos, está bem. Pode ficar consigo. Não levou 1 mês. Foi entregar sozinho. Mulher moçambicana, oi! Assatui! Ele sozinho disse, é muito complicado. Nós, os primos, reunimos e disse, nós já tínhamos te dito. Porque no dia em que ele queria ficar com a criança, nós lhe perguntamos, desde que essa criança nasceu, quantas vezes você comprou roupa? Ele diz, não me lembro. Mas a criança sempre vestiu. Então, quem tem a atenção de comprar roupa para a criança? É mulher. É ou não é? Nós, os homens, nem sabemos avaliar se a roupa já está a apertar, se a criança já engordou, se a criança emagreceu. É ou não
1: é?
0: Sensivelmente, duas ou três semanas, tenho um amigo que tem uma filha que estuda fora. Ele estava a trabalhar. A esposa ligou para ele e disse, a sua filha não está bem. Filha deles. E ele perguntou à esposa, mas como é que você sabe? Ela é que te disse. A referir a filha. A esposa disse, não, não precisa me dizer.
1: Sim, consigo casar com a mim.
0: Eu, ao falar com ela ao telefone, percebi que ela não está bem. Então ele disse, mas não é possível, como é que ela soube? Eu disse, não discuto com ela. É mulher, ao falar com ela ao telefone, ela percebeu que a filha não está bem. Então ele ligou também. Para a filha.
1: Para a mãe.
0: Depois de falar com a filha,
1: disse,
0: ah, excelência, são manias de mulheres, ela está bem. Eu disse, não, não está bem. Porque a esposa estava a dizer que queria viajar para ir ver a filha.
1: E deixou ela viajar.
0: Quando ela chegou lá, encontrou que a filha não estava realmente bem. Mas a filha não disse a ela que não estava bem. Ela disse, ah, mas eu evitei dizer mãe para não lhe preocupar, porque eu estou aqui a estudar. Afinal de contas, a filha tinha pedras na vesícula e tinha muitas dores. A mãe levou para o hospital e foi operada.
1: Vamos operar.
0: E agora recuperou, já está bem. Mas a filha não disse à mãe que não estava bem.
1: Mas
0: a mãe disse, minha filha não está bem.
1: Mas mamã na balilo só com o nome na casa.
0: Só mulher pode fazer isso.
1: Só mamã ia na gama calés.
0: Por isso eu vou terminar.
1: E cocolano nitaia mais foi no guma.
0: Agradecendo este encontro.
1: Na casa tangano lo.
0: Que foi muito importante.
1: Um gaveni lisima chinene.
0: Levamos as mensagens. Quero mais uma vez dizer à mulher de
1: Gaza
0: que vamos produzir mais
1: para
0: a mulher quando chegar. Vamos fazer os nossos projetos. Pedir o dinheiro que vai nos permitir fazermos o nosso comércio. Vamos continuar a cuidar dos nossos idosos. Aos homens, vamos continuar a cuidar também das mulheres. Estas nossas reuniões com as mulheres. Existem homens que depois dizem,
1: presidente,
0: é que esta coisa de que elas são melhores gestoras. Quando nós lhes damos dinheiro, elas gastam muito dinheiro com salão. Eu costumo dizer, mas se elas não ir ao salão e ficarem bonitas, como é que vocês iam gostar delas e casar com elas? É ou não é? Mulher moçambicana, oiê! Mulher bonita de Gaza, oiê! Mulher trabalhadora de Gaza, oiê! Mulher educadora de Gaza, oiê! Mulher comerciante de Gaza, oiê! Muito obrigado, minhas irmãs. Vamos trabalhar.
2: Termina por aqui então esta comunicação ou esta interação do Presidente da República, Daniel Chapo, com as mulheres da província de Gaza, um encontro que decorreu aqui na Vila da Macia, no quadro do prosseguimento da sua visita de trabalho à província de Gaza, iniciado, portanto, na última quinta-feira. Depois deste encontro, o Presidente da República vai então realizar a reunião balanço desta visita, onde escalou os distritos de Mapai, Mabalani e aqui no Bilene. Vamos, nós terminamos por aqui com a promessa de trazermos as incidências deste encontro no Jornal da Tarde. Despede-se Horácio Dengo, que contou com a assistência técnica de Rogério Nhamango. Bom dia.
3: Muito bom dia. Na cobertura exatamente deste encontro do Presidente da República com as mulheres da província de Gaza, Horácio Dengo e Alfredo Muyanga.
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3: Em Moçambique são 12 horas.

0: Amigo ouvinte, já a seguir vamos ficar a conhecer os tópicos das notícias para o Jornal da Tarde com Ernesto Chauk. Muito boa tarde.
1: Vitor Reis, ouvinte, boa tarde. O Presidente da República, Daniel Chapo, reitera que o Governo vai continuar a trabalhar para prover à população de infraestruturas sociais visando melhorar as condições de vida dos moçambicanos. O estadista moçambicano falava dentro de instantes, há momentos, no distrito de Belene, em Gaza, com as mulheres da província de Gaza, no âmbito da sua visita de trabalho que efetua aquela parcela do país. 68 casos de homicídio foram registados este ano na província de Inhambane, com os distritos de Massinga, Murrumbene e Zavala a concentrarem maior número de casos. Na atualidade internacional, o Brasil está na véspera do primeiro turno das eleições gerais de 2026, marcado para este domingo, com 158 milhões de eleitores aptos para escolher o próximo presidente da República. Acompanhe estes e outros assuntos daqui a sensivelmente meia hora. Não saia desse lado. Até já.
0: Muito obrigado, Ernesto Chauk, e até já. Amigo ouvinte, está feito o convite para que você fique a conhecer o desenvolvimento destas e outras notícias dentro de sensivelmente 28 minutos aqui na Antena Nacional da Rádio Moçambique. Falamos, sim, do Jornal da Tarde. Esperamos, acima de tudo, que o amigo ouvinte esteja a ter um excelente início já de tarde na nossa sintonia. Portanto, é mais um fim de semana em que o amigo ouvinte terá a oportunidade de acompanhar outros espaços aqui na Antena Nacional. São eles a tarde desportiva, a partir das 14 horas e 10 minutos, em simultâneo com o RM Desporto, e ao início da noite, portanto, o programa Hora do Soldado. Já a seguir é o simultâneo com o RM Desporto para a transmissão do Magazine Desportivo.
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A voz que vos fala é de Maria Estrela Hermínia. Saiba que estaremos juntos até bem perto das 13h54. Tivemos a oportunidade às 12 horas de acompanhar os tópicos do Jornal da Tarde. Daqui a pouquinho, quando forem 12h05, vamos pedir acompanhar o noticiário provincial. 12h15, o amigo ouvinte será convidado a acompanhar a nossa montra sonora. 12h30, o Jornal da Tarde, que será transmitido em cadeia nacional. 13h, o Jornal de Sofala, quando voltarmos então para os estúdios da Rádio Moçambique, emissora provincial de Sofala. 13h20, se as condições estiverem, portanto, criadas, poderá acompanhar o programa Mundo Sem Segredos. 13h54, momento da transição.

Acompanhe as notícias a esta hora em língua oficial portuguesa apresentadas por Maria Estrela, ouvintes da Rádio Moçambique na cidade da Beira, apontam a expansão do sinal e maior divulgação de informação cultural como os principais desafios da estação emissora pública. Outro aspecto a destacar é a digitalização que, segundo afirmam, vai possibilitar a melhoria da qualidade do serviço de radiodifusão em todas as dimensões. Entrevistados há cerca dos 51 anos da Rádio Moçambique, os ouvintes sublinham o papel da instituição da informação, educação e entretenimento dos moçambicanos. A pressão social, a ansiedade, a depressão e o consumo de álcool e de drogas estão entre os fatores que podem comprometer a saúde mental dos adolescentes e jovens na cidade da Beira. O alerta é do psicólogo clínico João Gaspar, que defende maior atenção aos sinais de sofrimento emocional e a procura antecipada de apoio especializado como forma de prevenir outros problemas, como o suicídio. João Gaspar explica que, perante as dificuldades emocionais, alguns jovens podem recorrer ao álcool e a outras substâncias na tentativa de lidar com a pressão do dia-a-dia. Para terminar, a província de Sofala registrou no primeiro semestre mais de 1.400 abortos seguros, ou seja, interrupções de gravidez assistidas nas unidades sanitárias. O número representa um crescimento em relação ao mesmo período do ano passado, em que foram reportados cerca de 300 abortos seguros. Os dados foram divulgados pela diretora provincial do Género, Criança e Ação Social em Sofala, Liana Figueiredo, no âmbito das celebrações da Semana do Aborto Seguro. Está completa a informação a esta altura. Poderá acompanhar as próximas, quando forem pontualmente, 13 horas no Jornal de Sofala, na sua primeira edição para este sábado, 3 de outubro de 2026. Boa tarde.

Muito bem, acompanhávamos então as notícias que marcam tanto a atualidade neste ponto do país, Sofala. Quero a esta altura felicitar aos aniversariantes do dia, que Deus ricamente possa abençoar a cada um, assim que infelizmente encontra-se incomodado votos de rápidas melhoras. Saiba que nós, enquanto rádio, queremos transmitir energias positivas para que o amigo ouvinte possa sair desta situação o mais rápido possível. Assim que está neste momento no seu local de trabalho, votos de um ótimo trabalho. Saiba que é sempre um enorme prazer trabalhar para si e fazer-lhe companhia. Para quem está neste momento na via, por favor, conduza com muita prudência e chegue em perfeitas condições ao seu destino. Se está na via na condição de passageiro, por favor, dê um toque ao motorista, diga: eu ouvi na rádio que você deve ser prudente na estrada.

Estamos com 12 horas e 14 minutos e o amigo ouvinte é convidado a esta altura a apreciar-se a nossa montra sonora. Não se esqueça, quando forem pontualmente 12 horas e 30 minutos, entraremos em cadeia nacional para acompanhar o Jornal da Tarde e logo de seguida, quando forem pontualmente 13 horas, a partir dos estúdios da Rádio Moçambique, emissora provincial de Sofala, será, portanto, transmitido o Jornal de Sofala na sua primeira edição para o dia de hoje. Vamos então honrar com os nossos compromissos comerciais e voltamos já, por favor, não troque de canal.

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5: 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Maria, todas as receitas que eu ensino usando peixe, frango e ovo são para serem comidas no dia a dia, minha querida.
4: A sério?
5: Sim.
4: No dia a dia?
6: Sim. Tu e a tua família precisam incluir peixe seco, fresco, frango ou ovos nas vossas refeições, sempre que possível, não é? Para ficarem fortes e com mais energia. Especialmente tu, Maria, agora que estás grávida. Ah.
5: Pode ver o que está disponível e acessível no mercado. Hoje, por exemplo, eu fiz a minha caldeirada de peixe especial, com peixe congelado.
4: Com peixe congelado?
5: Sim.
6: Sim. Consegues encontrar peixe congelado durante todo o ano. E é saboroso, porque congelar conserva tudo de bom do peixe.
5: Agora eu vou te explicar como fazer. Já sabes que antes de cozinhar, sempre lavamos as mãos e os alimentos que vamos usar com água limpa.
6: Sim.
5: Quando o peixe estiver descongelado, limpa e cobre para manter as moscas afastadas, tá bom? Numa panela, adiciona um pouco de óleo fortificado, cebola, tomate, cenoura e alho cortados aos pedaços. E refoga até todos os legumes ficarem macios.
4: Okay.
5: Depois, adiciona a mandioca cortada às fatias, mexe bem e põe água. Fecha a panela e deixa cozinhar por cerca de 10 minutos até a mandioca estar quase pronta. Junta os pedaços de peixe, um pouco de repolho cortado, sal iodado e deixa cozer.
6: Sim.
5: Depois de 7 minutos, o prato já está pronto.
6: Dá para acompanhar com chima. Fica muito bom.
4: Sem fritar ou grelhar?
5: Sim.
4: E cozinhou o peixe cru no molho. Isto é diferente.
5: E também troquei batatas por mandioca. Ficou bom, não é?
4: Sim. Isso não parece ser muito difícil de fazer.
6: E para tornar este um verdadeiro favorito do dia a dia, podes fazer esta receita com ovos cozidos ou com pedaços de galinha em vez de peixe. Funciona com o que tiver disponível, Maria.
4: Ok. Então não é prato especial de festa? É prato especial do dia a dia.
5: Então vamos mudar o nome para Caldeirada Especial de Todos os Dias.
7: Com uma peixe seco fresco, pedaços de miudezas de frango e ovos a cada semana. 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
17: Doze horas e 24 minutos. Estamos contando os minutos para que possamos acompanhar o Jornal da Tarde, que será, portanto, transmitido às 12 horas e 30 minutos. Mas enquanto isso não acontece, seguimos musicalmente. E a esta altura tenho a honra de convidar Madala, que canta para nós, Ponessa Música.

0: O presidente da República, Daniel Chá.
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0: Saudações, seja bem-vindo ao Jornal da Tarde da Rádio Moçambique. Presidente da República, Daniel Chapo, reitera que o governo vai continuar a trabalhar para prover a população de infraestruturas sociais, visando melhorar as condições de vida dos moçambicanos. O Presidente da República falava no distrito de Belém com as mulheres da província de Gaza no âmbito da visita de trabalho que termina hoje na província de Gaza. O Instituto Nacional de Estatística assegura conclusão até abril do próximo ano da atualização cartográfica em todo o país em preparação do Censo Geral da População e Habitação 2027. 68 casos de homicídios foram registados este ano na província de Inhambane, com os distritos de Massinga, Murrumbene e Zavala a concentrarem maior número de casos. São tópicos do Jornal da Tarde, edição de sábado, 3 de outubro de 2026. E conta com Sidónio Pires na sonorização, Ernesto Chauk na edição e apresentação. Votos de ótima escuta. O Jornal da Tarde, o Presidente da República reitera que o Governo vai continuar a trabalhar para prover a população de infraestruturas sociais, visando melhorar as condições de vida dos moçambicanos. Daniel Chapo falava esta manhã no distrito de Belém com as mulheres da província de Gaza no âmbito da visita de trabalho que efetua nesta região do país. Mais desenvolvimentos por Horácio Dengo. Boa tarde.
1: O Presidente da República, Daniel Chapo, reiterou o cumprimento do Governo no empoderamento econômico da mulher moçambicana. Daniel Chapo explica que a criação pelo Governo de vários projetos de financiamento a mulheres, a exemplo do Pró-Mulher, visa reduzir a vulnerabilidade e promover o seu empoderamento. O chefe de Estado sublinha que este financiamento que o Governo criou para empoderar esta camada social está a contribuir em grande para a melhoria da vida de muitas mulheres no país, dadas as suas capacidades de se reinventarem. O Presidente da República, Daniel Chapo, que falava este sábado na Vila da Macia, no encontro com mulheres de Gaza, no prosseguimento da sua visita à província, garantiu que estas ações de promoção do empoderamento da mulher vão continuar, pois fazem parte das apostas do Governo.
2: Então, nós criamos Pró-Mulher, porque temos certeza que este dinheiro vai estar em boas mãos. Aliás, um dos exercícios que estamos a fazer na visita às províncias é nos encontrarmos com aqueles que já receberam dinheiro de Fidel, para conversar com eles, perceber se o dinheiro chegou, se receberam mesmo, o que é que estão a fazer, quais são os resultados que o Fidel está a produzir lá no distrito. Em todos os distritos onde estamos a passar, a maioria que já começaram a devolver, mas devolver a sério, são mulheres. Exemplo, ontem estivemos reunidos em Mabalane com aqueles que emprestaram Fidel. Vimos uma coisa impressionante, que uma mulher recebeu 60 mil meticais em maio e ela tem que devolver 5 mil meticais por mês. Até ontem, ela abriu um salão e um restaurante. Está a empregar 3 pessoas e até ontem, que nós estávamos em Mabalane, dos 60 mil, ela já devolveu mais de 15 mil meticais.
1: E as mulheres de Gaza reconhecem o esforço que o governo moçambicano tem feito na melhoria das condições de vida desta camada social em todos os setores sociais. Entretanto, pedem que o executivo preste mais atenção a algumas ações fundamentais para o desenvolvimento do país.
3: A mulher sente diretamente estes impactos, pois continua a assumir grande parte das tarefas relacionadas com a busca e gestão da água para a família. Neste contexto, reiteramos a necessidade de atenção às seguintes prioridades: construção da barragem de Mapai, melhoria das estradas da província, que se encontram seriamente danificadas pelas cheias deste ano, limpeza das valas de drenagem nas zonas baixas de produção, construção e apetrechamento de mais salas de aula, incluindo a retoma das obras interrompidas, continuação da extração da energia elétrica para os povoados, expansão de acesso à água para o consumo e para a produção nas comunidades. Sua Excelência, viemos também hoje, acima de tudo, para lhe desejar força e sabedoria no esforço contínuo de consolidação da paz e desenvolvimento do nosso país. As mulheres de Gaza estão prontas para fazer a sua parte.
1: Antes da reunião com mulheres de Gaza, o chefe de Estado, Daniel Chapo, visitou este sábado uma feira e exposição de produtos exclusivamente manufaturados e produzidos pelas mulheres da província. Horácio Dengo, Rádio Moçambique, Vila da Macia.
0: O governador de Cabo Delgado garante que o governo continua a empreender esforços para colmatar a instabilidade no abastecimento de combustíveis, com destaque para a gasolina que se registra nas últimas semanas na província. Kader Buana.
4: Valiz Tawab, que respondia a questões colocadas durante a quinta sessão ordinária da Assembleia Provincial, terminada esta sexta-feira na cidade de Pemba, tranquilizou aos membros daquele órgão que manteve já um encontro com os fornecedores dos combustíveis, onde discutiram sobre o assunto e soluções. O governante prometeu que as enchentes que se registram nas gasolineiras, sobretudo na cidade de Pemba, poderão ser ultrapassadas com o abastecimento de combustíveis nos próximos dias.
5: Estivemos reunidos com vários atores, incluindo, portanto, a Petromoc e todas as outras instituições gasolineiras, que era para encontrarmos o nó de estrangulamento. E foi possível já identificarmos onde é que estava o nó de estrangulamento. Estamos nós em crer que nos próximos momentos a situação poderá melhorar de alguma forma, mas o peso de escassez de combustível ainda vai persistir, mas o formato que nós, junto com as entidades gasolineiras e todos os outros afins, daquilo que nós definimos, vai ser possível reduzirmos drasticamente tanto a concentração de muitas viaturas, automóveis e motorizadas e mesmo pessoas nas bombas gasolineiras para obterem este líquido precioso.
4: Valiz Tawabo, governador de Cabo Delgado, tranquilizando aos membros da Assembleia Provincial do abastecimento de combustíveis na província durante a quinta sessão ordinária do órgão que ontem terminou nesta parcela do país. Cadre Buana, em Pemba.
0: Autoridades administrativas do distrito de Zumbo, em Tete, intensificam ações de combate e prevenção às queimadas descontroladas. Jornalista Adriano Bicuan.
6: Nessas ações estão envolvidas as estruturas e organizações locais, lideranças comunitárias e outros parceiros. Segundo o administrador daquela região, Matias Mac, disse que entre as medidas em curso está o reforço das ações de sensibilização das comunidades, educação ambiental, fiscalização e responsabilização dos autores das queimadas descontroladas. O chefe do executivo do Zumbo deu conhecer que é a intenção do seu governo fazer com que cada cidadão do distrito seja um agente de prevenção das queimadas descontroladas.
7: Aos líderes comunitários, pedimos que continuem a mobilizar e educar as populações. Aos agricultores, apelamos para que tenham o máximo cuidado na preparação das suas machambas. Aos jovens, pedimos que sejam parte da solução e não da destruição do nosso patrimônio natural. Não queimemos hoje aquilo que os nossos filhos precisarão amanhã. Se encontrarmos uma queimada fora de controle, devemos comunicar imediatamente às estruturas locais e mobilizar, dentro das condições de segurança, os mecanismos comunitários de resposta.
6: Apelo do administrador do Zumbo em Tete para a prevenção e combate às queimadas descontroladas. Segundo Matias Mac, devido às ações persistentes de sensibilização, os casos de queimadas em referência tendem a reduzir nos

0: esta sexta-feira nas comemorações de 2 de outubro, a dia da Academia Militar e do 93º aniversário natalício do seu patrono, o Marechal Samora Moisés Machel. Todos os detalhes por Otávio Fonseca.
1: Na ocasião, o secretário de Estado de Nampula destacou o empenho desta instituição militar na garantia da defesa do território moçambicano através do combate cerrado das Forças Armadas de Defesa de Moçambique no Teatro Operacional Norte.
2: A toda a comunidade acadêmica, pelo valioso trabalho que realizam com sabedoria técnica e mestria, garantindo a inviolabilidade do nosso território, atuando com profissionalismo em todas as frentes, incluindo no Teatro Operacional Norte. Muito recentemente, nas celebrações do vosso dia, que é o nosso dia, o dia 25 de setembro, vos saudamos e homenageamos a vocês pela vossa entrega exemplar, patriotismo, bravura e determinação na defesa da nossa soberania e integridade territorial.
1: O secretário de Estado na província de Nampula, Fernando Bemani, desafiou ainda os estudantes premiados na Academia Militar que mais se destacaram nas Olimpíadas de 2026, no sentido de continuarem engajados para responder os desafios atuais do país. Otávio Fonseca, Nampula.
0: A secretária de Estado na província de Nampula, Fernando Bemani, enaltece o contributo da Academia Militar na formação de oficiais para as Forças Armadas de Defesa de Moçambique, na defesa dos cidadãos e combate ao terrorismo em algumas regiões norte do país. A 68 casos de homicídios foram registrados este ano na província de Inhambá, nos distritos de Massinga, Murrumbene, Zavala, que tiveram mais casos de assassinatos na província Horácio Romão.
3: Viva, muito boa tarde. Vilanculo está em festa. A capital do turismo acolhe a partir desta tarde a 4ª edição do Festival de Mariscos. O evento promete movimentar de hoje até amanhã mais de 27 mil visitantes.
0: 12 horas e 43 minutos, dizíamos que 68 casos de homicídios foram registados este ano na província de Inhambá, nos distritos de Massinga, Murrumbene e Zavala, que tiveram mais casos de assassinatos, Horácio Romão.
4: Acusações de feitiçaria e problemas passionais são as principais causas que estiveram na origem de muitos homicídios, cujas vítimas são, na sua maioria, idosos. O porta-voz do Serviço Nacional de Investigação Criminal em Inhambane, que lamenta esta problemática de homicídios, disse que, em conexão com estes casos, mais de 60 pessoas respondem, neste momento, em juízo. Alceres Kwamba indicou que alguns processos ainda não foram esclarecidos, uma vez que os autores, depois de cometer os crimes, fugiram, estando a ser procurados pelas autoridades. Kwamba apela aos cidadãos a não recorrerem à justiça privada para a resolução das suas diferenças.
5: É preciso que todos os estratos da sociedade sejam unidos, primeiro na sensibilização do homem a pautar pelo diálogo como a única forma de resolução de quaisquer problemas, e nada se justifica o uso da força para a resolução dos diferendos. Enquanto isso, para desencorajar essas ações, os órgãos da administração de justiça têm aplicado aquilo que são as penas pesadas, por forma a desencorajar essas atitudes que em nada dignificam. Aqui, sobretudo, os líderes comunitários são chamados no sentido de incutir a sociedade a pautar pelo uso do diálogo como a única e exclusiva forma de resolver os problemas.
4: Alceres Kwamba, porta-voz do Serviço Nacional de Investigação Criminal em Inhambane, condenando a justiça pelas próprias mãos, que tem sido preferida por alguns cidadãos na província. Horácio Romão, Inhambane.
0: De Inhambane, vamos a Sofala, a província esta que registrou no primeiro semestre mais de 1.400 abortos seguros, ou seja, interrupções de gravidez assistidas nas unidades sanitárias. Penícia Fayan.
6: O número representa um crescimento em relação ao mesmo período do ano passado, em que foram reportados cerca de 300 abortos seguros. Os dados foram divulgados pela diretora provincial do Gênero, Criança e Ação Social em Sofala, Liana Figueiredo, no âmbito das celebrações da Semana do Aborto Seguro. Segundo a responsável, este incremento reflete uma maior

0: adesão das mulheres aos serviços formais de saúde, resultando na redução do recurso a práticas clandestinas e de risco. Liana Figueiredo sublinhou que as unidades sanitárias estão preparadas para atender as gestantes em todos os aspectos.
1: Estes números devem ser analisados com responsabilidade. Mais do que representar apenas uma estatística, cada número corresponde a uma mulher ou adolescente que procurou os nossos serviços e que necessita de uma resposta de saúde de qualidade. O nosso apelo que continuem a garantir um atendimento respeitoso, humanizado, cumprir rigorosamente as normas, protocolos e orientações do Ministério da Saúde, reforçar a qualidade do serviço de saúde sexual e reprodutiva, identificar e tratar adequadamente as complicações, garantir o aconselhamento e a oferta do planeamento familiar antes e depois do aborto. Precisamos do envolvimento das famílias, das comunidades, das escolas, dos líderes comunitários, das organizações da sociedade civil, dos parceiros de cooperação e de todos os setores que podem contribuir para criar um ambiente onde mulheres e adolescentes tenham acesso à informação e aos serviços que necessitam.
0: A diretora provincial do Gênero, Criança e Ação Social em Sofala, Liana Figueiredo, falando do aborto seguro. Da cidade da Beira, Benícia Faiani.
2: Entra em funcionamento em dezembro o bloco operatório do Centro de Saúde de Xinda Sul da província da Zambésia. Trata-se do primeiro bloco operatório do distrito de Xinda, Teófilo Moronha.
3: A informação foi avançada pelo diretor distrital de Saúde, Mulher e Ação Social de Xinde, António Tembe. Segundo a fonte, as obras do edifício estão praticamente concluídas e prevê-se que o bloco seja equipado este mês.
4: Apenas estamos a aguardar os passos seguintes, que é a montagem, e vermos o que mais precisamos como distrito a pedir apoio à província. Acreditamos nós que a província também está preparada para responder ao nosso pedido.
3: Que material se refere?
4: Material médico cirúrgico, um e outro equipamento técnico que os colegas do bloco precisam. Na RAR são muitos equipamentos, irmão. Temos lá o laringoscópio, temos outros aparelhos de forma mesmo cirúrgico que nós temos. Acredito que os colegas também possam precisar. Vamos pedir à província, tem condições de nos responder.
3: É uma nova construção?
4: Sim.
3: O bloco operatório do Centro de Saúde de Xinde poderá beneficiar a mais de 110 mil habitantes que atualmente recorrem a Marromeu ou Quilimane à procura de serviço de cirurgia, principalmente para as cesarianas.
4: É um ganho enorme para a nossa comunidade, porque sofriamos tanto, ter que fazer 2 a 3 horas de viagem no Rio, para Marromeu, para uma cirurgia. É dispendioso, primeiro para a família, ter que ter uma outra logística, e para nós como instituição. Uma urgência custa-nos uma média de 30 a 35 mil meticais.
3: Uhum.
4: Será um alívio para casos de materno infantil, as mulheres grávidas.
3: Uhum.
4: Nós, como distrito, transferimos para Marromeu, todas as nossas cesarianas. Em alguns casos de cirurgia meio complexas, o distrito pode intervir. Caso haja maior referência, o distrito pode transferir já com exatidão, sabendo o que fez, o que não pode fazer. Mas neste momento, como distrito, transferimos um pouco de tudo que tem a ver com cirurgia. Já com a abertura do bloco, aquela mulher que não pode ter o parto normal, já temos a sala disponível, vamos submeter a cesariana. Aquele irmão que teve uma lesão, que de princípio carece de uma lavagem cirúrgica, é um passo que já podemos dar.
3: António Tembe, diretor do Serviço Distrital de Saúde, Mulher e Ação Social no Xinde. Teófilo Moronha, Quilimane.
2: Entra em funcionamento em dezembro o bloco operatório do Centro de Saúde de Xinda Sul da província da Zambésia. Trata-se do primeiro bloco operatório naquele distrito. Lançado hoje em Maputo, o Sindicato Nacional dos Profissionais de Saúde do Setor Privado, Joana Mauai.
5: Os profissionais de saúde do setor privado contam, a partir de hoje, com um sindicato que tem em vista defender os direitos laborais, combater as desigualdades profissionais e promover a valorização desta classe. Segundo o secretário-geral do Sindicato Nacional dos Profissionais de Saúde do Setor Privado, Jeremias Timani, a agremiação surge, entre outros objetivos, para dar resposta às responsabilidades que o setor da saúde tem na sociedade.
6: Sem a saúde adequadamente organizada, devidamente preparada para poder proporcionar um atendimento apropriado aos seus utentes, pode ser um desastre, pode ser uma tragédia. Daí que a necessidade, de facto, de existir um sindicato que possa dialogar, ser um interlocutor válido perante os patrões no setor da saúde privada é extremamente importante, porque isso vai assegurar, garantir que os trabalhadores têm condições, estão protegidos, têm uma defesa e que têm um cunho social e profissional, econômico, sobretudo.
5: Jerimia Estimani disse ainda que com o lançamento do sindicato, espera-se que os direitos e interesses dos trabalhadores do setor privado sejam devidamente reconhecidos e defendidos.
6: Precisamos que esses trabalhadores sejam reconhecidos e tenham acesso à promoção das suas carreiras, tenham um salário justo, um salário compatível, tenham equipamento de proteção, gozem de direitos que a lei de trabalho na República de Moçambique proporciona ou recomenda. Aquilo que já vem planado na Constituição da República de Moçambique.
5: O secretário-geral do Sindicato Nacional dos Profissionais de Saúde do Setor Privado, Jerimia Estimani, falava hoje em Maputo durante o lançamento da agremiação.
2: 12 horas e 52 minutos. Este é o Jornal da Tarde da Rádio Moçambique. No seu receptor, o Instituto Nacional de Estatística assegura a conclusão da atualização da cartografia em todo o país em preparação do Censo Geral da População e Habitação até abril de 2027. O Censo Geral da População e Habitação decorre de 5 a 15 de agosto de 2027. Vai envolver mais de 110 mil pessoas entre recenseadores e técnicos do Instituto Nacional de Estatística, Venâncio Chumacam.
7: Mais de 110 milhões de dólares é o valor necessário para a operacionalização de todo o processo de recenseamento geral da população e habitação. A presidente do Instituto Nacional de Estatística, Mônica Magala, diz que este é o censo digital e o ensaio de equipamento acontece neste momento com a atualização da cartografia. Magala está confiante no desfecho positivo do processo, tendo em conta a colaboração de todos os estratos sociais e instituições.
8: O trabalho está a correr bem. Tem havido ótima colaboração dos agregados familiares e também temos uma figura importante de guia. Os guias são líderes locais, eles acompanham os nossos agentes cartógrafos e, graças a esta figura de guia, os trabalhos estão a correr muito bem a nível do país. Portanto, onde há complexidade, também as soluções são mais complexas. Nós temos apoio e colaboração dos vários elementos.
7: A cartografia quando termina?
8: Tem de terminar 3, 4 meses antes de agosto. Quando digo 3, 4 meses, porque cada distrito, cada posto administrativo tem a sua particularidade e dificuldade. Nós começamos com os distritos mais complexos. Certo é que a previsão é que termine-se ao mesmo tempo. Março, abril, temos a certeza que já terá acabado a cartografia.
7: Mônica Magala, presidente do Instituto Nacional de Estatística, assegurando a conclusão da atualização cartográfica em todo o país em preparação do Censo Geral da População e Habitação até abril de 2027. Mônica Magala encontra-se em Embano no âmbito de monitoria do trabalho de atualização cartográfica. Vanessa Macam, em Embano.
2: Ainda em Embano, a cidade turística de Vilanculo acolhe este sábado a 4ª edição do Festival de Mariscos, Efraim Macitel.
9: Ora viva, muito boa tarde. Vilanculo está em festa. A capital do turismo acolhe a partir desta tarde a 4ª edição do Festival de Mariscos. O evento promete movimentar de hoje até amanhã mais de 27 mil visitantes. Muito para além da rica gastronomia e dos sabores do mar, este festival de resto mostra do potencial turístico, agropecuário e pesqueiro de Vilanculo, combinando a atuação de músicos locais com a exposição de arte numa programação viva que promete prolongar-se pela noite adentro. Depois de 3 dias seguidos de chuva, que trouxeram alguma apreensão, o sol finalmente abriu e o cenário não poderia ser melhor. Tenho aqui comigo o diretor do Serviço Distrital da Cultura e Turismo em Vilanculo, Lucas Vilanculo. Diretor, boa tarde. Superado o receio do tempo, está tudo a postos para o arranque do festival?
10: Sim. Há de haver espetáculo, teremos a festa que todo mundo esperava. E é isto que nós preparamos para fazer. E hoje, sábado, é dia de pico, para que tudo aconteça. E todo o marisco necessário, alguém pode vir provar aqui, pode comprar para casa. Há condições para que o festival de mariscos aconteça.
9: Não falta mais nada?
10: Tudo está coordenado, artistas, marisco. É só a pessoa aparecer para divertir.
9: Muito obrigado por aqui. A expectativa é enorme e o movimento começou a ganhar ritmo. ainda ontem, logo após o abrandamento da chuva. Vamos ouvir alguns expositores.
11: Meu nome é Mércio Usaka. Tenho muitas expectativas de que o festival vai ser bom. Acredito muito que vai ser bom. A temperatura está muito boa. E eu vou expor óleos naturais. A marca é Elixir de Vilanculos, uma marca daqui da terra.
12: Meu nome é Tânia Simão. Eu vou expor aqui perfumes e bolos. É uma boa iniciativa para cada um expor aquilo que faz melhor.
9: Muito bem, a esta hora vive-se um ambiente fantástico e acolhedor na marginal de Vilanculo, com o mar no horizonte a emoldurar este encontro cultural e gastronômico. Vale recordar que é exatamente neste mesmo espaço que vai decorrer em novembro próximo a segunda edição da Conferência Internacional de Turismo de Vilanculo. Efraim Macitela, muito boa tarde.
2: No desporto, Moçambique acolhe 12º Jogos da AUSC entre 3 e 4 de dezembro do ano em curso em Maputo e Matola, Damatimbe.
13: Boa tarde. Jogos da AUSC na ordem do dia, capital do país, acolhe os Jogos da Juventude da Região 5 entre 3 e 14 de dezembro, reunindo jovens atletas de 10 países da África Austral. A primeira-ministra Maria Bem-vinda Levi apela à classe empresarial a abraçar a iniciativa.
14: O governo está empenhado em assegurar as condições necessárias para que Moçambique cumpra cabalmente o seu papel de anfitrião. Mas é igualmente necessário reconhecer que a realização destes jogos tem uma dimensão que constitui uma responsabilidade partilhada. É neste espírito que apelamos ao setor privado, às empresas nacionais e internacionais, às instituições financeiras, aos parceiros de cooperação e às demais entidades interessadas para que se associem aos Jogos da Juventude da AUSC Região 5, Maputo 2026. A dimensão desta iniciativa permite diferentes formas de participação. Há espaço para o patrocínio financeiro, mas também para contribuições em equipamentos e material desportivo, transporte, alojamento, alimentação, tecnologia, comunicação, assistência médica, logística e outros serviços necessários à realização do evento.
13: Com os jogos já chegarem, o professor Inácio Bernardo, da comissão organizadora, aponta para alguns constrangimentos.
15: O grande problema para nós neste momento tem a ver com o pavilhão da Universidade Eduardo Mondlane, o Estrela Vermelha, a Politécnica, o pavilhão da Liga Desportiva e o Corte de Ténis. Portanto, são essas 5 infraestruturas que merecem-nos muita preocupação, porque, conforme sabe, o sítio que nós levantámos no fim, que foi a questão do Centro Cultural do Banco de Moçambique na Matola, oferece as condições muito boas para a prática do netball.
13: Serão 10 países, 12 dias de competição. Entre 3 e 14 de dezembro, os olhos da região 5 estarão virados para Moçambique.
2: E na atualidade internacional, o Brasil escolhe este domingo o próximo presidente do país, com Lula da Silva e Flávio Bolsonaro, filho do antigo presidente Jair Bolsonaro, como principais candidatos. Entretanto, segundo avança a imprensa brasileira, uma segunda volta parece inevitável, com Lula e Bolsonaro em pé de igualdade nas sondagens. Trata-se de eleições que deverão decidir se Lula da Silva segue para um quarto mandato como presidente brasileiro ou se a família Bolsonaro volta ao poder. Estão inscritos para a primeira volta cerca de 158 milhões de eleitores brasileiros e este processo eleitoral segue num contexto em que o país investiga uma possível ingerência da administração do presidente norte-americano Donald Trump no escrutínio. E pronto, amigo ouvinte, assim termina o Jornal da Tarde da Rádio Moçambique. Esteve na companhia de Sidónio Pires na sonorização, Ernesto Chauque na edição e apresentação. Boa tarde.

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1: Três horas em Moçambique, acompanha a seguir o Jornal de Sofala na sua primeira edição para o dia de hoje. Edita e apresenta o jornal, o jornalista Filipe Jorge.
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0: Ouvinte as nossas cordiais saudações e seja bem-vindo à primeira edição do Jornal de Sofala da Rádio Moçambique de hoje, terceiro dia do mês de outubro de 2026, onde temos como principais assuntos. O emissor provincial da Rádio Moçambique em Sofala ofereceu ontem um enxoval ao primeiro bebê nascido no Centro de Saúde da Munhava, na cidade da Beira em Sofala, por ocasião dos 51 anos da Rádio Moçambique. Tende a aumentar o número de mulheres que preferem abortos seguros. Só no primeiro semestre deste ano foram realizados mais de 1.400 abortos, ou seja, interrupções de gravidez assistidas nas unidades sanitárias. A edição e a apresentação estão a cargo de Felipe Jorge com Carla Cumbi na mesa de som. Boa tarde e boa audição. Dissemos na abertura do jornal que tende a aumentar o número de mulheres que preferem abortos seguros. Só no primeiro semestre deste ano foram realizados mais de 1.400 abortos, ou seja, interrupções de gravidez assistidas nas unidades sanitárias, tal como reporta Benícia Fayane.
1: A província de Sofala registrou no primeiro semestre mais de 1.400 abortos seguros, ou seja, interrupções de gravidez assistidas nas unidades sanitárias. O número representa um crescimento em relação ao mesmo período do ano passado, em que foram reportados cerca de 300 abortos seguros. Os dados foram divulgados pela diretora provincial do Gênero, Criança e Ação Social em Sofala, Liana Figueiredo, no âmbito das celebrações da Semana do Aborto Seguro. Segundo a responsável, este incremento reflete uma maior adesão das mulheres aos serviços formais de saúde, resultando na redução do recurso a práticas clandestinas e de risco. Liana Figueiredo sublinhou que as unidades sanitárias estão preparadas para atender as gestantes em todos os aspectos.
2: Estes números devem ser analisados com responsabilidade. Mais do que representar apenas uma estatística, cada número corresponde a uma mulher ou adolescente que procurou os nossos serviços e que necessita de uma resposta de saúde de qualidade. A todos os profissionais de saúde, o nosso apelo que continuem a garantir um atendimento respeitoso, humanizado, cumprir rigorosamente as normas, protocolos e orientações do Ministério da Saúde, reforçar a qualidade do serviço de saúde sexual e reprodutiva, identificar e tratar atempadamente as complicações, garantir o aconselhamento e a oferta do planeamento familiar antes e depois do aborto. Assegurar o acompanhamento adequado dos utentes, combater o estigma, a discriminação e qualquer forma de tratamento desrespeitoso nos nossos serviços de saúde. A saúde materna e sexual produtiva não são responsabilidade exclusiva dos profissionais de saúde. São uma responsabilidade coletiva. Precisamos do envolvimento das famílias, das comunidades, das escolas, dos líderes comunitários, das organizações da sociedade civil, dos parceiros de cooperação e de todos os setores que podem contribuir para criar um ambiente onde mulheres e adolescentes tenham acesso à informação e aos serviços que necessitam.
1: A diretora provincial do Gênero, Criança e Ação Social em Sofala, Liana Figueiredo, falando do aborto seguro.
0: Mantemos com a jornalista Benícia Fayane desta vez para trazer a notícia que dá conta que o emissor provincial da Rádio Moçambique em Sofala ofereceu ontem um enxoval ao primeiro bebê nascido no Centro de Saúde da Munhava, na cidade da Beira, por ocasião dos 51 anos.
1: O presente, composto por artigos essenciais de vestuários, mantas e produtos de higiene para os cuidados básicos do recém-nascido nas suas primeiras semanas de vida. O bebê do sexo masculino, que veio ao mundo com um peso de 2,4 kg. Visivelmente emocionada, Julieta Nito, a mãe, agradeceu a oferta, sublinhando que irá aliviar as despesas familiares.
3: Me sinto muito bem. Eu agradeço por tudo que tenha feito por mim e agradeço também à doutora e esses que me atenderam à noite Me atenderam muito bem.
1: A responsável do Centro de Saúde da Munhava, Saína Carlos, disse que tanto o bebê como a mãe gozam de boa saúde e aproveitou a ocasião para louvar a iniciativa da Rádio Moçambique. Explicou que este tipo de apoio humanitário nas maternidades públicas fortalece os laços entre as instituições e a comunidade, além de proporcionar o início de ano mais digno e confortável aos recém-nascidos.
4: Deu entrada a Juma, então em trabalho de parto, que correu de forma normal. O parto não teve nenhuma complicação. Recém-nascido vivo, com bons reflexos, sução, seu estado geral bom.
1: O delegado do emissor provincial da Rádio Moçambique, em Sofala, Nelo Armando, manifestou o compromisso da instituição com as comunidades locais, destacando que a oferta do enxoval faz parte da responsabilidade social.
5: É nossa responsabilidade social, porque para além de informarmos, educar, entreter, a Rádio Moçambique tem esta outra veia de apoio social. E tivemos a oportunidade de receber aqui o nosso menino, vai ser provavelmente o futuro jornalista, ou um locutor, ou uma produtora. Então nós estamos agradecidos e agradecemos também ao hospital por ter nos recebido. E nós vamos continuar, isto não termina por aqui. Temos uma série de atividades ao longo do dia de hoje e a nossa responsabilidade como rádio pública. Temos que apoiar todos os estratos sociais. Enxoval são pequenas coisas, mas que têm um grande simbolismo, não é? Por ocasião dos 51 anos da Rádio Moçambique. Portanto, viemos aqui para dar este apoio e queremos mais uma vez agradecer aqui à equipa toda, não só no parto dela, tivemos muitas mães aqui. Acredito que os outros partos também decorreram sem sobressaltos e queremos apelar para continuar a trabalhar em prol da saúde das crianças e de nós todos, não é?
1: O delegado do emissor provincial da Rádio Moçambique, em Sofala, Nelo Armando, e a entrega de um enxoval ao primeiro bebê, nascido esta sexta-feira, dia do aniversário da Rádio Moçambique.
0: Ouvintes da Rádio Moçambique na cidade da Beira, em Sofala, apontam a expansão do sinal e maior divulgação de informação cultural como os principais desafios da estação emissora pública. Outro aspecto a destacar é a digitalização, que, segundo afirmam, vai possibilitar a melhoria da qualidade do serviço de radiodifusão em todas as dimensões. Entrevistados há cerca dos 51 anos da RM, os ouvintes sublinham o papel da instituição na informação, educação e entretenimento dos moçambicanos. Apesar disso, defende a introdução de novos programas capazes de satisfazer as exigências de todos os estratos sociais e dar voz aos cidadãos.
6: Adriano César, meu nome. 51 anos da Rádio Moçambique significa muito trabalho, muito empenho, muita dedicação e, sobretudo, muita aprendizagem. Mas, entretanto, nesses 51 anos, nem tudo foram flores de rosas, não. Houveram erros, houveram críticas e, com base nesses erros, deve ser melhorado, principalmente, não, há muita repetição de programas. Uhum. É preciso inventar, quer dizer, cada vez mais arranjar novos programas, passarem programas novos, programas jovens, programas que incentivam os jovens, principalmente ao trabalho.
7: Normalmente, a Rádio Moçambique não tem uma cobertura total das zonas que tu apanhas a rádio, as zonas que não apanhas, não abrange na totalidade. Não funciona como deve ser.
8: Programação, pá, você apanha, mas você não tem na totalidade de acompanhar. Por quê? Porque um dia trabalha, outro dia não trabalha. E a pessoa desinteressa. Talvez mais antenas, não sei como é. Antigamente, a Rádio Moçambique você apanhava em qualquer canto e em qualquer estação e alta qualidade. Hoje, já nada. Eu, pelo menos, tenho um carro, uso aquele rádio, só apanho a Rádio Moçambique, mas não consigo ouvir.
9: Rodrigo, então a Rádio Moçambique é importante para nós. Pá. Deve melhorar distritos, localidades, a rádio tem que estar lá presente. Okay. Isso é que é importante.
0: Ouvintes da RM na cidade da Beira, em Sofala, falando a propósito dos 51 anos deste canal radiofônico. Dos estúdios da Rádio Moçambique na Beira, o ouvinte está a acompanhar a primeira edição do Jornal de Sofala. Vamos a outras notícias da nossa redação, na voz da Maria Estrela. Boa tarde.
10: Ouvintes da Rádio Moçambique na cidade da Beira apontam a expansão do sinal e maior divulgação de informação cultural como os principais desafios da estação emissora pública. Outro aspecto a destacar é a digitalização que, segundo afirmam, vai possibilitar a melhoria da qualidade do serviço de radiodifusão em todas as dimensões. Entrevistados a dos 51 anos da Rádio Moçambique, os ouvintes sublinham o papel da instituição na informação, educação e entretenimento dos moçambicanos. A pressão social, a ansiedade, a depressão e o consumo de álcool e drogas estão entre os fatores que podem comprometer a saúde mental dos adolescentes e jovens na cidade da Beira. O alerta é do psicólogo clínico João Gaspar, que defende maior atenção aos sinais de sofrimento emocional e a procura antepada de apoio especializado como forma de prevenir os outros problemas, como suicídio. João Gaspar explica que, perante as dificuldades emocionais, alguns jovens podem recorrer ao álcool e outras substâncias na tentativa de lidar com a pressão do dia a dia.
0: Na reta final da primeira edição do Jornal de Sofala da Rádio Moçambique, vamos ao desporto. O Sena Futebol Clube de Marromeu joga daqui a pouco no Estádio Municipal da Beira com o Majeja de Chimoio em partida da primeira jornada do Grupo A da fase centro da Polo de Apuramento ao Moçambola do próximo ano. O técnico do Sena de Marromeu disse que o conjunto vai entrar em campo determinado a vencer e começar com o pé direito na competição. Wilson João explicou que nesta fase cada ponto faz toda a diferença na luta pela qualificação, daí a aposta numa entrada forte no certame. Sublinhou que a palavra de ordem no balneário é vencer, embora reconheça que a equipa poderá encontrar algumas dificuldades diante de uma Majeja de Chimoio. Aos jogadores, o técnico deixou um apelo à concentração durante os 90 minutos, defendendo que a equipa deve evitar cometer erros que possam comprometer o resultado.
11: O grupo está motivado, como disse, que pela primeira vez na vida tem jogadores que muitos que nunca participaram nessa competição. E a motivação é enorme, note-se. Nós temos um grupo forte, capaz de jogar igual para igual com qualquer adversário. Temos como objetivo, é a nossa obrigação praticamente, representar o nosso distrito e a província em particular. Mesmo sendo novatos, não é, nessa competição, não estamos nessa competição para sermos bobos da festa. Temos que ganhar jogo. E a equipa está motivada, bem preparada para ganhar o primeiro jogo. Essa é a palavra de ordem. Nós temos que ganhar agora. Apelar praticamente a toda a massa associativa, a todos os amantes de esporte da província de Sofala, porque, na verdade, é a província que tem jogo, não é? Já não é só o nosso distrito. Estamos cá para representar toda a província de Sofala. E gostaríamos nós que todos os amantes de esporte da província que viesse massa para nos apoiar. E, em termos clínicos, o grupo está saudável. Não temos nenhuma lesão. Temos todos os jogadores que foram convocados para essa fase, todos estão bem.
0: O desafio Sena Futebol Clube de Marromeu e Majeja de Chimoio está agendado para daqui a pouco no Estádio Municipal da Beira, ou seja, daqui a sensivelmente 45 minutos. O Têxtil do Pungwe, o outro representante de Sofala na Polo de Apuramento fase centro pela Série B, joga em Gondola diante do Tranche SK Kamban da cidade de Chimoio. Sinal sonoro marca o fim da primeira edição do Jornal de Sofala da Rádio Moçambique, onde tivemos como principais assuntos: o emissor provincial da Rádio Moçambique em Sofala ofereceu ontem um enxoval ao primeiro bebê nascido no Centro de Saúde da Minhava, na cidade da Beira, por ocasião dos 51 anos da Rádio Moçambique. Tende a aumentar o número de mulheres que preferem abortos seguros. Só no primeiro semestre deste ano foram realizados mais de 1.400 abortos, ou seja, interrupções de gravidez assistidas nas unidades sanitárias. Receba um forte abraço de Felipe Jorge, que editou e apresentou, e Carla Cumbe sonorizou. Boa tarde e continuação de boa escuta. A restante programação da Rádio Moçambique.
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13 horas e 15 minutos, acompanhávamos o Jornal de Sofala na sua primeira edição para este sábado, 3 de outubro de 2026. Editou e apresentou este jornal o jornalista Felipe Jorge. Quem cuidou do som é a sonorizadora Carla Kumb. O amigo ouvinte que só agora junta-se a nós, esta é a Rádio Moçambique, a emissora provincial de Sofala, comemorando então os seus 50 anos. Mais um de existência. 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Seguimos musicalmente ao som de Luki. Ao lado de Valdemiro José Moarouce. Bom, penso que esta música não está, portanto, disponível. Vamos recorrer a Luqui, mas desta vez ao lado do Hot Blaze, Hotelana, que traduzido para a língua portuguesa significa casamento.

Voltamos depois de ouvir Luqui cantando para nós Lua. É a vez de convidarmos o produto de Sofala. Chama-se Calixto Ferreira e canta para nós o seu mais recente trabalho intitulado Na Cupenda, Mãe Dalim.

Acompanhávamos Mauro Flow, que cantou para nós a música Não Tem Hora ao lado de Bander. Estamos com 13 horas e 32 minutos, a passos bem largos para o término deste período de emissão em língua oficial portuguesa. Mas antes mesmo de irmos embora, vamos ao encontro de mais música. Desta vez, quem canta para nós é Vitor. E ele diz o seguinte: Supage.

0: As notícias esta hora, apresentadas por Ernesto Chauque. Muito boa tarde.
1: Vitor Reis e ouvinte, boa tarde. O presidente da República, Daniel Chapo, reitera o compromisso do governo com o empoderamento económico da mulher moçambicana. Daniel Chapo explica que a criação pelo governo de vários projetos de financiamento destinados às mulheres, a exemplo do ProMulher, visa reduzir a sua vulnerabilidade e promover o seu empoderamento. O chefe de Estado sublinha que este financiamento criado pelo governo está a contribuir significativamente para a melhoria das condições de vida de muitas mulheres no país, tendo em conta sua capacidade de se reinventar. O presidente da República, que falava este sábado na Vila da Macia, no encontro com mulheres de Gaza, no prosseguimento da sua visita à província, e garantiu que estas ações de promoção e empoderamento da mulher vão continuar.
2: Nós criamos ProMulher porque temos certeza que este dinheiro vai estar em boas mãos. Aliás, um dos exercícios que estamos a fazer na visita às províncias é nos encontrarmos com aqueles que já receberam dinheiro de Fidel, para conversar com eles, perceber se o dinheiro chegou, se receberam mesmo, o que é que estão a fazer, quais são os resultados que o Fidel está a produzir lá no distrito. Em todos os distritos onde estamos a passar, a maioria que já começaram a devolver, mas devolver a sério, são mulheres. Exemplo, ontem estivemos reunidos em Mabalane com aqueles que emprestaram Fidel. Vimos uma coisa impressionante, que uma mulher recebeu 60 mil meticais em maio e ela tem que devolver 5 mil meticais por mês. Até ontem, ela abriu um salão e um restaurante. Está a empregar 3 pessoas e até ontem, que nós estávamos em Mabalane, dos 60 mil, ela já devolveu mais de 15 mil meticais.
1: Antes da reunião com as mulheres de Gaza, o chefe de Estado visitou uma feira e exposição de produtos exclusivamente manufaturados e produzidos por mulheres da província de Gaza. Autoridades administrativas do distrito de Zumba em Tete intensificam ações de combate e prevenção às queimadas descontroladas. Adriano Bicuan.
3: Nessas ações estão envolvidas as estruturas e organizações locais, lideranças comunitárias e outros parceiros. Segundo o administrador daquela região, Matias Mac, disse que entre as medidas em curso está o reforço das ações de sensibilização das comunidades, educação ambiental, fiscalização e responsabilização dos autores das queimadas descontroladas. O chefe do executivo do Zumbo deu a conhecer que é a intenção do seu governo fazer com que cada cidadão do distrito seja um agente de prevenção das queimadas descontroladas. Da cidade de Tete, Adriano Bikwan.
1: Aumentam casos de homicídios na província de Inhambane. Jornalista Horácio Romão.
4: 68 casos de homicídios foram registrados este ano na província de Inhambane. Os distritos de Masinga, Morrombene e Zavala é que tiveram mais casos de assassinatos na província. Acusações de feitiçaria e problemas passionais são as principais causas que estiveram na origem de muitos homicídios, cujas vítimas são, na sua maioria, idosos. O porta-voz do Serviço Nacional de Investigação Criminal em Inhambane, que lamenta esta problemática de homicídios, disse que, em conexão com estes casos, mais de 60 pessoas respondem, neste momento, em juízo. Alceres Kwamba indicou que alguns processos ainda não foram esclarecidos, uma vez que os autores, depois de cometer os crimes, fugiram, estando a ser procurados pelas autoridades. Horácio Romão, Inhambane.
1: A presidente do Instituto Nacional de Estatística enaltece o contributo da Rádio Moçambique na educação das comunidades sob o processo de desenvolvimento. Mónica Magala diz que esta estação emissora acompanha o crescimento do país em todas as fases de desenvolvimento. E neste sentido, que o Instituto Nacional de Estatística tem a Rádio Moçambique como parceiro estratégico para o sucesso do recenseamento geral da população e habitação a ter lugar em 2025.
5: Para nós, como Instituto Nacional de Estatística, porque o próximo ano vamos conduzir o censo da população. E como a RM é grande, já cresceu tudo. A RM está em todas as províncias e fala todas as línguas. Para nós é um parceiro estratégico útil para ajudar na disseminação das nossas atividades. Portanto, o crescimento da RM para nós é uma mais-valia. Uma vez que a RM está em todo o país, olha, não só estão de parabéns, como também nós ficamos a ganhar com o vosso crescimento. O país agradece com o vosso crescimento. E mais uma vez, parabéns à RN.
1: Mónica Magala, presidente do Instituto Nacional de Estatística, enaltecendo o contributo da Rádio Moçambique na educação das comunidades sobre o processo de desenvolvimento do país. Na atualidade internacional, o Brasil escolhe este domingo o próximo presidente do país, com Lula da Silva e Flávio Bolsonaro, filho do antigo presidente Jair Bolsonaro, como principais candidatos. Entretanto, segundo avança a imprensa brasileira, uma segunda volta parece inevitável, com Lula e Bolsonaro em pé de igualdade nas sondagens. Trata-se de eleições que deverão decidir se Lula da Silva segue para um quarto mandato como presidente brasileiro ou se a família Bolsonaro volta ao poder. Estão inscritos para a primeira volta cerca de 158 milhões de eleitores brasileiros. E este processo eleitoral segue num contexto em que o país investiga uma possível ingerência da administração do presidente norte-americano Donald Trump no escrutínio. No desporto, a Liga Desportiva de Maputo mede forças esta tarde com o Temusa Costa de Sol da Macinga em desafio da primeira jornada do Grupo A de Polo Zonal Sul de acesso ao Moçambola 2027. O jogo está marcado para as 14h30 no campo da Liga Desportiva de Matolacé. Na outra partida da mesma série, a Escola de Sargentos de Buane defronta este domingo o Ferroviário de Gaza. Foram as notícias das 14 horas. Próximas quando forem 18 horas.

0: deixamos uma grande mensagem sobre a decisão que o governo da República de Moçambique tomou. E de junho de 2026 a junho de 2027, a emissão de documentos de identificação, como certidão de nascimento, cédula de nascimento e bilhete de identidade, são mahala e que há necessidade de mobilizar a população para que tanto as crianças como os adultos possam ter esses documentos. Certidão de nascimento, cédula pessoal e o bilhete de identidade.
1: Presidente da República, Daniel Chapo.

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2: explicarine, mamã.
1: Ah,
2: não explicarine.
1: Chimbisa.
2: Não ganhe tempo. Fala assim, mamã. Chimbisa está no. Ah, mamã também. O estado do meca, né? Ah,
1: mano. O estado do meca. Ia pambuca, pambuca, piache. Longa, papo. Longa.
2: Assim estava por sempre a avó dele. Criança doente. Assim estava para pedir e ficar de boa doente. Não ficar mais doente criança, para ficar bom, sempre este. É mal, e está mais cansempe, acabou. Entende, mãe? Toma aí cerveja.
1: É mal, assim sempre.
2: Então acabou. É mal, e cansempe. Tem cerveja, já pusemos no copo.
1: Que é não para... é nem
2: Aqui foi de coisa, mamãe.
1: Da piva? Natura tempo.
2: Entende? Cagone.
1: Entende, cagone.
2: Gona.
1: Manguana, nina becerra.
2: Você ainda é bom quando você é doente? Doer, Bárcia? Você não estava a sentir assim, boa nada? Não estava a sentir boa nada?
3: Agora estava bom, agora aí, mãe, é doer.
2: Ah, culpa, culpa, bom, Bárcia?
3: Culpa, mas não é doer.
2: Agora já, um já pátia.
3: E a fogo, povo, a culpa, mãe,
2: é Vovó, a tindina na boeira, na fica. Agora, chegar agora, vovó. Ah, na fica, a tindina, na chegar agora.
1: Como é que ela falou, não se canango, pelo tiro, tá em bianca, pelo.
2: Agora, assim, o curandeiro falou, os doente, assim, ano passado. Agora, assim, doente, mas está doente. Negona, titulo, não está agora. Mas, mamá, também. Mamá, está em boca, está atrasada.
1: Odi, odi, odi.
2: Fica ali, mamá.
1: Matibessa, Didi, mãe.
2: Matibessa.
1: Onde? Matirota, né?
2: Ah, continua a voz doente, gona título, não gonou nada, criança, mamãe.
1: Não dormiu?
2: Não cabe. Não dormiu nada.
1: Como é que você está fazendo isso? Não, não,
2: não.
1: O que Não dormiste?
2: Nada.
1: E o que é que você está
3: fazendo? Não, não, não. Eu estou fazendo isso. Sentosa. Sentosa.
2: Amanheceu, amanheceu.
1: Como é que você está fazendo isso? Você está fazendo isso?
2: Eu te fiz de papa.
1: Cuja, não quero, cuja, não quero comer. Mamá, sentem-te ver ele ponto para cuja, não quero, cuja, não quero, Atani. 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

Muito obrigado. Vou começar com o fenômeno El Nino. Sim, nós como governo, em sede do Conselho de Ministros, já aprovamos um plano nacional de mitigação do fenômeno El Nino. E deixamos uma recomendação aqui ao Ministério, sobretudo da Agricultura, das Obras Públicas, Habitação e Recursos Hídricos, para aparecerem à província e junto à província poderem se engajar, sobretudo nas medidas de mitigação mais viradas ao pré-posicionamento. O que eu quero lhe explicar é que em calamidades é como em saúde, vale mais prevenir do que remediar. Então, nós neste momento estamos mais virados a questões de prevenção, para que quando chegar a vez do fenómeno El Niño atingir níveis mais altos, como está previsto, possam realmente ter um efeito menor do que teriam. E neste plano, sim, temos parceiros de cooperação, como sempre temos tido, durante as cheias e inundações que aconteceram aqui na província de Gaza, os nossos parceiros de cooperação estiveram no terreno conosco a dar todo o apoio de assistência alimentar à nossa população para podermos ultrapassar este desafio e hoje estamos aqui. Já não há água em Gaza, a população já começou a produzir, fomos assistir juntos à colheita do trigo num local que estava totalmente inundado. Em relação à segunda questão, por que o arroz do Ambao custa mais barato, ou por outra, custa mais caro do que o arroz importado? A primeira coisa que eu posso lhe explicar é que há arroz e arroz. O que é que eu quero dizer? É que nem todo arroz tem a mesma qualidade. Mesmo aquele que é importado, se ficar atento, vai perceber que também tem preço diferenciado. E o que determina a diferença de preço é a qualidade, primeiro aspecto. O segundo aspecto que eu queria lhe explicar, que determina a qualidade, está relacionado com os custos de produção. O arroz pode ser produzido aqui em Moçambique, mas os custos de produção, como a questão, por exemplo, relacionada com os combustíveis, se o arroz é processado para até chegar na sua casa, também tem a questão da produção da fábrica que processa o arroz, os custos de energia elétrica podem ser mais caros. Portanto, existem aqui custos de produção que podem influenciar no preço do arroz. E há países ao nível do mundo, e nós também já começamos o mesmo processo, e o Ambao até também, a questão relacionada com o subsídio para a área agrícola. Em todos os países onde vem que os preços dos produtos agrícolas são um pouco mais baixos em relação aos outros, é porque o Estado subsidia. E nós também, em termos de políticas públicas, como fez muito bem a sua pergunta, já começamos a fazer este trabalho relacionado com a questão de ver como é que nós realmente podemos fazer os subsídios e, em função disso, poder também equilibrar os níveis de preço. Mas, volto a dizer, nunca vai haver um arroz com o mesmo preço em todo o mundo. A diferença de preço sempre vai existir. E o que determina a diferença de preço é a qualidade do arroz, os custos de produção, o modo como foi processado. Acho que conhece que há um arroz que é mais inteiro, também temos arroz que é uma trinca, tem arroz, por exemplo, que pode ficar armazenado durante 3, 4 anos, em péssimas condições, e até pode estar em ótimas condições, mas a qualidade do arroz que sai hoje do campo e a qualidade do arroz que saiu ano passado, é completamente diferente. E o preço também vai ser diferente. Essa é a explicação que posso lhe dar. Em relação às infraestruturas que faz referência, estradas, pontes e companhia, o que eu posso lhe dizer é o seguinte. Acho que já devo ter ido à igreja, ou devo ser religioso. Já ouviu do dilúvio, não é? Então, o que eu posso lhe explicar, no mundo, no dia em que Deus decidiu que tenho que acabar com o mundo, não é? E pela primeira vez que Ele decidiu, o que Ele encontrou, a coisa que tem mais força para destruir o mundo, é a água. Aqui onde nós estamos, nesse edifício, no dia em que a água entender, passar a carregar esse edifício, vai carregar. E ninguém vai conseguir fazer parar
Portanto, é fogo, é água. Tem uma força devastadora. Com isso, não quero dizer que todas as obras têm qualidade. Mas o que eu quero lhe dizer também é que, independentemente da qualidade, se ficar atento, vai perceber que em todos os continentes hoje, é por isso que se fala das mudanças climáticas e infraestruturas resilientes em todo o planeta Terra. Se ficar atento dos desastres que estão a acontecer ao nível do mundo, vai perceber que a força da água carrega qualquer infraestrutura que seja. Seja uma ponte, seja uma estrada, seja nos Estados Unidos, seja na Europa, seja em África, seja na Ásia, seja na China, em qualquer ponto do mundo. A água carrega qualquer infraestrutura, basta ser uma força demolidora da água. Então, temos que pôr na nossa cabeça que a questão das infraestruturas é, sim, necessária, construir com a qualidade necessária, mas também a força da água é, sem mais dúvidas, um dos aspectos que destrói infraestruturas em qualquer parte do mundo. O que nós vamos fazer é continuar a melhorar a qualidade, melhorar a resiliência, mas o que eu quero vos dizer é que Moçambique faz parte de um dos 10 países mais vulneráveis ao nível do mundo às mudanças climáticas e a desastres naturais. Porquê? Dada a sua localização geográfica. Portanto, é atravessada por 9 bacias hidrográficas, são poucos países ao nível do mundo que têm esta situação, e toda a água que cai a montante, nós estamos a jusante, passa por Moçambique, a caminho do mar. Então, este é um aspecto que não vamos fugir. Este país está localizado aqui onde nós estamos. O que temos que fazer é realmente continuarmos a investir em infraestruturas resilientes, mas com consciência que a água tem uma força demolidora. A água já acabou o mundo, não é? Com o dilúvio. Por isso, salvou uma pessoa só, não é? Não é? Com cada um dos animais, é por isso que nós existimos, senão não havíamos de existir mais. Mas foi a força da água que acabou o mundo. Então, vamos continuar a trabalhar para termos infraestruturas resilientes, mas com consciência que a água tem uma força demolidora incrível. Em qualquer parte do mundo, não é só em Moçambique. Obrigado.

Muito obrigado. Como eu disse aqui, a água, durante as cheias e inundações, mesmo antes de fazerem essas perguntas, fiz referência aqui durante a minha intervenção, que uma das nossas grandes preocupações está relacionada com a recuperação de infraestruturas na província de Gaza, e principalmente essas infraestruturas que fez referência. O que eu posso lhe dizer é que, logo depois das águas baixarem, uma equipa da Administração Nacional de Estradas esteve na província de Gaza, fez um levantamento em relação aos danos que foram causados, fez também um levantamento em relação aos custos necessários para podermos recuperar as infraestruturas na província de Gaza, e os custos são elevadíssimos, não é? Para todas as infraestruturas na província. E não podemos também nos esquecer que estes desastres naturais destroem ciclicamente todos os anos o país todo. Já tivemos o Idai e a província que foi mais afetada, a Sofala, e as províncias da Zona Centro ainda não estão completamente recuperadas, continuamos a recuperar. Tivemos também vários ciclones ao nível da região norte, ao nível da província de Inhambane, principalmente as províncias costeiras, que são afetadas todos os anos. O que eu posso lhe dizer é que o levantamento já está feito, os custos são elevadíssimos, e neste momento estamos a fazer a mobilização de recursos financeiros para o mais rápido possível começarmos, portanto, a fazer a recuperação de infraestruturas na nossa província de Gaza.

Muito obrigado. Em relação à primeira pergunta sobre a barragem de Mapai, é nossa preocupação como governo. Neste momento, o que eu posso lhe dizer é que estamos nos organizar por forma que realmente possa existir um projeto executivo da barragem de Mapai. Fala-se muito sobre a necessidade da barragem de Mapai, barragem de Mapai. E também o que eu posso lhe dizer é que quanto mais as cheias acontecerem, não é? A estrutura de onde é que realmente tem que se posicionar e como tem que se posicionar a barragem de Mapai muda, porque as águas também puxam os solos e isto também faz com que haja esta necessidade. Neste momento estamos a trabalhar para o desenho do projeto executivo da barragem de Mapai. Depois do projeto executivo é que vamos saber quais é que são realmente os custos reais. Já se fala de muitos custos, mas são custos calculados de forma, como é que eu posso dizer, a pensar nas situações, por exemplo, as pessoas sabem que uma média internacional de uma estrada asfaltada é cerca de US$ 1 milhão por quilómetro, não é? E se falamos de 3 quilómetros, alguém pode falar US$ 3 milhões. Mas depois é preciso ir ao detalhe para ver se vai levar uma ponte, se vai levar um aqueduto ou não. Os custos podem ir para mais ou para menos. E é o que estamos a fazer neste momento. Depois de terminar o projeto executivo, é que realmente vamos ter os custos reais da barragem de Mapai e aí começarmos a trabalhar, e já estamos a trabalhar nisso, na mobilização de projeto, na mobilização de recursos para ver se realmente podemos construir a própria barragem. Em relação à segunda questão que coloca, o que eu posso lhe dizer é que desde que começou a guerra no Medio Oriente, principalmente Estados Unidos e Israel contra o Irã, nós avisamos 2-3 meses antes que haveria crise de combustível no mundo. E Moçambique faz parte deste mundo. Quando eu digo 2-3 meses antes, foi na altura em que ainda não tínhamos sido atingidos, a guerra apenas tinha começado. E fomos avisando que nós, esta é uma onda que está a vir, mas para Moçambique vai demorar mais um pouco, só daqui a 2 meses, dizíamos na altura, porque temos depósitos de combustível em Maputo, no porto de Maputo, depósitos de combustível no porto da Beira e depósitos de combustível no porto de Nacala. E te explicamos na altura que o combustível que nós tínhamos era suficiente para aguentar durante 2 meses. E aguentamos. Quando chegou a vez, e mais, se recordar quando a guerra começou, todos os analistas a nível do mundo diziam que era uma guerra de uma semana. Não é? A Rússia e a Ucrânia, quando começou, também dizia-se que era de uma semana. Estamos há mais de 4 anos sobre Rússia e Ucrânia. Daqui a nada vamos fazer 5 anos. Não é? Então, os analistas diziam que é apenas uma semana. Passou para a segunda semana. E na altura nós já dizíamos que se a guerra terminar antes de 2 meses e os navios no Estreito de Hormuz passarem sem dificuldades, nós não estaríamos afetados. Mas se a guerra não terminasse, teríamos crise de combustível no mundo, incluindo em Moçambique. Avisámos na altura, porque tínhamos consciência. E como é do seu conhecimento, a guerra ainda não terminou. Todos nós sabemos. E não tendo terminado, esta crise que está a observar não é só de Moçambique. É uma crise de escassez de combustíveis no mundo. O que nós temos feito é realmente gerir esta crise, não é? Gerir esta crise. Tem havido realmente um ponto que durante um dia há escassez, mas logo depois consegue se repor. E vamos continuar a trabalhar para que possamos continuar a gerir esta crise de falta de combustíveis ao nível global. Mas, respondendo diretamente à sua pergunta, a ruptura total de combustível ao nível do país não vai acontecer. Isso não vai acontecer. Vamos continuar a gerir. É uma crise mundial. Vou-lhe dar um exemplo para perceber o que estou a dizer. Nós tivemos a crise relacionada com Covid.
2019, 2020, 2021, e tínhamos que tomar medidas. Punhamos máscaras, não nos cumprimentávamos, até que o Covid passou. Então, vamos todos ver se a guerra... Infelizmente, não temos decisão sobre a guerra do Irão, não é? Então, vamos ver se a guerra termina. Se a guerra terminar e os combustíveis no Estreito de Hormuz começarem a circular normalmente, como vinham circulando antes, temos certeza absoluta que os preços de combustíveis vão ficar estabilizados ao nível do mundo e, consequentemente, Moçambique também vai ter uma estabilidade. Mas o que eu quero lhe garantir é que uma ruptura total de não haver combustível em todo o país e parar o país não vai acontecer. Não vai acontecer por quê? Porque o que nós notamos é que durante este processo da guerra sempre consegue-se fazer negociações. Há navios que passam, depois para. Então, durante estas paragens, há esta crise ao nível do mundo. Mas quando voltar à normalidade, com o fim da guerra, temos certeza absoluta que vamos voltar a estabilizar os preços e a nossa economia vai continuar a andar normalmente. É um momento difícil para o mundo, como vocês sabem, todos os líderes mundiais estão preocupados com isso, mas temos certeza absoluta um dia vai passar. Se a guerra começou, temos certeza que vai terminar um dia. Quando é que não sabemos? Mas que vai terminar e vamos estabilizar, os preços vão ficar estabilizados.

Muito obrigado. Nós assumimos publicamente que tínhamos e continuamos a ter dívida com os fornecedores de bens e serviços ao nível do Estado, dívida de alguns subsídios. Estamos a falar dos líderes comunitários que existiam, agora já estamos a estabilizar. Estivemos juntos em Mapai, estivemos juntos em Mabalane. Temos também o subsídio social básico, mais conhecido por INAS, que ouviram os próprios idosos a mostrar a satisfação de que já estavam a começar a receber, não de forma regular, e o desafio agora é regularizar. O mesmo pode-se dizer em relação à dívida com os alfabetizadores, também a semelhança do subsídio social básico, dos líderes comunitários e outros subsídios que já estamos a regularizar, paulatinamente também vamos regularizando. O mesmo também vai acontecer com as horas extras. Nós demos os primeiros sinais e vamos continuar a dar, porque os nossos professores são autênticos heróis que estão a dar aulas às nossas crianças, aos nossos meninos, aos nossos rapazes, às raparigas nas escolas, e eles merecem todo o nosso respeito e consideração e merecem, portanto, o pagamento das horas extras. Portanto, o que eu quero lhe dizer é que não são só horas extras, temos também com os fornecedores de bens e serviços, ao Estado, mesmo aquelas dívidas que estamos a regularizar, incluindo os sinais que já demos da vontade de pagar por parte dos nossos professores, que merecem, são, portanto, professores que estão com muito sacrifício, muito empenho, mas com muita responsabilidade e muita competência, autênticos heróis a darem aulas às nossas crianças e merecem o pagamento das horas extras. O que estamos a fazer neste momento é trabalhar para que, à semelhança desses subsídios todos que eu fiz referência, que também estavam atrasados, estamos a regularizar, também vamos e continuamos a trabalhar para poder regularizar esta questão de horas extras dos professores, subsídio dos líderes comunitários, que já estamos a regularizar, subsídio social básico, mais conhecido por INAS, que estamos a regularizar, o subsídio dos combatentes, que estamos a regularizar. Portanto, há vários subsídios e várias dívidas aqui que existiam. O que nós estamos a fazer neste momento é um exercício de regularização. E deixa explicar que um dos aspectos que nós trabalhamos para estabilizar é relacionado com o pagamento dos salários. Nos primeiros meses, nós tínhamos desafios para pagar salários, tínhamos que ir, por exemplo, à banca comercial, mas hoje que estamos aqui a falar, nós acompanhamos ontem, os nossos amigos estão aqui, o Ministério das Finanças está num Conselho Coordenador, a cidade da Beira, e a ministra deixou de forma clara e inequívoca que durante este ano de 2026, em termos de coleta de receitas, houve um desempenho de cerca de 45% em termos adicionais, comparativamente àquilo que se fez em termos de coleta de receitas do ano 2025. Portanto, estamos virados as nossas atenções para o alargamento da base tributária e a questão também relacionada com trabalhar por forma que captemos cada vez mais receitas para o cofre do Estado. E na medida em que nós vamos captando mais receitas para o cofre do Estado, vamos regularizando todas as dívidas que nós temos, incluindo esta dívida de horas extras, que os nossos professores merecem serem pagos.

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1: Estimado ouvinte, muito boa noite. Eu sou a Igreja Mapanga, o controle técnico está a cargo de Carlos Fernando. Estaremos juntos até às 21 horas. Hoje é sábado, teremos o programa Superativos, quando forem 20 horas em todo o país. O Jornal da Noite, às 19 horas e 30 minutos. Para já, fique com a segunda edição do Jornal de Sofala. São 19 horas em todo o país.
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0: Ouvinte, boa noite e bem-vindo à segunda edição do Jornal de Sofala da Rádio Moçambique de hoje, 3 de outubro de 2026, onde temos como principais assuntos o emissor provincial da Rádio Moçambique em Sofala. Ofereceu ontem um enxoval ao primeiro bebê nascido no Centro de Saúde da Munhava, na cidade da Beira, em Sofala, por ocasião dos 51 anos da Rádio Moçambique. Tende a aumentar o número de mulheres que preferem abortos seguro. Só no primeiro semestre deste ano foram realizados mais de 1.400 abortos, ou seja, interrupções de gravidez assistidas nas unidades sanitárias. A edição e a apresentação estão a cargo de Felipe Jorge com Carla Cumbe na mesa de som. Boa noite e boa audição. Dissemos na abertura do jornal que tende a aumentar o número de mulheres que preferem abortos seguro. Só no primeiro semestre deste ano foram realizados mais de 1.400 abortos, ou seja, interrupções de gravidez assistidas nas unidades sanitárias, tal como reporta Benícia Fayane.
1: A província de Sofala registrou no primeiro semestre mais de 1.400 abortos seguros, ou seja, interrupções de gravidez assistidas nas unidades sanitárias. O número representa um crescimento em relação ao mesmo período do ano passado, em que foram reportados cerca de 300 abortos seguros. Os dados foram divulgados pela diretora provincial do Gênero, Criança e Ação Social em Sofala, Liana Figueiredo, no âmbito das celebrações da Semana do Aborto Seguro. Segundo a responsável, este incremento reflete uma maior adesão das mulheres aos serviços formais de saúde, resultando na redução do recurso a práticas clandestinas e de risco. Liana Figueiredo sublinhou que as unidades sanitárias estão preparadas para atender as gestantes em todos os aspectos.
2: Estes números devem ser analisados com responsabilidade. Mais do que representar apenas uma estatística, cada número corresponde a uma mulher ou adolescente que procurou os nossos serviços e que necessita de uma resposta de saúde de qualidade. A todos os profissionais de saúde, o nosso apelo que continuem a garantir um atendimento respeitoso, humanizado, cumprir rigorosamente as normas, protocolos e orientações do Ministério da Saúde, reforçar a qualidade do serviço de saúde sexual e reprodutiva, identificar e tratar adequadamente as complicações, garantir o aconselhamento e a oferta do planeamento familiar antes e depois do aborto, assegurar o acompanhamento adequado dos utentes, combater o estigma, a discriminação e qualquer forma de tratamento desrespeitoso nos nossos serviços de saúde. A saúde materna e sexual reprodutiva não são responsabilidade exclusiva dos profissionais de saúde, são uma responsabilidade coletiva. Precisamos do envolvimento das famílias, das comunidades, das escolas, dos líderes comunitários, das organizações da sociedade civil, dos parceiros de cooperação e de todos os setores que podem contribuir para criar um ambiente onde mulheres e adolescentes tenham acesso à informação e aos serviços que necessitam.
1: A diretora provincial do Gênero, Criança e Ação Social em Sofala, Liana Figueiredo, falando do aborto seguro.
0: Mantemos com a jornalista Benícia Fayane desta vez para trazer a notícia que dá conta que o emissor provincial da Rádio Moçambique em Sofala ofereceu ontem um enxoval ao primeiro bebê nascido no Centro de Saúde da Munhava, na cidade da Beira, por ocasião dos 51 anos.
1: O presente, composto por artigos essenciais de vestuários, mantas e produtos de higiene para os cuidados básicos do recém-nascido nas suas primeiras semanas de vida. O bebê do sexo masculino, que veio ao mundo com um peso de 2,4 kg. Visivelmente emocionada, Julieta Nito, a mãe, agradeceu a oferta, sublinhando que irá aliviar as despesas familiares.
3: Me sinto muito bem. Eu agradeço por tudo que tenha feito por mim e agradeço também à doutora e esses que me atenderam à noite. Me atenderam muito bem.
1: A responsável do Centro de Saúde da Munhava, Saína Carlos, disse que tanto o bebê como a mãe gozam de boa saúde e aproveitou a ocasião para louvar a iniciativa da Rádio Moçambique. Explicou que este tipo de apoio humanitário nas maternidades públicas fortalece os laços entre as instituições e a comunidade, além de proporcionar o início de ano mais digno e confortável aos recém-nascidos.
4: Deu entrada a Juma, então em trabalho de parto, que correu de forma normal. O parto não teve nenhuma complicação, recém-nascido vivo, com bons reflexos, sução, seu estado geral bom.
1: O delegado do emissor provincial da Rádio Moçambique, em Sofala, Nelo Armando, manifestou o compromisso da instituição com as comunidades locais, destacando que a oferta do enxoval faz parte da responsabilidade social.
5: É nossa responsabilidade social porque, para além de informarmos, educar, entreter, a Rádio Moçambique tem esta outra veia de apoio social. E tivemos a oportunidade de receber aqui o nosso menino, vai ser provavelmente o futuro jornalista, ou um locutor, ou uma produtora. Então nós estamos agradecidos e agradecemos também ao hospital por ter nos recebido. E nós vamos continuar, isto não termina por aqui. Temos uma série de atividades ao longo do dia de hoje e a nossa responsabilidade como rádio pública. Temos que apoiar todos os estratos sociais. Enxoval são pequenas coisas, mas que têm um grande simbolismo, não é? Por ocasião dos 51 anos da Rádio Moçambique. Portanto, viemos aqui para dar este apoio e queremos mais uma vez agradecer aqui à equipa toda, não só no parto dela, tivemos muitas mães aqui. Acredito que os outros partos também decorreram sem sobressaltos e queremos apelar para continuar a trabalhar em prol da saúde das crianças e de nós todos, não é?
1: O delegado do emissor provincial da Rádio Moçambique, em Sofala, Nelo Armando, e a entrega de um enxoval ao primeiro bebê, nascido esta sexta-feira, dia do aniversário da Rádio Moçambique.
0: Ouvintes da Rádio Moçambique na cidade da Beira, em Sofala, apontam a expansão do sinal e maior divulgação de informação cultural como os principais desafios da estação emissora pública. Outro aspecto a destacar é a digitalização, que, segundo afirmam, vai possibilitar a melhoria da qualidade do serviço de radiodifusão em todas as dimensões. Entrevistados há cerca dos 51 anos da RM, os ouvintes sublinham o papel da instituição na informação, educação e entretenimento dos moçambicanos. Apesar disso, defende a introdução de novos programas capazes de satisfazer as exigências de todos os estratos sociais e dar voz aos cidadãos.
6: Adriano César é meu nome. 51 anos da Rádio Moçambique significa muito trabalho, muito empenho, muita dedicação e, sobretudo, muita aprendizagem. Mas, entretanto, nesses 51 anos, nem tudo foram flores de rosas, não. Houveram erros, houveram críticas e, com base nesses erros, deve ser melhorado, principalmente, não, há muita repetição de programas. Uhum. É preciso inventar, quer dizer, cada vez mais arranjar novos programas, passarem programas novos, programas jovens, programas que incentivam os jovens, principalmente ao trabalho.
7: Normalmente, a Rádio Moçambique não tem uma cobertura total das zonas que tu apanhas a rádio, as zonas que não apanhas, não abrange na totalidade. Não funciona como deve ser.
8: Programação, pô, você apanha, mas você não tem na totalidade de acompanhar. Por quê? Porque um dia trabalha, outro dia não trabalha. E a pessoa desinteressa. Talvez mais antenas, não sei como é que... Antigamente, a Rádio Moçambique se apanhava em qualquer canto e em qualquer estação e alta qualidade. Hoje, já nada. Eu, pelo menos, tenho um carro, uso aquele rádio, só apanho a Rádio Moçambique, mas não consigo ouvir.
9: Rodrigo, então a Rádio Moçambique é importante para nós. Pá.
10: Deve melhorado, distritos, localidades, a rádio tem que estar lá presente. Okay. Isso é que é importante.
0: Ouvintes da RM na cidade da Beira, em Sofala, falando a propósito dos 51 anos deste canal radiofônico. No ar, ouvintes, está a acompanhar a segunda edição do Jornal de Sofala. Vamos a outras notícias da nossa redação, na voz da Maria Estrela. Boa noite.
11: Ouvintes da Rádio Moçambique na cidade da Beira apontam a expansão do sinal e maior divulgação de informação cultural como os principais desafios da estação emissora pública. Outro aspecto a destacar é a digitalização que, segundo afirmam, vai possibilitar a melhoria da qualidade do serviço de radiodifusão em todas as dimensões. Entrevistados há cerca dos 51 anos da Rádio Moçambique, os ouvintes sublinham o papel da instituição na informação, educação e entretenimento dos moçambicanos. A pressão social, a ansiedade, a depressão e o consumo de álcool e drogas estão entre os fatores que podem comprometer a saúde mental dos adolescentes e jovens na cidade da Beira. O alerta é do psicólogo clínico João Gaspar, que defende maior atenção aos sinais de sofrimento emocional e a procura antepada de apoio especializado como forma de prevenir os outros problemas, como suicídio. João Gaspar explica que, perante as dificuldades emocionais, alguns jovens podem recorrer ao álcool e outras substâncias na tentativa de lidar com a pressão do dia a dia. Para terminar, a província de Sofala registrou no primeiro semestre mais de 1.400 abortos seguros, ou seja, interrupções de gravidez assistidas nas unidades sanitárias. O número representa um crescimento em relação ao mesmo período do ano passado, em que foram reportados cerca de 300 abortos seguros. Os dados foram divulgados pela diretora provincial do Género, Criança e Ação Social em Sofala, Liana Figueiredo, no âmbito das celebrações da Semana do Aborto Seguro.
0: Sinal sonoro marca o fim da segunda edição do Jornal de Sofala da Rádio Moçambique, onde tivemos como principais assuntos o emissor provincial da Rádio Moçambique em Sofala ofereceu ontem um enxoval ao primeiro bebê nascido no Centro de Saúde da Munhava, na cidade da Beira, por ocasião dos 51 anos da Rádio Moçambique. Só no primeiro semestre deste ano foram realizados mais de 1.400 abortos, ou seja, interrupções de gravidez assistidas nas unidades sanitárias. Receba um forte abraço de Felipe Jorge, que editou e apresentou, e Carla Cumbi sonorizou. Boa noite e continuação de boa escuta. A restante programação da Rádio Moçambique.
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Neste preciso momento, 19 horas e 13 minutos. Estivemos a acompanhar a segunda edição do Jornal de Sofala para hoje, 3 de outubro de 2026. Às 19 horas e 30 minutos, o Jornal da Noite, que será em cadeia nacional.

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6: São 19 horas e 30 minutos. A seguir acompanhe o Jornal da Noite em Cadeia Nacional. 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

0: Boa noite, 5 pessoas morreram e outras 7 contraíram ferimentos entre graves e ligeiros no acidente que se registrou na tarde de hoje em Anquabe, província de Cabo Delgado. Presidente da República garante que não haverá ruptura de abastecimento de combustíveis no país, apesar da crise que tende a agravar-se devido à guerra no Médio Oriente. Daniel Chapo falava hoje no balanço da visita de 4 dias à província de Gaza.
1: A ruptura total de combustível ao nível do país não vai acontecer. Vamos continuar a gerir, é uma crise mundial.
0: No estrangeiro, mais de 70 mil pessoas manifestaram-se hoje nas ruas de Madrid, na Espanha, em protestos pelo direito à habitação. Começa agora o Jornal da Noite, edição de sábado, 3 de outubro de 2026, na sua companhia, Moussa G. Galibo, na sonorização, e Mohamed Gianni, na edição e apresentação. Boa audição. É bem-vindo. O presidente da República, Daniel Chapo, orienta amanhã, 4 de outubro, na cidade de Xai, província de Gaza, a cerimônia central de celebração do Dia da Paz e Reconciliação. A data assinala assinatura em Roma, a 4 de outubro de 1992, do Acordo Geral de Paz entre o governo de Moçambique e a RENAMO, que pôs fim à guerra civil no país, segundo indica um comunicado da presidência. O documento refere que a cerimônia terá início com a deposição da coroa de flores na Praça dos Heróis, ato que contará com a presença do chefe Estado e convidados. O programa culminará com uma comunicação à nação pelo Presidente da República por ocasião da passagem de mais um aniversário da assinatura do Acordo Geral de Paz. A cerimônia central constitui igualmente uma ocasião para a celebração da paz e da reconciliação nacional, valores associados à data de 4 de outubro. Em Cabo Delgado, há sinais de desenvolvimento, mercê da tranquilidade que se verifica em algumas zonas afetadas pelo terrorismo. É uma constatação da Assembleia Provincial. Toda a informação por Cadruana, em Pemba.
2: O presidente da Assembleia Provincial, em Cabo Delgado, defende que a paz e a reconciliação nacional são bases fundamentais para o desenvolvimento do país e da província em particular. Francisco Loureiro, que falava esta sexta-feira na cidade de Pemba, no âmbito do encerramento dos trabalhos da 5ª Sessão Ordinária daquela entidade deliberativa e fiscalizadora dos órgãos de governação descentralizada provincial, constatou que os sinais de tranquilidade já são visíveis, graças ao empenho das forças de defesa e segurança que combatem o terrorismo. Loureiro disse que só com a livre circulação de pessoas e bens permitirá a reconstrução e desenvolvimento econômico da província, que continua a se ressentir dos efeitos causados pelas ações terroristas.
3: É sobre este alicerce que devemos continuar a reconstruir, a produzir, a investir e a criar oportunidades para as nossas populações. É neste espírito que saudamos os esforços no combate aos focos do terrorismo, a retoma dos investimentos no setor de gás na bacia do Rovuma, uma oportunidade que poderá contribuir para dinamizar a economia e acelerar o desenvolvimento do país e da província em particular.
2: O presidente da Assembleia Provincial enalteceu, por outro lado, o desempenho do governo, que se traduziu no progresso em alguns setores no primeiro semestre do ano em curso, com destaque para a produção agrícola, mas ainda há desafios pela frente.
3: A execução das despesas de investimento, que no primeiro semestre se situou em 14%, comprometeu particularmente a recuperação de infraestruturas sociais, incluindo unidades sanitárias e salas de aula, a expansão do sistema de abastecimento de água e a melhoria das condições. A nossa tarefa, entretanto, não terminou. Os desafios são grandes, sim, mas é pois o nosso entendimento que este segundo semestre deve ser um período de maior aceleração na execução das atividades, fortalecendo a coordenação entre os setores e concentrando os recursos nas prioridades que produzem maior impacto na vida das populações.
2: Os 2 dias dos trabalhos da 5ª Sessão Ordinária da Assembleia Provincial de Cabo Delgado terminaram com a aprovação do Plano Econômico-Social e Orçamento dos Órgãos de Governação Descentralizada Provincial do primeiro semestre de 2026 e proposta para 2027, bem como a proposta de agravamento da tarifa de transportadores rodoviárias interdistritais de passageiros na província pela bancada maioritária da Frelimo. Cadre Bana, em Pemba.
0: Dissemos na abertura deste jornal que o presidente da República garante que não haverá ruptura de abastecimento de combustíveis no país, apesar da crise que tende a agravar-se devido à guerra no Médio Oriente. Daniel Chapo falava hoje no balanço da visita de 4 dias à província de Gaza. Juntamos em antena o jornalista Alfredo Muyanga com mais detalhes. Boa noite.
4: Muito boa noite. O presidente da República de Moçambique, Daniel Chapo, garante que o governo está a trabalhar para evitar a ruptura completa de estoques de combustíveis no país face à guerra dos Estados Unidos, de América, Israel e Irão. O presidente da República, que falava na conferência de imprensa que marcou o fim da visita à província de Gaza, diz que a crise de combustíveis vai continuar no país enquanto prevalecer a guerra no Médio Oriente. Daniel Chapo explica que está... Daniel Chapo explica que esta crise de combustível que alenta o país afeta igualmente o mundo foi previamente anunciada aos moçambicanos pelo governo, daí que apela à contenção e compreensão de todos.
1: A guerra ainda não terminou. E não tendo terminado, esta crise que está a observar não é só de Moçambique. É uma crise de escassez de combustíveis no mundo. O que nós temos feito é realmente gerir esta crise. Tem havido um ponto e durante um dia há escassez, mas logo depois consegue se repor. E vamos continuar a trabalhar para que possamos continuar a gerir esta crise de falta de combustíveis ao nível global. Mas a ruptura total de combustível ao nível do país não vai acontecer. Isso não vai acontecer. Vamos continuar a gerir. É uma crise muito mundial. Vou lhe dar um exemplo para ver o que estou a dizer. Nós tivemos a crise relacionada com Covid, 2019, 2020, 2021, e tínhamos que tomar medidas. Punhamos máscara, não nos cumprimentávamos, e que o Covid passou. Então, vamos todos ver se a guerra... Infelizmente, não temos decisão sobre a guerra do Irão. Então, vamos ver se a guerra termina. Se a guerra terminar, combustíveis no Estreito de Hormuz começarem a circular normalmente, como vinham circulando antes, temos certeza absoluta. Os preços de combustíveis vão ficar estabilizados ao nível do mundo e, consequentemente, Moçambique também vai ter uma estabilidade. Mas o que eu quero lhe garantir é que uma ruptura total de não haver combustível em todo o país, parar o país, não vai acontecer.
4: Em relação à dívida com os fornecedores, professores, pessoal médico, líderes comunitários e de subsídio social básico, o presidente da República de Moçambique, Daniel Chapo, diz que o governo já está a trabalhar para o seu pagamento de forma paulatina. Aliás, Daniel Chapo explica que depois da regularização do pagamento de salário dos funcionários públicos, o passo a seguir é mesmo sanar a dívida do Estado com diferentes estratos sociais.
1: Não são só horas extras, temos também com os fornecedores de bens e serviços, o Estado, mesmo aquelas dívidas que estamos a regularizar, incluindo os sinais que já demos da vontade de pagar parte dos nossos professores, que merecem e merecem o pagamento das horas extras. O que estamos a fazer neste momento é trabalhar para que a semelhança desses subsídios, todos que eu fiz referência, que também estavam atrasados, estamos a regularizar, também vamos e continuamos a trabalhar para poder regularizar esta questão de horas extras, subsídio dos líderes comunitários, que já estamos a regularizar, vídeo social básico, mais conhecido por INAS, que estamos a regularizar, o subsídio dos combatentes, que estamos a regularizar. Portanto, há vários subsídios e várias dívidas aqui que existiam. O que nós estamos a fazer neste momento é um exercício de regularização. Um dos aspectos que nós trabalhamos para estabilizar é relacionado com o pagamento do salário. Nos primeiros meses, nós tínhamos desafios para pagar salário, tínhamos que ir, por exemplo, à banca comercial, mas hoje que estamos aqui a falar, nós acompanhamos ontem, os nossos amigos estão aqui, o Ministério das Finanças está num Conselho Coordenador, está da Beira, e a Ministra deixou de forma clara e inequívoca que durante este ano de 2026, em termos de coleta de receita, houve um desempenho de cerca de 45% em termos adicionais, comparativamente àquilo que se fez em termos de coleta de receita do ano 2025.
4: Presidente da República de Moçambique, Daniel Chapo, falando de questões económicas do país, no encerramento da sua visita de 4 dias à província de Gaza, no âmbito de governação de proximidade. Cidade Xaxai, Alfredo Muyanga.
0: Presidente da República garante que não haverá ruptura de abastecimento de combustíveis no país, apesar da crise que tende a agravar-se devido à guerra no Médio Oriente. Daniel Chapo falava hoje no balanço da visita de 4 dias à província de Gaza. Daqui a pouco vamos regressar a Gaza com mais notícias sobre o presidente da República. Vamos à sua fala, onde líderes religiosos apelam ao fim dos conflitos e pedem a união pela paz. É um apelo lançado hoje após um encontro interreligioso em prol da paz. Atento a esta cerimônia esteve o jornalista Mário Malua.
5: Dezenas de líderes religiosos juntaram-se este sábado na cidade de Beirense Ovala para apelar à manutenção da paz no país. Falando no encontro interreligioso organizado pela comunidade de Santo Egídio, os responsáveis das confissões religiosas afirmaram que o país e o mundo, no geral, precisam de paz para avançar. O responsável da comunidade hindu, Ajay Kamlesh, destacou que a religião tem um papel preponderante na pacificação, pois deve disseminar princípios que sustentam a harmonia social.
6: Como comunidade hindu, acreditamos que a verdadeira paz começa dentro de cada ser humano. O princípio de Ahimsa, que significa não a violência e respeito pela vida, ensina-nos que devemos procurar resolver as nossas diferenças através do diálogo, da compreensão, do respeito e da compaixão. Este encontro demonstra que as diferentes religiões podem estar unidas por um objetivo comum, que é a construção da paz e do bem-estar da sociedade. Podemos ter diferentes formas de fé e de oração, mas partilhamos valores fundamentais como o amor ao próximo, a solidariedade, o respeito e a dignidade humana.
5: O coordenador da comunidade de Santo Egídio em Sofala, Nelson Moda, disse que o encontro que decorreu sob o lema Paz, Desarmada e Desarmante tinha por objetivo discutir o percurso do país desde a assinatura do Acordo Geral de Paz em 1992. Afirmou que a experiência mostra que somente com o diálogo se pode resolver os conflitos e não por via armada.
7: Gostaríamos, neste lema Paz, Desarmada e Desarmante, afirmar que nenhuma paz se constrói com a força das armas. Testemunhamos ao longo de 16 anos da guerra em Moçambique, quando as duas partes estavam convencidas de que só com as armas chegariam à paz. Passaram 12 anos, passaram 5, passaram 10, passaram 15, passaram 16. Nenhuma arma foi capaz de proclamar a paz, senão o diálogo e a diplomacia.
5: O encontro interreligioso sobre a paz estava inserido nas celebrações do 34º aniversário de assinatura de Acordo Geral de Paz, que se assinala este domingo. A partir da cidade da Beira, Mário Malua.
0: A primeira-dama da República, Guetta Chapo, apela aos moçambicanos para transformarem a fé em atitudes concretas como forma de contribuir para a consolidação da paz e reconciliação no país. Guetta Chapo falava em Chimoio, província de Manica, durante uma oração pela paz, reconciliação e perdão entre os moçambicanos. Nelson Mainato.
8: Na ocasião, defendeu que a fé não deve permanecer confinada aos templos religiosos, mas refletir-se na forma como as pessoas tratam o próximo, as famílias e as comunidades.
9: A oração que não transforma o coração corre o risco de ficar apenas em palavras. Podemos levantar as mãos no céu, fechar os olhos, louvar, chorar e dizer amém. Mas quando abrirmos os olhos, as crianças continuarão a precisar de proteção. A mulher continuará a precisar de respeito. O jovem continuará a precisar de esperança. A família continuará a precisar de amor. Em Moçambique, o nosso país continuará a precisar de homens e mulheres dispostos a construir em vez de destruir.
8: A primeira-dama apelou ainda aos homens para contribuírem no combate à violência contra as mulheres e assumirem maior responsabilidade na proteção das famílias. Guetta Chapo defendeu igualmente a necessidade de promover o amor entre moçambicanos, independentemente das diferenças religiosas, sociais ou geográficas, afirmando que Moçambique é maior do que as suas diferenças.
9: A fé entre nós é necessária. A esperança é indispensável. Mas o maior de tudo isso é o amor.

0: Participaram na oração pela paz que teve lugar na cidade de Chimoio, em Manica. Nelson Mainato, Rádio Moçambique, cidade de Chimoio.
1: Horas e 45 minutos. Dizemos na abertura deste jornal que 5 pessoas morreram e outras 7 contraíram ferimentos entre graves e ligeiros num acidente que se registrou na tarde de hoje em Coabe, província de Cabo Delgado. Os detalhes desta notícia por Carmona Luiz em Pemba.
2: 5 pessoas morreram e outras 7 tiveram ferimentos entre graves e ligeiros, resultado de um acidente de viação ocorrido na tarde de hoje na zona de Ntutupe, no distrito de Coabe, em Cabo Delgado. Os feridos foram socorridos para o Centro de Saúde de Metoro e outros, devido à sua gravidade, foram transferidos para o Hospital Provincial de Pemba. O sinistro envolveu um transporte semicoletivo que partiu da capital provincial de Cabo Delgado com destino a Montepuez, segundo confirmou o governador desta província, Baligi Tawabo.
3: Houve perda de vida imediata no local, 5 cidadãos e outros feridos gravemente. Pelo menos para os que estão já no centro de saúde de Metoro, estão lá 7. E que foram, portanto, socorridos para os centros de saúde mais próximos, na zona de Ntutupe. E mais tarde, dado os ferimentos que não cabiam naquele centro de saúde de serem tratados, então foram evacuados alguns para Pemba.
2: O governador de Cabo Delgado não afasta o fator negligência humana que pode estar na origem do acidente de viação.
3: Foi uma negligência. Temos uma informação de um dos sobreviventes que disse que antes da partida de Pemba com destino a Montepuez, verificou-se que o minibase tinha um pneu, uma das rodas, não é?
2: Sim.
3: Um pouco desgastada para poder se fazer a estrada, não é?
2: Uhum.
3: Então, os passageiros disseram que não estavam a ver que poderia ser recomendado a sair naquelas condições. E depois, o motorista disse que não havia problema, era mais por causa do peso.
2: Balista Wabo exorta os automobilistas a serem responsáveis quando estes estiverem na estrada para evitar derramamento de sangue.
3: Nós lamentamos bastante pela perda de vidas e queremos, neste momento, trazer essa mensagem para as famílias enlutadas, a solidariedade e também, ao mesmo tempo, queremos, tendo em conta que estamos num fim de semana longo, ainda se possa aproveitar o fim de semana longo para se beber o juízo e para colocar situações em que os motoristas, portanto, perdem noção do que é a vida.
2: Balista Wabo, governador de Cabo Delgado, falando do acidente de viação que matou 5 pessoas e feriu 7 outras neste sábado no distrito de Coabe. É tudo por hora. Carmona Luiz, em Pemba. Muito boa noite.
1: Boa noite, Carmona Luiz. Regressamos à província de Gaza, onde o presidente da República anunciou planos para a reconstrução da província após cheias de janeiro último. Em direto ao Rácio Dengo, boa noite.
4: Boa noite. O presidente da República, Daniel Chapo, garante que o governo continua a mobilizar fundos para a reconstrução de infraestruturas destruídas pelas cheias deste ano na província de Gaza. Daniel Chapo refere que a mobilização destes fundos iniciou logo depois das enxurradas, com vista a dar início à reabilitação de estradas, pontes, diques de defesa, entre outras infraestruturas, mas por serem valores monetários elevados, leva mais tempo. O chefe de Estado recordou que a situação de desastres naturais no país ocorre de forma cíclica e isso desafia o governo anualmente.
5: Logo depois das águas baixarem, uma equipa da Administração Nacional de Estradas esteve na província de Gaza, fez um levantamento em relação aos danos que foram causados, fez também um levantamento em relação aos custos necessários para podermos recuperar as infraestruturas na província de Gaza, e os custos são elevadíssimos, não é? Para todas as infraestruturas na província. E não podemos também nos esquecer que estes desastres naturais destroem ciclicamente todos os anos o país todo. Já tivemos o Idai e a província que foi mais afetada, Sofala, e as províncias da zona centro ainda não estão completamente recuperadas, continuamos a recuperar. Tivemos também vários ciclones ao nível da região norte, ao nível da província de Inhambane, principalmente as províncias costeiras, que são afetadas todos os anos. O que eu posso lhe dizer é que o levantamento já está feito, os custos são elevadíssimos e neste momento estamos a fazer a mobilização.

0: de recursos financeiros para o mais rápido possível começarmos, portanto, a fazer a recuperação de infraestruturas na nossa província de Gaza.
1: O presidente da República falava este sábado em conferência de imprensa de balanço da visita de trabalho à província de Gaza. Na ocasião, Daniel Chap saudou e encorajou a empresa chinesa Wanbao, que explora o regadio do Baixo Limpopo em Xechai, que 2 meses depois das enxurradas retomou a produção agrícola de arroz e introduziu o cultivo de trigo, cujos resultados são satisfatórios.
0: Como sabem, Gaza, janeiro, fevereiro, março, é uma província que estava mergulhada debaixo das cheias, inundações, ventos fortes, ciclones que assolaram o nosso país. E o Wanbao, em junho, arregaçou as mangas, reergueu-se e voltou a lançar culturas de arroz e 700 hectares de trigo. E hoje fomos testemunhar a safe do trigo. Os resultados são bastante positivos e encorajadores. Queremos continuar a apoiar, tal como já vinha se apoiando a produção de arroz, mas a nossa aposta agora, para além do arroz, é produzir trigo em quantidade, qualidade industrial aqui na província de Gaza. E os 700 hectares que viram de ensaio e a primeira experiência, os resultados são bastante encorajadores e nós vamos continuar a trabalhar, sobretudo a carinhar este grande projeto.
1: Presidente da República, Daniel Chapo, e os esforços em curso, e com vista à recuperação de infraestruturas danificadas pelas cheias deste ano, bem como a retoma da produção agrícola na província de Gaza. Horácio Dengo, boa noite.
2: Boa noite, Horácio Dengue. Bom trabalho. O primeiro-secretário do Comitê Provincial da Frelimo em Maputo quer envolvimento de todos os membros e simpatizantes do partido no processo de preparação do 13º Congresso desta formação política a ter lugar próximo ano na província de Nampula. Rigoberto Chissano.
3: Carlos Zavala disse que este processo começa das bases com a eleição dos delegados ao Congresso, uma oportunidade para que as bases contribuam com os pontos que querem que sejam discutidos no Congresso. Zavala falava este sábado durante uma marcha realizada na cidade da Matola em saudação à indicação de Daniel Chapo como candidato único para a liderança do partido no Congresso do próximo ano.
4: E vamos continuar a acompanhar os gabinetes que foram oficializados. O mais importante é o trabalho, o envolvimento de todos os membros no processo. O desejo, camaradas, é que esse processo rumo ao 13º Congresso envolvemos todos os membros militares do partido. E todos nós, como membros do partido, temos espaço para debater e dar aqui são as nossas opiniões, aquilo que desejamos e aquilo que queremos como moçambicanos e membros militares e a população da nossa província de Maputo. Para a nossa província de Maputo, camaradas, temos 8 distritos e temos já oficializado o gabinete de preparação do 13º Congresso. Vamos trabalhar, vamos envolver todos os membros militantes do partido.
3: Primeiro secretário do Comitê Provincial da Frelimo em Maputo, Carlos Zavala, e os apelos para que as bases participem ativamente no processo de preparação do 13º Congresso desta formação política. Rigoberto Chissano, da Turquia da Matola.
2: Dos estúdios centrais em Maputo, a Rádio Moçambique transmite o Jornal da Noite. Despertamos a atualidade internacional. Mais de 70 mil pessoas manifestaram-se hoje nas ruas de Madrid, na Espanha, em protestos pelo direito à habitação. As manifestações ocorreram em várias cidades espanholas, após o Parlamento ter rejeitado medidas do governo para mitigar a crise habitacional. Os protestos intensificaram-se após o despejo, na semana passada, de Mari Carmen Abascal, de 80 anos, que entretanto conseguiu regressar a casa após um acordo com a imobiliária, mediado pela Câmara de Madrid. A rede de médicos do Sudão denunciou hoje que foram executados mais de 25 civis extrajudicialmente pelo Grupo Paramilitar Forças de Apoio Rápido. A organização não-governamental disse em comunicado que as execuções tiveram lugar na cidade de Badre. Os pormenores por Gerson Jamisse.
5: A organização não-governamental disse em comunicado que as execuções tiveram lugar na cidade de Badir. A cidade em causa situa-se numa zona controlada pelas forças de apoio rápido no estado de Kordofan do Norte, no centro do Sudão. Segundo a entidade, este crime, cuja data não foi divulgada, é agravado por indícios de que os assassínios foram motivados por razões étnicas. A organização não-governamental indica ainda que os assassínios ocorreram sob a acusação de que as vítimas apoiavam ou simpatizavam com as forças armadas sudanesas. A Rede de Médicos do Sudão sublinhou a necessidade urgente de uma ação internacional imediata para impedir as repetidas violações cometidas contra a população civil nas zonas afetadas pelo conflito. Até o momento, os paramilitares não reagiram a esta informação da organização não-governamental. Esta sexta-feira, o exército sudanês anunciou que expandiu o seu controle no Kordofan do Norte ao recuperar a área de Al-Masroub, que estava sob o controle paramilitar. A guerra no Sudão, que começou em abril de 2013, provocou dezenas de milhares de mortos e obrigou ao êxodo de cerca de 14 milhões de pessoas na pior crise de deslocações do planeta, segundo a ONU.
2: É o momento para espreitarmos o desporto com o jornalista Belisário Macamo.
6: A Liga Desportiva de Maputo alcançou o resultado mais desnivelado da primeira jornada da pool de apuramento ao Moçambola. Após golear em casa o Timosa Costa Sol da Massinga este sábado por 7-1, o treinador Adil Dassad prefere valorizar os 3 pontos aos números.
7: São números, o que conta mais é os 3 pontos. Então, esse número não quer dizer nada, porque no final das contas o que vai valer são os pontos. Daqui para frente é pensarmos já no próximo jogo, vamos com cautela, passo a passo. Então vamos pensar no próximo jogo, claramente que entramos com todos os jogos para dar o nosso máximo e procurar a vitória.
6: O treinador do Temusa Costa de Sol da Massinga, Salvador Cume, justifica a goleada com as adversidades que diz que a equipa enfrentou.
8: Bom, de princípio, diria que jogamos em cima de bastantes adversidades, de ordem organizacional. O que motivou é que em 15, 20 minutos oferecêssemos 3 golos de bandeja. Não havia justificação alguma de termos que sair dos primeiros 30, 45 minutos a perdermos com aqueles números.
6: Na Machix, no Valdemar de Oliveira Fernandes, o Machias de Maputo baqueou diante dos Barões da Massinga. Os Magnatas venceram por 1-0. Na Zona Centro, o histórico Teixeira de Pongo mantém a senda vitoriosa registrada durante o campeonato. Este sábado foi a Chimoio bater o Trans-SK Company por 1-0. O treinador do Trans-SK, Dino Dariel, lamenta que o mercado esteja fechado.
9: Cheguei no fim nesta equipe. Não temos mais tempo para reforçar. São esses jogadores que tenho. Irei trabalhar mais para ver se no próximo jogo voltamos mais diferentes.
10: Quais são os setores que mostraram fragilidade?
9: Setor ofensivo, muito mais os pontos de lance. Tivemos várias oportunidades e teremos concretizados. Parece que a equipe tem jogadores que não estão preparados para jogar a ponta. Mas há que trabalhar, fazer um trabalho psicológico, pés de acreditar, para próximos jogos voltamos mais diferentes.
6: O treinador do Teixeira do Pungo, o brasileiro Fabinho Pedalada, valoriza os 3 pontos.
11: Vamos sair daqui com os 3 pontos, vamos comemorar agora.
12: Sim, foi um jogo bom, um jogo difícil, uma equipe muito qualificada, a equipe deles, fez o nosso jogo ficar bom também. E foi isso, ganhamos, fizemos os 3 pontos, trabalho cumprido esse final de semana, pensar já no próximo jogo agora.
6: A reação do treinador do Teixeira do Pungo, Fabinho Pedalada, à vitória no Chimoio, hoje diante do Trans-SK Company por 1-0 sem resposta no arranque da pool de apuramento ao Moçambola. Na outra partida da Zona Centro, no jogo realizado na cidade da Beira, a equipa do Sena Futebol Clube perdeu na recessão ao Machege do Chimoio por 2-1. Já na Zona Norte, as Águias Especiais de Lixinga impuseram-se ao Sporting de Nampula por 3-0 sem resposta em pleno estádio municipal, 1º de maio.
2: O tempo, a cidade de Nampula pode chegar amanhã aos 32 graus centígrados de temperatura máxima, seguida de Pemba com 31 graus, Inhambane, Vilanculo e Beira 30, Maputo 28, Tete 26, Xaxai, Chimoio e Lixinga 25, Quelimane 24 graus centígrados de temperatura máxima. É o fim do Jornal da Noite, edição de sábado. Foram destaques: 5 pessoas morreram e outras 7 contraíram ferimentos entre graves e ligeiros num acidente que se registrou na tarde hoje em Anquabe, província de Cabo Delgado. Presidente da República garante que não haverá ruptura de abastecimento de combustíveis no país, apesar da crise que tende a agravar-se devido à guerra no Médio Oriente. Daniel Chapo falava hoje no balanço da visita de 4 dias à província de Gaza. No estrangeiro, mais de 70 mil pessoas manifestaram-se hoje nas ruas de Madrid, na Espanha, em protestos pelo direito à habitação. Estiveram consigo Moussaji Galibo na sonorização e Mohamed Gianni na edição e apresentação. Nós queremos contar consigo numa próxima oportunidade. Boa noite e até lá.

0: 20 horas em todo o país, devemos acompanhar o Jornal da Noite em cadeia nacional. A seguir, o programa Superativos.
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0: Olá, amigo ouvinte! Seja bem-vindo a mais uma edição do Superativos, o espaço da Rádio Moçambique dedicado aos jovens, aos teus sonhos, às tuas inquietações, às tuas escolhas e aos desafios que enfrentas na construção do teu futuro.
1: Estamos juntos para mais uma conversa de conhecimento, reflexão e partilha de experiências. Uma conversa que pretende ajudar cada jovem a compreender melhor o seu lugar na sociedade e a descobrir que, diante dos desafios, existem sempre possibilidades que merecem ser conhecidas, analisadas e exploradas.
0: Eu sou Didier Kumbane e tenho o prazer de estar contigo em mais uma edição deste programa.
1: E eu sou Sekina Jamal. Nós estamos hoje na apresentação e sonorização desta edição, junto do Mano Santos Golonga na coordenação. É uma edição rica, pois vamos abordar uma questão que representa uma importante etapa na vida de muitos estudantes. O que fazer depois de concluir a 12ª classe?
0: Querido ouvinte, terminar o ensino secundário é um momento de conquista, mas também de mudança. Depois dos exames, das expectativas e da celebração, chega uma pergunta que pode provocar dúvidas, ansiedade e até alguma pressão. Qual será o próximo passo?
1: Será que o caminho deve ser necessariamente a universidade? Será possível optar por uma formação técnico-profissional? O que fazer quando ainda não se sabe qual é a profissão desejada? E como tomar uma decisão responsável quando as condições financeiras, familiares ou sociais podem influenciar as nossas escolhas?
0: São precisamente estas e outras questões que iremos discutir ao longo dos próximos minutos. E tu sabes, temos quase uma hora de tempo para este super tema.
1: Exatamente, Didier. O nosso objetivo não é dizer que existe apenas um caminho correto para todos os jovens. Pelo contrário, queremos apresentar possibilidades, esclarecer dúvidas e mostrar que o futuro pode ser construído através de diferentes percursos, desde que as escolhas sejam feitas com informação, responsabilidade e vontade de aprender.
0: E para tornar esta conversa ainda mais rica, convidamos os nossos amigos Cleiton Adriano e Jurema Bouvê, que irão partilhar conhecimentos, experiências e perspectivas sobre esta importante fase da vida estudantil.
1: Mas antes do boa noite dos nossos convidados, vamos apreciar o nosso Panda com Hélio Beats.

0: Velho Beat, o jovem que consegue fazer o Panza como ninguém. E seu amigo ouvinte percebeu, estamos hoje num ambiente diferente.
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2: Este é o programa Superativos, numa edição em que falamos sobre o que fazer depois de terminar a 12ª classe. Esta é uma questão que muitos jovens têm, inclusive os adolescentes.
0: E para esta conversa temos em estúdio Cleiton Adriano e Jurema Bové, vozes já conhecidas aqui no clube da Rádio Moçambique. Meus amigos, bem-vindos.
3: Boa noite, amigo ouvinte. Boa noite, Dider. Boa noite, Sakina. Muito obrigada pelo convite. E estarei aqui convosco durante uma hora de tempo.
0: Quase uma hora. Já se passou algum tempo, hein? Cleiton, bem-vindo.
4: Muito obrigado, Dider. Muito obrigado, Sakina. Saudar ao amigo ouvinte aí em casa. Espero que esteja bem. Como já me apresentaram, eu sou o Cleiton Adriano, fazedor de rádio aqui no setor da criança e também estudante do ensino secundário na 12ª classe. Então, sou a pessoa indicada.
2: Então, estes são os nossos convidados para esta edição do Superativos. Aos estudantes que terminaram ou estão prestes a terminar a 12ª classe, aos pais e encarregados de educação, aos professores e a todos os jovens que nos acompanham, esta conversa é para vocês.
0: Sakina, quando falamos da conclusão da 12ª classe, estamos a falar de uma etapa que exige esforço, dedicação e perseverança. Muitos estudantes passam anos a preparar-se para este momento, enfrentando dificuldades, realizando trabalhos, estudando para os testes e procurando alcançar bons resultados.
2: Mas depois de concluírem esta etapa, surge uma nova realidade. Já não existe a mesma rotina do ensino secundário. As responsabilidades podem aumentar e as decisões sobre o futuro começam a tornar-se mais concretas.
0: Mas na tua perspectiva, Sakina, por que razão esta fase pode ser tão desafiante para um jovem?
2: Didier, penso que esta fase pode ser desafiante porque representa uma transição. Durante muitos anos, o estudante esteve habituado a seguir um determinado percurso escolar, com disciplina, professores, horários e objetivos pré-definidos. Quando termina a 12ª classe, precisa de começar a pensar por si próprio, sobre aquilo que pretende fazer a seguir. Pode ter de escolher um curso, procurar informações sobre instituições de ensino, compreender os requisitos de admissão e, em alguns casos, conversar com a família sobre as condições necessárias para continuar a estudar. Além disso, há jovens que ainda não descobriram claramente aquilo de que gostam ou a profissão que desejam exercer. E isso pode gerar muita insegurança.
0: É verdade. E Jurema, gostaria de começar por ti. O que significa na prática concluir a 12ª classe? Será que é apenas o fim de uma etapa escolar ou deve ser encarada como o início de uma nova fase de preparação para a vida profissional e académica?
3: Mais uma vez, boa noite. Havia me esquecido de me apresentar perfeitamente. sou Jurema Bové, como já havia dito, e sou estudante do curso de jornalismo, ensino superior. Bom, para mim, concluir a 12ª classe não é o fim, né? Mas sim o início, porque depois de terminar a 12ª classe temos a faculdade. Quando eu cheguei na 12ª, eu já tinha noção do que eu queria, era terminar a 12ª e perguntar para os meus pais se haviam condições necessárias para que eu pudesse entrar a uma universidade. E daí era só estudar para os exames de admissão, mas eu já sabia o que queria realmente e queria mesmo fazer jornalismo desde a 5ª classe.
2: Cleiton, sabemos que agora frequentas a 12ª classe e muitos colegas estudantes sentem que ao terminar a 12ª classe precisam imediatamente de escolher uma profissão para toda a vida. Esta ideia corresponde à realidade e é o que também pensas em fazer?
4: É uma questão também que eu acabo por parar e pensar, né? Estou no ensino secundário, estou a finalizar e estou a terminar o ensino secundário. E será que o que eu vou escolher é o certo? Será que eu quero seguir esta carreira para toda a vida? mas eu acabei seguindo exemplos, ou vejo algumas pessoas como exemplos, e me dizem que não, isto não é o fim, tu podes fazer vários cursos. Eu acho que o pontapé de saída sobre o que queremos ser ou quem queremos ser começa na décima classe, quando escolhemos a área que queremos entrar ou permanecer.
0: E isso pouco se fala.
4: E, exatamente, eu acho que é ali onde está a decisão base. Ir para a faculdade ou fazer um instituto depois de concluir a 12ª é algo que não é tão difícil quanto escolher uma área. Se tu escolhes uma área, é mais difícil tu, depois de concluir, tentares te engrenar. Difícil, se não impossível. Difícil, se não impossível. Então, quem escolhe uma área, certamente já tem um curso em mente. E quando tem aquele curso, epa, o que acontece, né? Tem acontecido com meus colegas, e depois acabam dizendo que isto não é para mim. Área A não é para mim, ou área B não vai de acordo com os objetivos que eu tinha em mente. Acabei de descobrir que para fazer tal curso que eu queria fazer, era necessário fazer área B. Ou enquanto já fez área A, ou área C. Então, são as questões que acabam por surgir. A faculdade, eu acho que não é algo que tem sido tão pertinente para o pensamento que tem criado muito tumulto entre os jovens, vamos dizer, não ter deixado de arranhar o coração. Então é mais ou menos por ali.
0: E contudo, podemos dizer, Cleiton, que é importante ter um plano, mas também é necessário manter a capacidade de aprender e adaptar-se e reavaliar as próprias escolhas. Muito importante isso. Tocou num ponto que pouco se fala, como eu bem diz, de desde cedo manter esta atenção sobre o que eu quero ser, o que eu quero fazer no futuro. O ponto da 10ª classe é pouco falado, porque é no final da 10ª classe que nós temos, aliás, somos dados a única oportunidade de escolher a área em que pretendemos seguir. Muitas pessoas não olham para este momento como importante, mas é a partir daquele ponto que definimos qual será o nosso futuro.
4: E realmente é dali onde parte a carreira. Uhum. Tanto que chamam o segundo ciclo do ensino secundário, exato, o pré-universitário.
0: Exato.
4: Não sei se...
0: Exato.
4: Okay.
0: A partir da
4: 11ª até a 12ª. Chama-se ensino pré-universitário.
0: Exato.
4: É ali onde nós começamos a formar a nossa carreira. São as disciplinas que nós fazemos que vão determinar a nossa profissionalização.
2: Exatamente, Cleiton. Ter um plano é importante, contudo, eu penso que um plano não deve ser visto como algo imutável. Pode ser ajustado à medida que o jovem vai adquirindo mais informação e experiência com relação à sua carreira. Jurema, existe também a questão da pressão social. Há jovens que ouvem constantemente frases como tens de ir à universidade, esse curso não tem futuro, ou os teus amigos já sabem o que vão fazer. Já disseram isso alguma vez para ti? Se sim, como lidaste com este tipo de situação?
3: Como eu disse no início, eu já sabia o que eu queria desde sempre, desde a 5ª classe. E meus pais já tinham conhecimento sobre isso. Eu sempre falava, vou fazer jornalismo. Então, na minha casa, todos já tinham noção de que Jurema, quando terminar o ensino secundário, vai fazer jornalismo. Então, não tive essas dificuldades.
2: Mas, em nenhum momento, nenhum amigo, amiga, influenciou a seguir um outro caminho diferente de jornalismo? Porque, às vezes, nós temos estes momentos em que ficamos entre a cruz e a espada, sem saber se seguimos jornalismo ou um outro curso, só por causa daquela influência nas conversas. Não, eu quero ser engenheiro. Só por ouvir este nome de engenharia, pensas que não, isto vai me dar um bom dinheiro. Será que não teve um momento desses?
3: Eva, da parte dos meus amigos, nunca ouvi isso. Mas teve uma fase que, quando estava mesmo para concorrer, tivemos uma pequena confusão lá em casa. Meu pai já estava a falar, tipo, tens que fazer sociologia. Mas como fazer sociologia se eu desde 5ª classe eu disse que eu queria fazer jornalismo? E minha mãe do outro lado já estava, tipo, por que fazer jornalismo? Escolha um outro curso, faz direito. Então, ficamos nós os três só assim, eu tipo, mãe, pai, eu quero fazer jornalismo. E meu pai, ele não queria saber de jornalismo, já estava tipo, vão te bater. Você vê como jornalista e sofre aí na televisão, vão te bater, você é baixinha. não podes fazer esse curso. Epa! Então foi uma confusão. Tens que fazer mesmo sociologia. E isso já era tipo, yeah, prestes a fazer exames. Meu pai, os meus pais já estavam nessa de, ih, tens que trocar, tens que concorrer para a sociologia ou direito. Então eu fiquei assim no meio, com o meu jornalismo. Mas eu fiquei a insistir, a insistir, a insistir, até minha mãe disse, epa, faça jornalismo.
0: Muito certo, e uma mensagem muito importante que o amigo ouvinte deve ouvir é que pedir orientação vocacional não é sinal de fraqueza. Pelo contrário, porque procurar ajuda pode ser uma forma responsável de tomar decisões. Amigo ouvinte, vamos agora ao encontro da Neide Virgílio. Ela quer nos trazer mais uma sugestão de leitura. Este leitor é amante de livros. Fique atento, pois o espaço a seguir é para ti.
5: Olá, amigo ouvinte, seja bem-vindo a mais uma edição da nossa rubrica Sugestão de Leitura. É com enorme prazer que abrimos mais um momento de partilha cultural neste espaço onde a palavra escrita ganha vida, emoção e significado. Aqui, a literatura não é apenas leitura, é memória, identidade e expressão sensível da experiência humana. Hoje, quem te acompanha sou eu, Neide Virgílio, e o convite é para mergulharmos numa narrativa intensa, profundamente humana, escrita por um dos grandes nomes da literatura moçambicana contemporânea, Suleimane Kassamo, com destaque para sua obra Regresso do Morto, um livro que, entre conflitos e reconstruções, também nos apresenta o amor como força silenciosa de resistência. Amigo ouvinte, quem é Suleimane Kassamo? Suleimane Kassamo é um escritor moçambicano reconhecido pela sua contribuição significativa à narrativa curta no país. A sua escrita está caracterizada pela sua abordagem realista das vivências sociais e pela exploração das dimensões psicológicas das personagens. Embora frequentemente associe as suas histórias a contextos sociais complexos, Kassamo revela nas estrelinhas relações ativas marcadas por delicadeza, perda, reencontro e reconstrução emocional. O que é o Regresso do Morto, amigo ouvinte? Trata-se de uma coletânea de contos que retrata experiências humanas intensas, muitas delas atravessadas por memórias, saudades e relações afetivas interrompidas ou transformadas pelo tempo e pelas circunstâncias. Em meio às tensões sociais e às dificuldades vividas pelas personagens, o amor surge como elemento discreto, mas essencial, seja no cuidado entre familiares, seja na saudade de um amor perdido ou na esperança de recomeço. Amigo ouvinte, por que esta obra é tão importante? Porque revela o que o amor não se manifesta apenas na paixão explícita, mas também na resistência cotidiana, na espera silenciosa e no vínculo que permanece mesmo diante de adversidade. A obra convida o leitor a refletir sobre a fragilidade da vida e a permanência dos sentimentos. Mostra que amar é também lembrar, reconstruir e muitas vezes aprender a conviver com a ausência. Quais são os temas centrais da obra? Entre os principais temas destacam-se a perda e o amor, memória e identidade, conflito social, esperança e reconstrução, fragilidade humana. O amor aparece como força que sustenta as personagens em momentos de incerteza e transformação. O que distingue a escrita de Suleimane Kassamo? A sua escrita é direta, sensível e profundamente humana. Ela constrói narrativas breves, mas densas, capazes de transmitir emoções complexas e com simplicidade aparente. A um cuidado especial na construção psicológica das personagens, permitindo que o leitor reconheça nelas emoções universais: saudade, arrependimento, desejo e esperança. Que sensações esta leitura provoca? A leitura desperta empatia e reflexão. O leitor é levado a perceber que o amor pode manifestar-se nas pequenas ações, nos gestos discretos e nas memórias que permanecem vivas mesmo após as separações. É uma obra que emociona sem exagero, tocando o leitor pela autenticidade dos sentimentos retratados, indicada para jovens e adultos que apreciam narrativas sensíveis e reflexivas, especialmente para aqueles que desejam compreender como o amor e as relações humanas são retratadas na literatura moçambicana. Se procuras uma obra que retrata o amor de forma sutil, profunda e humana, O Regresso do Morto é uma leitura que certamente deixará marcas. Eu sou a Neide Virgílio e espero que este momento te inspire a ler, refletir e valorizar cada vez mais a nossa literatura. Continue ligado ao nosso programa, porque o saber também se constrói aqui, no Superativos.
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2: De volta, eu sou Superativos, amigo ouvinte, obrigada por continuares deste lado. Isso mostra que o amor que sentes por nós é enorme. Mas se só agora ligaste o teu rádio, acomoda-te. Estamos a falar nesta edição sobre o que fazer depois de terminar o ensino médio, ou melhor, a 12ª classe. E agora chegamos a um dos caminhos mais conhecidos por muitos estudantes depois desta fase: o ensino superior. A universidade pode oferecer oportunidades de aprofundamento científico, formação profissional, investigação e desenvolvimento de competências. No entanto, antes de escolher uma instituição ou um curso, é necessário conhecer as condições de acesso, os conteúdos da formação e as exigências da vida acadêmica. Didier, quando um jovem pensa em ingressar na universidade, o que deve procurar saber?
0: Sakina, por experiência própria, digo que deve começar por compreender que a escolha de uma instituição de ensino superior exige pesquisa e preparação. É importante conhecer os cursos disponíveis, os requisitos de admissão, os prazos de candidatura, os documentos necessários, os custos associados e a localização da instituição. Também é fundamental procurar informações oficiais sobre os programas de formação.
2: Clayton, há estudantes que escolhem um curso apenas porque ouviram dizer que oferece boas oportunidades profissionais. Já agora, escolheste um curso e qual foi o método que usaste?
4: Bom, primeiro, dizer que concordo com o que os jovens estão a pensar atualmente. É muito bom pensar no mercado. Sim, já escolhi o curso, conversei com alguns estudantes de diversas universidades aqui a nível da cidade da Beira. Não quero fazer menção por questões de publicidade. E eles me mostraram que dentro do curso estão a fazer várias oportunidades, primeiro de empregabilidade e de criar rendas próprias ou empreendedorismo. Este foi o motivo da minha escolha. Mas não só escolhi o curso por questões de empregabilidade ou porque o mercado exige ou tem chamado os jovens a atender esta demanda. Escolhi o curso porque desde criança tive esse instinto, não sei porquê, me dei sempre bem com os números. Já agora, o curso tem a ver com os números, não vou aqui falar, para não deixar a malta muito assustada. Eu sou muito inteligente, o Didier confirma, a Sakina confirma, então os números são meus amigos. Amigo, ouvindo, só vai ficar com esta parte.
0: E é igualmente necessário distinguir entre escolher um curso e escolher uma profissão, hein, Clayton? porque um curso pode preparar o estudante para diferentes funções e uma determinada profissão pode exigir formação complementar.
2: Agora para ambos. E quanto às pessoas que desejam ingressar no ensino superior, mas não conseguem fazê-lo imediatamente por razões financeiras ou familiares? A Jurema mencionou que em algum momento teve de conversar com os seus pais para buscar saber se haviam condições para seguir para o ensino superior.
3: Bom, para quem não tem condições para entrar em uma universidade ou para concorrer, não desanime. Não apertem os papais, podem aguardar o próximo ano, mas enquanto isso também podem se inscrever num curso médio, façam informática, façam inglês, só para não ficarem parados. E próximo ano vamos tentar de novo que vamos conseguir entrar na universidade.
4: No caso, para os jovens não tiverem condições, os pais não tiverem condições, digo mesmo que a minha colega disse, não desanimem. E a luta não para. Parar é morrer, como dizem por ali. É a nossa gíria, parar é morrer. Então, vamos batalhar. Se realmente queremos fazer o ensino superior ou a faculdade, devemos ir atrás com todas as nossas forças. Eu acredito que nós somos capazes, com um pouco da ajuda dos nossos pais e o nosso esforço próprio, vamos dar fazer um pequeno negócio, vamos criar uma pequena banquinha, só para sustentar aquele que é o nosso sonho. Caso também não ter condições de fazer isto, ou neste caso para universidades são muito caras, como as de medicina, tenho ouvido com muita gente que são as mais caras, o sonho não vai morrer, mas opta por outras oportunidades para ganhar, vamos lá dizer, um certo dinheiro, realizar o nosso sonho. Eu conheci a minha professora de biologia da 10ª classe, ela queria ser médica, mas não podia. Não havia condições, as faculdades eram caras e era distante, porque a única faculdade, na altura que ela disse que existia, era a UEM, ela via em Nampula ou Niassa, mas não, ela, por condições ou por razões, né, econômicas, teve que fazer biologia. Era um curso que assemelhava, que se aproximava ao que ela atendia. E depois, com o tempo, ela pôde fazer aquele seu sonho e ela hoje é professora e conseguiu realizar o seu sonho. Primeiro, criou empregabilidade, criou uma renda estável. Eu acho que é o que muitos jovens deviam fazer atualmente. Ir atrás do sonho é muito bom, mas já tivemos que avaliar até que ponto o nosso sonho vai nos colocar. Vai nos colocar em risco. A nossa situação econômica, se nós formos a fazer esse curso, vai ser boa ou não? O que o mercado oferece? Esse mercado oferece empregabilidade ou oferece opções de você se autoempregar? E é a análise que eu acho que todos os jovens deviam fazer. Então é mais ou menos por aí. Mas não se limitem só no mercado, sejam incríveis, sejam maravilhosos, sejam esplendosos.
2: Muito interessante a abordagem do Clayton, porque realmente esta é uma das questões que muito se aborda quando nós estamos a decidir o nosso futuro profissional. Olha que muitas vezes, quando se fala em caminhos depois do ensino médio, a conversa concentra-se sempre na universidade. Porém, existem outros percursos que merecem a nossa atenção, com destaque para esta edição, a formação técnico-profissional. Este tipo de formação pode preparar os jovens para o desenvolvimento de competências práticas e técnicas em diferentes áreas. Pode ser uma opção para quem pretende adquirir conhecimentos aplicáveis a determinadas atividades profissionais, continuar a estudar ou desenvolver um projeto. É importante, contudo, que os estudantes compreendam as características de cada formação. A formação técnico-profissional não deve ser encarada como uma escolha inferior à universidade. São percursos com características e objetivos próprios. Jurema, existe a ideia de que quem escolhe uma formação técnico-profissional não pode prosseguir com os estudos no futuro. Essa ideia é correta?
3: Não, porque o facto de você fazer um determinado curso não te impede de você, nos próximos anos, fazer um outro curso. Por exemplo, eu vou fazer licenciatura em jornalismo, posso muito bem fazer mestrado em direito, posso fazer mestrado em medicina, posso fazer mestrado em outras áreas.
0: No bloco passado, falamos sobre a universidade e a formação técnico-profissional. mas nem todo estudante tem as mesmas condições ou pretende seguir imediatamente um percurso académico. Alguns precisam de começar a trabalhar, outros desejam desenvolver um pequeno negócio, adquirir experiências ou frequentar formações complementares. Há também quem precise de fazer uma pausa planeada antes de continuar os estudos. E quanto a isso, devemos reconhecer que existem diferentes circunstâncias da vida. Um jovem pode precisar de apoiar a família, procurar uma fonte de rendimento ou adquirir experiência profissional. No entanto, é importante que essas decisões sejam tomadas com planeamento e que o jovem não abandone a aprendizagem. Mesmo quando começa a trabalhar, pode continuar a desenvolver competências, procurar formações e preparar-se para os próximos passos.
2: E agora passamos para uma área essencial, que é o empreendedorismo, que também é considerado um dos processos mais importantes para quem quer ter uma vida, para quem deseja seguir uma carreira profissional, porque o empreendedorismo, para além de aumentar a economia no nosso país, também ajuda bastante a compreender melhor a gestão de negócios. Porque, como o Clayton mencionou anteriormente, para além de nós trabalharmos para as outras pessoas, nós podemos trabalhar para nós mesmos, e isto só acontece através do empreendedorismo. E daqui a pouco, amigo ouvinte, nós teremos o espaço Artista da Noite, e hoje foi com um artista super interessante da cidade da Beira. Portanto, amigo ouvinte, fique ligado a nós para conferir este espaço preparado com muito amor e carinho para ti. Clayton, muitos jovens pensam em criar um negócio depois de concluir a 12ª. O que precisam de compreender antes de começar? E de forma particular, diga se já estiveste ou estás nesta posição.
4: Para ser sincero, sim, estou a pensar em fazer uns pequenos negócios. Eu acho que é importante. Nós estamos a evoluir para uma fase em que o autoemprego ou pequenos negócios, ou como temos entre aspas, nhongas, são importantes para manter a economia, mantermos a base. Nós estamos aí para uma fase em que ter um bocadinho de dinheiro não faz mal. Estamos a crescer, estamos a evoluir e tentar criar economias, gerir economias, criar pequenos negócios podem ser benéficos, tanto para o curso que estamos a querer fazer ou para a pessoa que nós próprios queremos ser. Então, sim, eu apoio esta iniciativa, acho bom. Se dá para fazer um negócio ou empreender sem que afete a universidade, ainda melhor. Se puder criar um negócio, como dizemos ali, part-time, que dá para fazer, por exemplo, tu entras de tarde na faculdade ou irás entrar de tarde, e o negócio pode ser feito de manhã, eu acho que não tem nenhum problema e é algo muito positivo.
2: Muito obrigada, Clayton. Estamos a entrar nos últimos minutos desta edição do Superativos. Ao longo da nossa conversa, percebemos que a conclusão da 12ª classe pode abrir diferentes possibilidades. Falamos sobre o ensino superior, a formação tecnoprofissional, o trabalho, o empreendedorismo e a importância de continuar a aprender. Vamos agora acompanhar a nossa última proposta para esta edição do Superativos, que é o espaço Artista da Noite. Ótima escuta!

0: de folhas. Mais uma vez estamos aqui com o nosso artista de noite. Eu sei, demoramos muito, ficamos muito tempo sem aparecer para ti. Voltamos para exaltar a nossa cultura, a cultura da cidade de Beira, a cultura da província de Sofala e também de Moçambique. Eu sou Didier Kumbani, como bem disse, estamos aqui com um grande artista nos nossos estúdios. E para quem é da street, usei esta expressão porque posteriormente vais perceber porque é que usei. Para quem é da street, para quem é da cidade da Beira, conheço muito bem e vou desde já dizer bem-vindo e pedir para que se apresente para os nossos amigos.
1: Muito obrigado pelo convite, primeiramente. Eu me chamo Rafael Nirvana. Quero mandar também os meus cumprimentos às pessoas que me ouvem agora.
0: Então, Rafael, sinta-se à vontade, este é o Artista da Noite, a casa de todos os artistas da cidade da Beira. Para começar, queremos mesmo conhecer-te. Quem é Rafael Nirvana?
1: Rafael Nirvana é o Nunes Rafael, okay. É o meu nome de registro, para quem me conhece fora disso, porque antes desse criador dessa arte, sou essa pessoa, sou hoje em dia um trabalhador, já fui estudante, sou filho, irmão, amigo, e essas todas as personalidades que se encaixam, as pessoas que se relacionam comigo.
0: Então significa que Nirvana não está no teu documento de identificação?
1: Não.
0: Mas de onde surge essa inspiração para criar ou trazer o Nirvana?
1: Bom, eu quando comecei a fazer essa arte, então eu até hoje eu sou de pesquisar bastante, de querer aprender. E quando eu conheci certos artistas que eu vi, podia me espelhar, um deles que eu achei foi o Valete e o Fênix RDC. O Valete por causa da escrita dele, ele é muito lírico. Então, fui aprendendo, o que me chamou a atenção quando falavam sobre Buda e os seus conhecimentos. Okay. E me interessei por aquilo. E lá fala-se da filantropia e de Nirvana também, que vou explicar a posterior. Vou tentar ser breve nisso tudo. Em relação ao Fênix RDC, os dois são artistas portugueses. São Tomé e Príncipe Valete, mas vivendo em Portugal. Então, eu consumo bastante deles. Ligado ao Fênix RDC, ele tem uma música intitulada Nirvana. A propósito, eu a iniciar a cantar, usava o Nunes. E depois fui mudando por causa disso, me identifiquei com o que tinha por detrás do Nirvana. E Fênix RDC sendo um influenciador, um dos grandes influenciadores na minha carreira, eu gostei do que ele falou sobre aquela música. E eu pesquisando o que significa Nirvana, relacionado àquela parte da filantropia, e relacionando ela ao Fênix RDC, fui vendo que Nirvana é um estado de paz completa, de espírito nesse caso, estando bem financeiramente, todo tempo, qualquer tipo de situação em que pode comprometer o seu bem-estar. Quando ultrapassas isso tudo, atinges o Nirvana, estás completo. Uau. Então, eu indo atrás de tudo isso, creio que todo homem corre atrás da sua paz e sucesso, nesse caso, igual a paz também. Então, me identifiquei com isso e achei que me intitular algo que eu gostaria de atingir seria a melhor coisa.
0: Incrível, então, incrível.
1: Peguei o Nirvana.
0: Incrível, é mesmo muito bom. Estou aqui a aprender, não sabia eu o que significava Nirvana. Sendo sincero, até que pensei que estivesse no teu documento de identificação, Rafael Nirvana.
1: Não.
0: Ok, muito certo. Parabéns desde já pela criatividade.
1: Obrigado.
0: Por se inspirar em palavras que têm significado e bons significados, já.
1: Yeah.
0: Muito bem, Nirvana, conta para nós como é que surge a tua paixão pelo rap. Já falou sobre o surgimento do teu apelido, posso assim dizer. Então, fala para nós como é que surge a paixão pelo rap.
1: Bom, eu acredito que para pessoas da minha geração, não se fala do rap ou da influência do rap sem citar a Força Suprema.
0: Exato.
1: Então, eu creio que estás nessa também.
0: Sim, então, também, gosto muito.
1: Eu sempre fui apaixonado pela música, no geral. Okay. Minhas irmãs, então, eu sendo mais novo e elas tendo aquela capacidade de fazer download, de tocar as músicas, eu era obrigado a ouvir o que elas ouvem. E eu descobri que eu gosto daquilo. Então, me apaixonei pela música e quando eu tive o meu primeiro celular, eu já poderia procurar as músicas por mim mesmo. Acho que eu gostasse. Foi aí onde eu conheci o rap, o que tocava naquela altura e o que me convenceu de que sim, o rap é o estilo musical que eu gosto. Então, creio que 2016, 17 ou 15, se calhar já não lembro bem, era adolescente ou pré-adolescente, sei lá. Percebi que o rap é algo não botando para trás as outras músicas, porque em todas elas tem alguma mensagem a se mandar. É que o rap é mais cru, é mais duro conosco. Okay. As palavras vêm duras mesmo e bem diretas. Então é um sítio que dá para se expressar e dá para ouvir certa história que se calhar é igual à sua. Então foi assim que eu me apaixonei pelo rap e creio que foi do mesmo jeito que eu entrei nesse mundo.
0: Olhando para o contexto moçambicano, olhando para artistas moçambicanos, qual é o artista que te inspiras? O rapper que te inspiras? Temos vários, vários.
1: Um número
0: incontável.
1: Para começar, são vários artistas com características diferentes que acabam por me inspirar, de formas diferentes, cada um deles. Eu, feliz ou infelizmente, mas digo felizmente porque eu aprendi muito mais do que eu se calhar aprenderia com certas referências nacionais. Eu comecei ouvindo os rappers internacionais, como eu citei aqui alguns, acho que ainda não citei algum moçambicano, sem deixar eles para trás. Mas atualmente tenho, citar um seria injusto porque influenciam bastante mesmo, como Nicotina KF, o Leilize, o Hernani também um bocadinho, não acompanho bastante. Temos alguns locais de cada beira também. É um bocado que fazem parte do meu dia a dia, porque quando eu acompanho um artista, eu acompanho para valer mesmo. Então, acompanho para valer. Acabo ignorando os outros, infelizmente.
0: O tipo de vizinho que se diz, por que que sempre está a escutar a mesma coisa?
1: Eu me apego naquilo e sigo. Então, para já, nacionais, tenho ali o Leilize mesmo, como eu disse, Nicotina, Hernani um bocadinho, JR, são bastante, é difícil citar.
0: Bom, Nirvana, falamos nós como é o Nirvana sendo amante do rapper e como fazedor do rapper. Hoje existem muitos jovens que fazem rap, mas o que acha que te diferencia dos demais?
1: Bom, eu creio que... eu não sei sobre a história dos outros, mas os que eu consigo observar, porque quando você apresenta, quando você faz, já não precisas falar, as pessoas dão conta.
0: Então, se eu não dou
1: conta, é porque não estás a fazer.
0: Okay.
1: Então, o que diferencia dessas pessoas ou desses artistas é a consistência, a entrega mesmo, porque a gente pode adquirir o talento. Eu não era o Nirvana que sou hoje, há 2 anos atrás, há 3, 4, eu não era. Então, creio que consistência e entrega total é o que me diferencia de muitos artistas.
0: E quais são os principais desafios que um jovem rapper moçambicano e particularmente da cidade da Beira enfrenta para conseguir crescer e firmar-se na música?
1: Tem vários problemas relacionados a isso. Outros que eu vivencio e os outros mas que eu já identifiquei.

0: quer se expressar ou que quer passar uma mensagem, quer contar uma história, quer protestar de certa forma com o rap, porque o rap é, primeiramente é sobre protesto, é negação de certa situação que você vê e não pudeste falar naquele momento, você faz uma espécie de protesto com sua arte.
1: Trazer um problema então, da sociedade de, em forma de
0: em
1: música.
0: Em forma de música, é. Okay. Ali onde tens o seu espaço de fala, uhum. no tempo que você decidir. Então, por exemplo, vou citar certos artistas aqui, se pegarmos o Mano Zagaia, Rest in Peace, o Duas Caras, pegarmos também 3H, Slim Nigga e companhia. Hoje em dia, não tem os que deram continuidade. Dificilmente é o que eles fazem.
1: O que faziam.
0: É um e outro. Uhum. Um e outro que destaca-se. Mas não houve aquela continuidade. E quando houve essa mudança brusca, porque foi brusca mesmo, foi do nada, nós nos pegamos em uma outra linhagem dessa arte, o rap. Porque mesmo o rap vem do rap também, é um dos subgêneros. Uhum. Então, quando nos pegamos nessa linhagem, haviam pessoas que inspiraram-se lá atrás, com aqueles que já não estão consistentes como antes, uns que já partiram, outros que simplesmente já não fazem. Uhum. Inspiraram tanta gente. E é essa gente que tenta agora fazer o que se fazia e que já não há espaço para essas pessoas.
1: Uhum.
0: Quem consegue, parabéns, e fico feliz pela pessoa. Mas, creio que nós permanecemos nisso. Nós não dançamos a música que as pessoas colocam, nós queremos dançar as nossas próprias músicas. Mas enquanto as pessoas não aceitarem as nossas músicas, não aceitarem dançar as nossas músicas, nós vamos continuar com essas dificuldades. Falo de mim em particular e das outras pessoas. Por isso hoje em dia eu falo mesmo de boca cheia que o hip-hop estrangeiro, ou tirando o Moçambique, É o que mais me influencia, é o que mais me inspira. Falo de Angola, falo de Portugal e outros locais também, mas principalmente esses dois lugares. Uhum. São os que me inspiram mais em relação ao rap de Moçambique. É uma coisa muito diferente. Então, essa é toda a diferença ali. Há os que dizem que estás no país errado. Eu concordo com eles também, mas eu creio que eu não estou no país errado. As pessoas,
1: não,
0: tem pessoas erradas no nosso país, então, ou pessoas com ideias erradas no nosso país, mas dá para mudar, felizmente. Então,
1: quem pensa que estás no país errado é que eu digo que está no país errado. Aquele que pensou nisso é que está no país errado, porque não estás no país errado. Primeiro ponto, se tu olhas para Portugal, olhas para Angola e diz que o rapper angolano, o rapper português é mais valorizado, tu deves olhar para o teu país e dizer de que forma podes criar a diferença, de que forma podes fazer com que o rap moçambicano não esteja ofuscado. Disseste aqui que, olhando para o 3H, a Zagaia, tudo mais, os rappers moçambicanos, não existe agora uma linhagem que pode dar continuidade ao que eles fazem, ao que eles faziam, com firmeza.
0: Corrigindo, há quem dá, mas eu não conheço, ou nós não conhecemos.
1: Exato, infelizmente. Mas o grande desafio agora que vocês rappers têm é de lutar para fazer com que o vosso trabalho seja reconhecido a nível nacional primeiro e depois a nível internacional.
0: Com
1: Porque
0: certeza.
1: O grande problema, e poucas pessoas observam, é de nós moçambicanos começar a dizer que o Moçambique não é bom, Moçambique é aquilo, só o lado negativo.
0: Com certeza.
1: O que o angolano, o que o português vai dizer?
0: É.
1: Se eu falo mal da minha casa.
0: Não faz sentido.
1: Não faz sentido.
0: E é como diz um dos artistas, ele até usou essa expressão, usando gíria deles, mas trocando, ele disse, em resumo, que primeiro eu vou comer a comida da mãe para seguir eu ir comer o mundo. Então não dá para você começar de fora.
1: Exato.
0: Então a história começa aqui. Então não dá. Por isso estamos a tentar, porque há espaço para todos.
1: Exato.
0: É possível a gente olhar várias cores num lugar. Então é sobre isso. Não nos fazer estrangeiros no nosso país para ter aceitação num outro, porque aqui não aceitam. Seja o tempo que for para levar, vamos esperar.
1: Até porque quando chegares em Portugal, não vão dizer rapper português, rapper moçambicano.
0: Yeah.
1: A tua nacionalidade, a tua identidade deve sempre ser moçambicana. Muito bem, Nirvana, tem um ponto muito importante que eu gostaria de tocar aqui. Yeah. É do Bar The Street. É um grupo muito famoso, um grupo muito talentoso que reúne jovens e por vezes tem estado lá. Fala um pouco de como é que é se juntar a este grupo, como é que é ser rapper da street. Eu disse ao amigo ouvinte que iria perceber mais tarde

0: por que que eu usei a expressão street, então é mesmo sobre o grupo Bars the Street que o Nirvana está muito ligado a este grupo.
1: Bom, Bars the Street, como o nome, perdão, como o nome já diz mesmo, já deixa claro, mas associado a nós, por exemplo, eu que sou artista de música, e por que que eu estou nisso? Uhum. É porque lá é diferente o rap que a gente faz. Por vezes só é igual música, mas a gente faz tudo improvisado, faz tudo de freestyle.
0: Ok.
1: Quem atende sabe que está a ser criado naquele momento. Então, é onde nós temos aquela liberdade de até errar. Em segundos, o segundo que vem a seguir do que eu falo agora, eu não saber o que vem e eu simplesmente tirar ou acerto ou falho. Então, é onde nós temos essa liberdade que nós nem temos controle do mesmo. E a gente é mais solto. E acabamos vivendo rap. Uhum. De acordo com o que está aqui dentro, nós não fizemos um roteiro, nós sentamos com papel e caneta, uhum, e escrevemos a música simplesmente saiu como tinha que sair, com 100% de chances de erro, com 100% de chance de acerto. Então Bares na Street é mais ou menos isso, mas fazemos em forma de batalhas, confrontos líricos de um artista com outro. Por vezes temos competições temáticas.
0: Okay.
1: Temáticas que abordamos certos assuntos, tem júri nesse caso para pontuar ali, para saber a quem votar. Então temos várias dinâmicas que acontecem lá, que só acompanhando as pessoas podem perceber, podem se dirigir ao YouTube, TikTok, Instagram, todas as redes, é onde perceber melhor, explicando assim como eu estou, já creio que a pessoa terá uma noção e lá de encontrar aquilo.
0: Falou de improvisar, gostaria de improvisar um pouco, só para fechar, já estamos mesmo a correr com o tempo.
1: Gostaria, tudo bem.
0: O palco é todo teu, niga.
1: Deixa eu procurar, não sei se posso tocar.
0: Uma instrumental, ok, fica à vontade.
1: Muito obrigado por fazer esse convite. Sinta-se cumprimentado, meu caro ouvinte. Ah, e se dependesse de mim, eu rimaria nessa casa, só sairia às 20. Porque eu tenho muita capacidade e liberdade de expressão, sou o rap dessa cidade. Antes de ficar sério, tu brinque, eu vou comer o mundo depois de Moçambique. Primeiro eu tenho que honrar o meu país, tenho que limpar a minha casa tipo o Cariz. Mostrar qual é que são os meus princípios, antes de estar nas cidades, melhorar o município. Eu vou fazer isso. Eu tenho a história, eu tenho a guerra, a luta, tenho a trajetória. Eu tenho um lançamento novo, já tendo os dias. É muita lírica e poesia, eu faço isso. Eu posso brincar até amanhecer. Meu freestyle não é para se entristecer, porque eu faço isso para os meus irmãos. É tipo um abraço, um aperto de mão, um acolhimento. Agora eu faço isso tipo manobra de dinheiro, até me lembro Drogba. Eu faço isso, agora eu tenho a missão. Porque rimar é o que faz eu ter união com outros rappers, outros MCs e outros artistas, outras casas e outras rádios e outras listas e outras frases e outras pistas. Fazendo isso que eu faço é que eles me chamam artista, por vezes esquecem o meu nome.
0: Muito bem, aplausos, ok. Muito talento mesmo. Rafael Nirvana, ou simplesmente Nirvana, foi o nosso convidado para esta edição do Artista da Noite aqui no programa Superativos. 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
3: Antes de terminarmos, gostaríamos de ouvir uma mensagem final dos nossos convidados. Jurema, que conselho deixarias aos jovens que estão a preparar-se para esta nova etapa?
4: Bom, o conselho que eu deixo é: não desistam dos vossos sonhos, corram atrás. No mundo sempre vão existir dificuldades, então é necessário que não percamos o foco, por mais que não tenhamos condições financeiras suficientes.
0: E Clayton?
5: Bom, termino subscrevendo tudo aquilo que já havia dito. Faça um curso primeiro pensando no mercado e depois explorem aquele que é o vosso sonho. Se o vosso sonho está de acordo com o mercado, melhor. Se há um sonho que o mercado não permite explorar imediatamente ou não tem tanto mercado, primeiro faça o que tem no mercado para não andar a arrastar, como dizemos por ali, para não ser nhonguista. Então, é isso.
0: Sequina, penso que esta conversa deixa uma mensagem fundamental. A conclusão da 12ª classe é uma conquista que deve ser acompanhada por reflexão e planeamento.
3: Sem dúvida, Didier, e é importante que os jovens compreendam que não precisam tomar decisões baseadas apenas na pressão social. Precisam de informação, orientação e espaço para refletir sobre as suas capacidades e aspirações. Amigo ouvinte, saiba que o processo de aprendizagem não termina com a 12ª classe. A educação, a formação e o desenvolvimento de competências podem continuar ao longo da vida. Aos estudantes, recomendamos que procurem informações oficiais sobre instituições e os cursos que pretendem frequentar. Confirmem os requisitos, os prazos e as condições de candidatura antes de tomar decisões. Chegamos ao fim de mais uma edição do Superativos. Hoje, refletimos sobre os caminhos que os jovens podem seguir depois da conclusão da 12ª classe e sobre a importância de tomar decisões informadas, responsáveis e adequadas à realidade de cada um.
0: Agradecemos aos nossos convidados, Cleiton Adriano e Jurema Bové, pelas vossas participações e pelas orientações partilhadas. Didier Kumbani, Sakina Jamal na apresentação e sonorização, com Santos Golonga na coordenação e uma vasta equipa sempre firme na produção e garantindo qualidade a este programa. Continue ativo, informado e comprometido com o teu crescimento. 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

0: Vem aí o jornalista Gerson Jamice para atualizar a informação. Boa noite.
1: Boa noite. 5 pessoas morreram e outras 7 ficaram feridas na sequência de um acidente de viação ocorrido este sábado na zona de Ntutupue, no distrito de Anquap, em Cabo Delgado. O sinistro envolveu um transporte semicoletivo que partiu de Pemba com destino a Montepuez, segundo confirmou o governador da província, Valigi Taiwabo. Os feridos foram socorridos para o Centro de Saúde de Metoro e outros, devido à sua gravidade, foram transferidos para o Hospital Provincial de Pemba.
2: Houve perda de vida imediata no local, 5 cidadãos e outros feridos gravemente. Pelo menos para os que estão já no centro de saúde de Metoro, estão lá 7 e que foram, portanto, socorridos para os centros de saúde mais próximos, na zona de Ntutupe, e mais tarde, dado os ferimentos que não cabiam naquele centro de saúde de serem tratados, então foram evacuados alguns para Pemba.
1: O governador de Cabo Delgado não afasta a negligência humana como uma das causas do acidente de viação, tendo apelado aos automobilistas à prudência. O presidente da República garante que não haverá ruptura total de estoque de combustíveis no país. Daniel Chapo salienta que o governo tem estado a tudo fazer para assegurar a disponibilidade de produtos petrolíferos em todas as províncias.
3: A ruptura total de combustível ao nível do país não vai acontecer. Vamos continuar a gerir, é uma crise mundial. Infelizmente não demos decisão sobre a guerra do Irão. Então vamos ver se a guerra termina, se a guerra terminar e os combustíveis no Estreito de Hormuz começarem a circular normalmente como vinham circulando antes, temos certeza absoluta que os preços de combustíveis vão ficar estabilizados ao nível do mundo e, consequentemente, Moçambique também vai ter uma estabilidade. Mas o que eu quero lhe garantir é que uma ruptura total de não haver combustível em todo o país e parar o país não vai acontecer.
1: A garantia do chefe de Estado foi dada na noite deste sábado, no balanço da sua visita de 4 dias à província de Gaza. Na província de Gaza, o presidente da República trabalhou nos distritos de Mapai, Mabalane, Bilene e na cidade de Xai-Xai. E o presidente da República, Daniel Chapo, orienta este domingo, 4 de outubro, na cidade de Xai-Xai, província de Gaza, a cerimónia central de celebração do Dia da Paz e Reconciliação. A data assinala a assinatura em Roma, a 4 de outubro de 1992, do Acordo Geral de Paz entre o governo de Moçambique e a RENAMO, que pôs fim à guerra civil no país, segundo indica um comunicado da presidência. O documento refere que a cerimónia terá início com a deposição da coroa de flores na Praça dos Heróis. O programa culminará com a comunicação à nação pelo Presidente da República por ocasião da passagem de mais um aniversário da assinatura do Acordo Geral de Paz. A Primeira-Dama da República, Geta Chapo, apela aos moçambicanos para transformarem a fé em atitudes concretas como forma de contribuir para a consolidação da paz e reconciliação no país. Geta Chapo falava em Chimoio, na província de Manica, durante uma oração pela paz, reconciliação e perdão entre os moçambicanos.
4: A oração que não transforma o coração corre o risco de ficar apenas em palavras. Podemos levantar as mãos no céu, fechar os olhos, louvar, chorar e dizer amém. Mas quando abrirmos os olhos, as crianças continuarão a precisar de proteção. Em Moçambique, o nosso país continuará a precisar de homens e mulheres dispostos a construir em vez de destruir.
1: A Primeira-Dama apelou ainda aos homens para contribuírem no combate à violência contra as mulheres e assumirem maior responsabilidade na proteção das famílias. Na atualidade internacional, a Rede de Médicos do Sudão, uma organização não-governamental, denunciou este sábado que foram executados mais de 25 civis extrajudicialmente pelo grupo paramilitar Forças de Apoio Rápido na cidade de Badir. A cidade em causa situa-se na zona controlada pelas Forças de Apoio Rápido no centro do Sudão. Segundo a ONG, o crime foi motivado por razões étnicas, sob acusação de que as vítimas apoiavam ou simpatizavam com as Forças Armadas sudanesas. A Rede de Médicos do Sudão apelou à necessidade urgente de uma ação internacional para impedir repetidas violações cometidas contra a população civil nas zonas afetadas pelo conflito. O tempo? A cidade de Nampula poderá chegar este domingo aos 32 graus centígrados de temperatura máxima, seguida de Pemba com 31 graus. Em Inhambane, Vilanculo e Beira, 30. Maputo, 28. Tete, 26. Xai-Xai, Chimoio e Lixinga, 25. Quilimane, 24 graus centígrados de temperatura máxima. Foram as notícias a esta hora, as próximas à meia-noite.

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3: 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Gente, pastor já, quando põe a pastora pisa. Pastor não, não põe pra placar.
2: E nem pastor em Gabilonga. Só o mundo é que é nessa hora. 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
2: um. Su? Sapagari dois. Cinco.
3: Pelo bichano.
2: Bichano.
3: Agora eu mais pastora, só por quando mesmo, só por isso dinheiro.
2: Unano, uanca, benca.
3: Muna passa.
2: Uá, quando que passa com o pai?
3: Mas tem morido pastora.
2: Passa. Tem morido pastora. Será no madidi?
3: Inde.
2: Aha.
3: Pino pagar isso lá.
2: Mona, né?
3: Pino pagar isso timano pire.
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3: Então só por quando mesmo.
2: Pino fazer com o mapin.
3: Mona.
2: Só por quando mesmo. Pino fazer com o mapin.
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1: No fundo, eu me liguei para o taquinho, para o homem. Eu me liguei para o taquinho, para o homem. Aí, eu dou um pastor para o taquinho, pastor para o taquinho. Acho que doar a boca, né? Para o pai, pastor para o taquinho, eu me liguei para o homem. Alô, pastor? Eu me liguei para o homem, eu me liguei para o homem. O telefone que chamava, eu fui ok, entenderam em rabe. Eu me liguei para o homem, eu me liguei para o homem. Alô, pastor? Pastore? Alô? Pastore. Alô, pastore?
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1: Você pode não patar no cubo,
2: entendi. Ele entendi quando contua com munda com a mamã.
1: Mulher entua com a mamã? Sim.
4: Por favor, confirme o número e tente novamente.
1: Mamãe, irmã? Mulher contua, mulher entua? Mulher entua até com a mamã? Oh, avega ligar a estrada. Número nem. Tem um lugar aqui que não baixou, avega ligar a estrada já? Já é nada.
0: 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Punaí é pota com a lucupi.
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0: 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Mamãe não gobe de macatai, mamãe. Pastore angam, papi. Hã? Comandes? Como ligar ele em casa? 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

0: Boa noite. As notícias a esta hora apresentadas por Gerson Jamisse. 5 pessoas morreram e outras 7 ficaram feridas na sequência de um acidente de viação ocorrido este sábado na zona de Ntutupue, no distrito de Anquap, em Cabo Delgado. O sinistro envolveu um transporte semicoletivo que partiu de Pemba com destino a Montepuez, segundo confirmou o governador da província, Valigita Wabu. Os feridos foram socorridos para o Centro de Saúde de Metoro e outros, devido à sua gravidade, foram transferidos para o Hospital Provincial de Pemba.
1: Houve perda de vida imediata no local, 5 cidadãos e outros feridos gravemente. Pelo menos para os que estão já no Centro de Saúde de Metoro, estão lá 7 e que foram, portanto, socorridos para os centros de saúde mais próximos, na zona de Tutupe, e mais tarde, dado os ferimentos que não cabiam naquele centro de saúde serem tratados, então foram evacuados alguns para Pemba.
0: O governador de Cabo Delgado não afasta a negligência humana como uma das causas do acidente de viação, tendo apelado aos automobilistas à prudência. O presidente da República garante que não haverá ruptura total de estoque de combustíveis no país. Daniel Chapo salienta que o governo tem estado a tudo fazer para assegurar a disponibilidade de produtos petrolíferos em todas as províncias.
2: A ruptura total de combustível a nível do país não vai acontecer. Vamos continuar a gerir, é uma crise mundial. Infelizmente não temos decisão sobre a guerra do Irão. Então vamos ver se a guerra termina. Se a guerra terminar e os combustíveis no Estreito de Hormuz começarem a circular normalmente, como vinham circulando antes, temos certeza absoluta que os preços de combustíveis vão ficar estabilizados ao nível do mundo e, consequentemente, Moçambique também vai ter uma estabilidade. Mas o que eu quero lhe garantir é que uma ruptura total de não haver combustível em todo o país e parar o país não vai acontecer.
0: A garantia do chefe de Estado foi dada na noite deste sábado, no balanço da sua visita de 4 dias à província de Gaza. Na província de Gaza, o presidente da República trabalhou nos distritos de Mapai, Mabalane, Bilene e na cidade de Xai-Xai. E o presidente da República, Daniel Chapo, orienta este domingo, 4 de outubro, na cidade de Xai-Xai, província de Gaza, a cerimónia central de celebração do Dia da Paz e Reconciliação. A data assinala a assinatura, em Roma, a 4 de outubro de 1992, do Acordo Geral de Paz entre o governo de Moçambique e a RENAMO, que pôs fim à guerra civil no país, segundo indica um comunicado da presidência. O documento refere que a cerimónia terá início com a deposição da coroa de flores na Praça dos Heróis. O programa culminará com a comunicação à nação pelo Presidente da República por ocasião da passagem de mais um aniversário da assinatura do Acordo Geral de Paz. A Primeira-Dama da República, Geta Chapo, apela aos moçambicanos para transformarem a fé em atitudes concretas como forma de contribuir para a consolidação da paz e reconciliação no país. Geta Chapo falava em Chimoio, na província de Manica, durante uma oração pela paz, reconciliação e perdão entre os moçambicanos.
3: A oração que não transforma o coração corre o risco de ficar apenas em palavras. Podemos levantar as mãos no céu, fechar os olhos, louvar, chorar e dizer amém. Mas quando abrirmos os olhos, as crianças continuarão a precisar de proteção. Em Moçambique, o nosso país continuará a precisar de homens e mulheres dispostos a construir em vez de destruir.
0: A primeira-dama apelou ainda aos homens para contribuírem no combate à violência contra as mulheres e assumirem maior responsabilidade na proteção das famílias. Na atualidade internacional, a Rede de Médicos do Sudão, uma organização não-governamental, denunciou este sábado que foram executados mais de 25 civis extrajudicialmente pelo grupo paramilitar Forças de Apoio Rápido na cidade de Badir. A cidade em causa situa-se na zona controlada pelas Forças de Apoio Rápido no centro do Sudão. Segundo a ONG, o crime foi motivado por razões étnicas, sob acusação de que as vítimas apoiavam ou simpatizavam com as forças armadas sudanesas. A Rede de Médicos do Sudão apelou à necessidade urgente de uma ação internacional para impedir repetidas violações cometidas contra a população civil nas zonas afetadas pelo conflito. O tempo? A cidade de Nampula poderá chegar este domingo aos 32 graus centígrados de temperatura máxima, seguida de Pemba com 31 graus. Em Inhambane, Vilanculo e Beira, 30. Maputo, 28. Tete, 26. Xai-Xai, Chimoio e Lixinga, 25. Quilimane, 24 graus centígrados de temperatura máxima. Foram as notícias a esta hora. As próximas, às 5 horas.

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